0: 92. 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
1: Um conselho, especialmente para as pessoas que andam em dúvidas. Dúvidas fazem parte do cotidiano das pessoas. Reze. Aconselhe-se com pessoas que você tem confiança. Com a oração e pelo conselho de pessoas sábias, pessoas santas e prudentes, você vai encontrar a luz que vai lhe ajudar a superar esse momento de trevas. Não se perturbe, isso vai passar.
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2: Meu Pai, agora que as vozes silenciaram e os clamores se apagaram, aqui, ao pé da cama, minha alma se eleva a ti para dizer: creio em ti, espero em ti, amo-te com todas as minhas forças. Glória a ti, Senhor. Deponho em tuas mãos a fadiga e a luta, as alegrias e desencantos deste dia que ficou para trás. Se os nervos me traíram, se os impulsos egoístas me dominaram e dei lugar ao rancor e à tristeza, perdão, Senhor, tem piedade de mim. Se fui infiel, se pronunciei palavras vãs, se me deixei levar pela impaciência, se fui um espinho para alguém, perdão, Senhor. Nesta noite não quero me entregar ao sono sem sentir sobre minha alma a segurança da tua misericórdia, tua doce misericórdia inteiramente gratuita, Senhor. Eu te agradeço, meu Pai, porque foste a sombra fresca que me cobriu durante todo este dia. Eu te agradeço porque, invisível, carinhoso, envolvente, cuidaste de mim como uma mãe em todas estas horas. Senhor, ao redor de mim, tudo já é silêncio e calma. Envia o anjo da paz a esta casa. Relaxa meus nervos. Sossega o meu espírito. Solta as minhas tensões. Inunda meu ser de silêncio e de serenidade. Vela por mim, Pai querido, enquanto eu me entrego, confiante, ao sono, como uma criança que dorme feliz em teus braços. Em teu nome, Senhor, descansarei.

0: 9:31.
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1: Salmo 32. Oração do Perdão. Feliz de quem o Senhor perdoa os pecados, aquele que Deus apaga toda a culpa. Feliz aquele que o Senhor não acusa de fazer coisas más e de agir com falsidade. Enquanto escondi meu pecado, meus ossos foram consumidos. Noite e dia me torturava, porque a mão do Senhor pesava o tempo todo sobre mim, meu vigor desaparecendo. Não confessara meu pecado. Guardava um grande sentimento de culpa no coração. Por isso chorava o dia todo, até que não consegui mais suportar. Minhas forças chegaram ao fim, como o sereno que seca em meio ao calor do verão. Mas depois que te confessei meu pecado e não mais escondi a minha maldade, fiquei tranquilo, com a certeza de que fora bondosamente perdoado. Assim, todo aquele que ama o Senhor, em seus momentos de angústia, precisa orar, buscar ajuda e conforto no Senhor. E mesmo que sobrevenha dor e sofrimento, o Senhor não deixará de chegar até ele. Senhor, tu és o meu refúgio, tu me livras do perigo. Então me enches os lábios de alegres cantos por teu socorro e livramento. Deus me disse: eu lhe mostrarei o caminho por onde você deve seguir. Vou guiá-lo passo a passo. Debaixo dos meus olhos, você estará seguro. Não seja irracional como o cavalo e a mula, que precisam de rédeas e cabresto para obedecer. Muito sofrimento terão de curtir os maus, porém os que confiam no Senhor são protegidos por seu amor. Aquele, pois, que anda corretamente, age com honestidade, que se alegre no Senhor e fique feliz pelo que Deus tem feito.

0: 10:03.
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tempo atrás existia um herói, mas que ele morreu no final. E esse herói continua salvando a gente.

0: dormeça na presença dos anjos, para amanhã acordar bem e continuar sua caminhada. Deus lhe abençoe.
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consagração individual ao Sagrado Coração de Jesus. Eu vos dou e consagro, ó Sagrado Coração de Jesus Cristo,

0: Pessoa em minha vida, minhas ações, penas e sofrimentos, para não querer mais servir-me de nenhuma parte de meu ser, senão para vos honrar, amar e glorificar. É esta minha vontade irrevogável, ser toda vossa, e tudo fazer por vosso amor, renunciando de todo o meu coração a tudo quanto vos possa desagradar. Tomo-vos, pois, ó Sagrado Coração, por único bem de meu amor, protetor de minha vida, segurança de minha salvação, remédio de minha fragilidade e de meu inconsciente, reparador de todas as imperfeições de minha vida e meu asilo seguro na hora da morte. Sede, ó Coração de Bondade, minha justificação diante de Deus, vosso Pai, para que desvie de mim sua justa cólera. Ó Coração de Amor, deposito toda a minha confiança em vós, pois tudo temo de minha malícia e de minha fraqueza, mas tudo espero de vossa bondade. Retirai de mim tudo o que possa desagradar-vos ou se oponha à vossa vontade. Seja o vosso puro amor tão profundamente impresso em meu coração que jamais possa eu esquecer-vos nem separar-me de vós. Suplico por todas as vossas finezas que meu nome seja escrito em vosso coração, pois quero fazer consistir toda a minha felicidade e toda a minha glória em viver e morrer como vossa escrava. Amém.
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0: 11:34.
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2: Meu pai, agora que as vozes silenciaram e os clamores se apagaram, aqui, ao pé da cama, minha alma se eleva a ti para dizer: creio em ti, espero em ti, amo-te com todas as minhas forças. Glória a ti, Senhor. Deponho em tuas mãos a fadiga e a luta, as alegrias e desencantos deste dia que ficou para trás. Se os nervos me traíram, se os impulsos egoístas me dominaram e dei lugar ao rancor e à tristeza, perdão, Senhor, tem piedade de mim. Se fui infiel, se pronunciei palavras vãs, se me deixei levar pela impaciência, se fui um espinho para alguém, perdão, Senhor. Nesta noite não quero me entregar ao sono sem sentir sobre minha alma a segurança da tua misericórdia, tua doce misericórdia inteiramente gratuita, Senhor. Eu te agradeço, meu Pai, porque foste a sombra fresca que me cobriu durante todo este dia. Eu te agradeço porque, invisível, carinhoso, envolvente, cuidaste de mim como uma mãe em todas estas horas. Senhor, ao redor de mim, tudo já é silêncio e calma. Envia o anjo da paz a esta casa. Relaxa meus nervos. Sossega o meu espírito. Solta as minhas tensões. Inunda meu ser de silêncio e de serenidade. Vela por mim, Pai querido, enquanto eu me entrego confiante ao sono, como uma criança que dorme feliz em teus braços. Em teu nome, Senhor, descansarei tranquilo.

0: 6:03. 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
2: Um conselho carinhoso e um coração sacerdotal. Não se perturbe com problemas, sejam eles quais forem. Queira administrá-lo com confiança em Deus e em você mesmo. Descubra dentro de você as forças para superar todas as dificuldades, porque Deus está com você. O Senhor lhe abençoe e lhe guarde. É o conselho que eu lhe dou nesse momento bonito que Deus nos permite interagir com você.

0: porque eu amo Maria, porque ela é uma mulher de fé e de louvor. Você certamente conhece o Magnificat, o cântico de Maria quando ela foi visitar Isabel. Minha alma engrandece o Senhor, meu espírito exulta de alegria em Deus, meu Salvador, porque olhou para a humilhação de sua serva. Sim, doravante, todas as gerações me chamarão de bem-aventurada, pois o Todo-Poderoso fez grandes coisas em meu favor. Seu nome é santo e sua misericórdia perdura de geração em geração para aqueles que o temem. Agiu com a força do seu braço, dispersou os homens de coração orgulhoso, depois poderosos dos seus tronos e humildes exaltou. Acumulou de bens os famintos e despediu os ricos de mãos vazias. Socorreu Israel, seu servo, lembrado da sua misericórdia, conforme prometera aos nossos pais em favor de Abraão e da sua descendência para sempre. É muito lindo a gente ver o cântico do Magnificat e nós vermos a fé de Maria. A fé. Nós vemos que assim que Maria recebeu a visita do anjo Gabriel, assim que Maria disse sim ao anjo, ela, na sua fé, ela já sabia que ela estava grávida e que aquele que havia sido concebido nela pelo Espírito Santo era o Filho de Deus. Ela não precisou perguntar, nem pedir prova, nem pedir sinal, nada. Ela não precisou esperar nem que a menstruação seguinte não viesse. Ela já correu para falar com Isabel. Ela já correu para, junto com Isabel, dar graças a Deus pelo Salvador. Nossa Senhora tem uma fé tão límpida e tão grande que nós ficamos assim desejosos de ser como ela. Mas Nossa Senhora também conhecia as Escrituras. Porque veja bem, eu não posso dizer que eu tenho fé se eu não conheço a palavra de Deus. E quando Nossa Senhora reza o Magnificat, quando ela louva com o Magnificat, ela simplesmente transborda tudo o que ela sabia das Escrituras. Ela conhecia a promessa do Pai de mandar o seu filho. Ela sabia que essa promessa tinha sido feita para Abraão e seus descendentes. Ela sabia que uma virgem conceberia, porque ela tinha lido Isaías. Então a fé de Nossa Senhora, essa fé do Magnífica, tinha uma fé bem fundamentada. Uma fé fundamentada na palavra de Deus. Não adianta eu dizer que tenho fé. Nem adianta eu dizer que tenho esperança. Nem adianta dizer que eu amo. Eu só posso dizer que eu amo de verdade, que eu tenho fé de verdade e que eu tenho esperança de verdade se eu conhecer a palavra de Deus, se eu rezar com a palavra de Deus e se eu fizer o que a palavra de Deus me orienta. Foi isso que Nossa Senhora fez. Conheceu a palavra de Deus, rezou com a palavra de Deus e fez o que a palavra de Deus lhe orientava. A fé de Maria, a confiança de Maria, a esperança de Maria, a caridade de Maria, o amor de Maria para com Deus. Que por sua intercessão, você e eu possamos ser cheios dessa fé que confia, que espera, que ama e que dispõe toda a vida na mão de Deus, para que seja feita a sua santa vontade. Porque eu amo Maria? Porque Maria é uma mulher de fé.
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3: 12:30.
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0: 1:01.
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0: 1:32. 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

0: 2 e 3.
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3: Quando estiveres muito cansado, pare um pouco. 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

Muitíssimos deles, e o número é cada dia maior, sonham com mudanças profundas neste país. Não deixam por menos. E em associações, grupos de bairro, sindicatos, comunidades e grupos de base, movimentos eclesiais e partidos, arriscam nome, reputação, expõem a vida e gritam em segredo ou bem alto que, como está, não pode ficar. São jovens comprometidos e engajados. Querem a libertação para os pobres e oprimidos, alguns em nome da humanidade apenas, outros em nome de um partido ou uma ideologia, outros em nome de filosofias e muitos, pelo menos aqui no Brasil e na América Latina, em nome de Deus e de Jesus Cristo Libertador. Não temos o direito de nos iludir. Eles não são ainda a maioria. Mesmo porque, se fossem, já teriam mudado esse país. São uma pequena minoria, mas não tão insignificante a ponto de não merecer a atenção dos analistas de comportamento humano. Diferentes de outros jovens menos informados, totalmente desinformados ou comprometidos demais com o poder e o dinheiro, eles são inquietos, querem se misturar ao pobre e sonham sonhos de igualdade, justiça, direitos iguais para todos. E se isto não acontecer por bem e pelo voto, não são poucos os que falam no recurso extremo da Revolução Armada. Serão quantos no ano 2000? Serão ouvidos ou continuarão a soar como voz que clama no deserto, abafados pelos prefixos de emissoras a quem interessa mais o canto alienado de alguns grupos musicais do que o canto sofrido e cortante de cantores comprometidos com mudanças? Que voz de jovem se escutará no próximo futuro? A dos que sonham um país para todos, ou a dos que fazem o jogo dos poucos e cantam inutilidades, falam inutilidades e mantêm seus companheiros de idade informadíssimos quanto aos detalhes amorosos e às curvas desta ou daquela atriz, ou ao corte de cabelo deste ou daquele galã? Comprometidos com Deus e com o povo, o que eu sei dos jovens inquietos é que com eles o reino dos céus terá muito mais chance de acontecer. São os profetas de um mundo mais igual. E talvez apanhem e morram como Jeremias e como Jesus Cristo. Mas por causa deles, outras gerações saberão o que é dignidade humana. Amém.

Todas as vezes que ouvires o bater do relógio, às 3 horas, deves mergulhar toda na minha misericórdia, adorando-a e glorificando-a. Implora a onipotência dela em favor do mundo inteiro, especialmente dos pobres pecadores, porque nesse momento foi largamente aberta para toda a alma. Nessa hora, conseguirás tudo para ti e para os outros. Nessa hora, realizou-se a graça para todo o mundo. A misericórdia venceu a justiça.

0: Santa Faustina às 3 horas da tarde.
1: Implora a minha misericórdia, especialmente pelos pecadores, e ao menos por um breve tempo, reflete sobre a minha paixão, especialmente sobre o abandono que me encontrei no momento da agonia. Esta é a hora de grande misericórdia para o mundo inteiro. Permitirei que penetres na minha tristeza mortal. Nesta hora, nada negarei à alma que pedir pela minha paixão. Em nome do Pai, do Filho e do Espírito Santo.
0: Amém.
1: Pai nosso, que estais nos céus, santificado seja o vosso nome. Venha a nós o vosso reino. Seja feita a vossa vontade, assim na terra como no céu. O pão nosso de cada dia nos dai hoje. Perdoai-nos as nossas ofensas, assim como nós perdoamos a quem nos tem ofendido. E não nos deixeis cair em tentação, mas livrai-nos do mal. Amém. Ave Maria,
0: cheia de graça, o Senhor é convosco. Bendita sois vós entre as mulheres. Bendito é o fruto do vosso ventre, Jesus. Santa Maria, Mãe de Deus, rogai por nós, pecadores, agora e na hora de nossa morte. Amém.
1: Professemos a nossa fé.
0: Creio em Deus, Pai Todo-Poderoso, Criador do céu e da terra, e em Jesus Cristo, seu único Filho, nosso Senhor, que foi concebido pelo poder do Espírito Santo, nasceu da Virgem Maria, padeceu sob Pôncio Pilatos, foi crucificado, morto e sepultado, desceu à mansão dos mortos, ressuscitou ao terceiro dia, subiu aos céus, está sentado à direita de Deus Pai Todo-Poderoso, donde há de vir a julgar os vivos e os mortos. Creio no Espírito Santo, na Santa Igreja Católica, na comunhão dos santos, na remissão dos pecados, na ressurreição da carne.

de Jesus misericordioso, a sua vida, suas intenções, suas necessidades mais profundas do íntimo do seu coração. Nos unimos às almas do purgatório, rezamos pela conversão dos pecadores do mundo inteiro, pela conversão da nossa família.

0: dos nossos pecados e os do mundo inteiro. Pela sua dolorosa paixão,
1: tende misericórdia de nós e do mundo inteiro.
0: Pela sua dolorosa paixão,
1: tende misericórdia de nós e do mundo inteiro.
0: Pela sua dolorosa paixão,
1: tende misericórdia de nós e do mundo inteiro.
0: Pela sua dolorosa paixão,
1: tende misericórdia de nós e do mundo inteiro.
0: Pela sua dolorosa paixão,
1: tende misericórdia de nós e do mundo inteiro.
0: Pela sua dolorosa paixão,
1: tende misericórdia de nós e do mundo inteiro.
0: Pela sua dolorosa paixão,
1: tende misericórdia de nós e do mundo inteiro.
0: Pela sua dolorosa paixão,
1: tende misericórdia de nós e do mundo inteiro.
0: Pela sua dolorosa paixão,
1: tende misericórdia de nós e do mundo inteiro.
0: Pela sua dolorosa paixão,
1: tende misericórdia de nós e do mundo inteiro. Nesta segunda dezena, nós rezamos por você que está doente, por você no leito do hospital, por você que traz uma doença incurável, e com você dizemos: Jesus, eu confio em vós. Convidamos você agora a abandonar-se inteiramente na misericórdia de Jesus que o envolve agora. Nós colocamos aos pés de Jesus todos os enfermos, aqueles que nós conhecemos e amamos, e especialmente rezamos por aqueles enfermos esquecidos, pelos quais ninguém mais reza, e por isso rezamos com imensa confiança. Eterno Pai,
2: eu vos ofereço o corpo e o sangue, a alma e a divindade de vosso diletíssimo Filho, nosso Senhor Jesus Cristo, em expiação dos nossos pecados e os do mundo inteiro.
1: Pela sua dolorosa paixão,
0: tende misericórdia de nós e do mundo inteiro.
1: Pela sua dolorosa paixão,
0: tende misericórdia de nós e do mundo inteiro.
1: Pela sua dolorosa paixão,
0: tende misericórdia de nós e do mundo inteiro.
1: Pela sua dolorosa paixão,
0: tende misericórdia de nós e do mundo inteiro.
1: Pela sua dolorosa paixão,
0: tende misericórdia de nós e do mundo inteiro.
1: Pela sua dolorosa paixão,
0: tende misericórdia de nós e do mundo inteiro.
1: Pela sua dolorosa paixão,
0: tende misericórdia de nós e do mundo inteiro.
1: Pela sua dolorosa paixão,
0: tende misericórdia de nós e do mundo inteiro.
1: Pela sua dolorosa paixão,
0: tende misericórdia de nós e do mundo inteiro.
1: Pela sua dolorosa paixão,
0: tende misericórdia de nós e do mundo inteiro. Nesta terceira dezena, nós apresentamos a Jesus misericordioso toda e qualquer forma de desespero. Nós pedimos que o sangue e água que jorram do diletíssimo coração de Jesus envolva agora, na paz que vem do Senhor, toda e qualquer pessoa que se sente em desespero, as famílias, os doentes, os agonizantes deste dia, os endividados, que recebam agora, no nome de Jesus, do coração misericordioso de Jesus, a paz que o mundo não conhece. Rezemos agora com imensa confiança. É Jesus misericordioso quem nos visita. Eterno Pai,
2: eu vos ofereço o corpo e o sangue, a alma e a divindade de vosso diletíssimo Filho, nosso Senhor Jesus Cristo, em expiação dos nossos pecados e os do mundo inteiro.
0: Pela sua dolorosa paixão,
1: tende misericórdia de nós e do mundo inteiro.
0: Pela sua dolorosa paixão,
1: tende misericórdia de nós e do mundo inteiro.
0: Pela sua dolorosa paixão,
1: tende misericórdia de nós e do mundo inteiro.
0: Pela sua dolorosa paixão,
1: tende misericórdia de nós e do mundo inteiro.
0: Pela sua dolorosa paixão,
1: tende misericórdia de nós e do mundo inteiro.
0: Pela sua dolorosa paixão,
1: tende misericórdia de nós e do mundo inteiro.
0: Pela sua dolorosa paixão,
1: tende misericórdia de nós e do mundo inteiro.
0: Pela sua dolorosa paixão,
1: tende misericórdia de nós e do mundo inteiro.
0: Pela sua dolorosa paixão,
1: tende misericórdia de nós e do mundo inteiro.
0: Pela sua dolorosa paixão,
1: tende misericórdia de nós e do mundo inteiro. Nesta quarta dezena, nós apresentamos a Jesus as necessidades mais íntimas de cada um de nós. E por isso agora você apresenta a sua necessidade. Fale com Jesus agora, que ouve-nos em oração. Porque Jesus tudo pode, nós queremos também nesta dezena pedir por nossas famílias e em especial por todos aqueles que precisam de um trabalho. Jesus, nós pedimos por todo pai de família, por toda mãe de família, por todo jovem que precisa trabalhar. Nós pedimos, Senhor, que tua divina misericórdia, unida à tua divina providência, abra os caminhos para todos os trabalhadores que precisam hoje de um emprego. Rezemos com imensa confiança. Eterno Pai,
2: eu vos ofereço o corpo e o sangue, a alma e a divindade de vosso diletíssimo Filho, nosso Senhor Jesus Cristo, em expiação dos nossos pecados e os do mundo inteiro.
1: Pela sua dolorosa paixão,
0: tende misericórdia de nós e do mundo inteiro.
1: Pela sua dolorosa paixão,
0: tende misericórdia de nós e do mundo inteiro.
1: Pela sua dolorosa paixão,
0: tende misericórdia de nós e do mundo inteiro.
1: Pela sua dolorosa paixão,
0: tende misericórdia de nós e do mundo inteiro.
1: Pela sua dolorosa paixão,
0: tende misericórdia de nós e do mundo inteiro.
1: Pela sua dolorosa paixão,
0: tende misericórdia de nós e do mundo inteiro.
1: Pela sua dolorosa paixão,
0: tende misericórdia de nós e do mundo inteiro.
1: Pela sua dolorosa paixão,
0: tende misericórdia de nós e do mundo inteiro.
1: Pela sua dolorosa paixão,
0: tende misericórdia de nós e do mundo inteiro.
1: Pela sua dolorosa paixão,
0: tende misericórdia de nós e do mundo inteiro. Nesta quinta dezena, nós apresentamos a Jesus tudo aquilo que para nós não tem solução aos olhos humanos. Nesta dezena, nós rezamos por aquilo que é impossível aos nossos olhos, mas não é para Jesus. Pedimos a Jesus pelas curas físicas, por todas aquelas enfermidades que diante da medicina não há cura, por todos os desenganados, por todos aqueles que passam nesse exato momento por muitas aflições e provações na própria carne. Nós pedimos, Jesus, cura, libertação, restauração, pelo poder da tua infinita misericórdia. Jesus, tu és a nossa solução. Nós pedimos por todas as causas impossíveis, pedimos a tua presença, pedimos a tua fortaleza e nós convidamos nesse instante você que reza conosco, que de maneira especial recorra à intercessão de Santa Faustina, aquela que foi e é a secretária da Divina Misericórdia. Jesus disse a Santa Faustina: peçam muito, muito mesmo, porque o meu desejo é dar muito. Faça seu pedido e reze com um coração feliz e repleto de confiança. Eterno Pai,
2: eu vos ofereço o corpo e o sangue, a alma e a divindade de vosso diletíssimo Filho, nosso Senhor Jesus Cristo, em expiação dos nossos pecados e os do mundo inteiro.
0: Pela sua dolorosa paixão,
1: tende misericórdia de nós e do mundo inteiro.
0: pela sua dolorosa paixão.
1: Tende misericórdia de nós e do mundo inteiro.
0: Pela sua dolorosa paixão.
1: Tende misericórdia de nós e do mundo inteiro.
0: Pela sua dolorosa paixão.
1: Tende misericórdia de nós e do mundo inteiro.
0: Pela sua dolorosa paixão.
1: Tende misericórdia de nós e do mundo inteiro.
0: Pela sua dolorosa paixão.
1: Tende misericórdia de nós e do mundo inteiro.
0: Pela sua dolorosa paixão.
1: Tende misericórdia de nós e do mundo inteiro.
0: Pela sua dolorosa paixão.
1: Tende misericórdia de nós e do mundo inteiro.
0: Pela sua dolorosa paixão.
1: Tende misericórdia de nós e do mundo inteiro.
0: Pela sua dolorosa paixão.
1: Tende misericórdia de nós e do mundo inteiro.
2: Deus Santo, Deus Forte, Deus Imortal, tende piedade de nós e do mundo inteiro. Deus Santo, Deus Forte, Deus Imortal, tende piedade de nós e do mundo inteiro. Deus Santo, Deus Forte, Deus Imortal, tende piedade de nós e do mundo inteiro.
1: Em nome do Pai, do Filho e do Espírito.

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1: Eu quero me dirigir a você que agora me escuta nessa madrugada. Sabe, toda madrugada carrega um mistério. O mistério de um tempo que vai chegar, de um silêncio que faz bem ao coração, à mente, à alma. Por que se perturbar? Só porque não conseguiu dormir? Não se estresse, não se canse. Pare de se maltratar em seus pensamentos. Assim está escrito no Eclesiástico, capítulo 30, versículo 21. Não se perturbe em seus pensamentos. Aquilo que lhe possa ser aterrador vai passar. Essa dificuldade amanhã desaparecerá, pois amanhã será um novo dia. Aproveite o tempo agora para relaxar, estar em paz consigo, reencontrar-se com essa paz interior e adormecer na presença de Deus, para que amanhã você volte às suas atividades, de bem com você, com a vida e com os outros. Deus te abençoe, nada lhe perturbe. Eu lhe peço, não se deixe perturbar por causa de um momento, seja ele qual for. Tudo passa, repito. Tenha uma madrugada abençoada. Amém.
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que eu amo Maria? Porque Maria é mãe do Verbo, é mãe de Jesus, é minha mãe. Hoje, continuando a Salve Rainha, nós vamos ver a expressão bendito fruto do vosso ventre. Antes de começar, eu quero fazer um pedido a você. Tem muita gente que reza errado essa frase. Tem muita gente que diz bendito é o fruto do vosso ventre. Meu povo, isso é na Ave Maria. Na Ave Maria você diz, bendito és, bendita entre as mulheres e bendito é o fruto do teu ventre, Jesus. Mas aqui não é assim. Aqui é mostrai-nos Jesus, vírgula. Quem é que é Jesus? Bendito o fruto do vosso ventre. Ponto. Certo? Não tem o é. Eu faço esse pedido porque eu estou sempre pedindo e as pessoas às vezes esquecem, estão acostumadas. Mas aí ficam dizendo uma coisa errada, uma coisa que a igreja não diz. Vamos lá. Então, na Salve Rainha, São Bernardo pede, mostrai-nos Jesus, bendito fruto do vosso ventre. Aqui a palavra mais importante, ou a expressão mais importante é bendito fruto. Por duas razões. A palavra bendita na Bíblia é correspondente à palavra bem-aventurada, ou seja, completamente feliz, completamente realizado, completamente santo, completamente belo, completamente íntegro, completamente de Deus. Então, esse bendito é um ato de fé de que Jesus Cristo é Deus, de que Jesus Cristo é o único santo, de que Jesus Cristo é o Filho de Deus, mas um ato de fé também, de que Jesus Cristo é Filho de Deus, mas também Filho do homem, Filho de Maria. É bendito esse fruto do ventre de Maria, fruto que foi colocado por Deus na Anunciação, fruto que foi gerado, mas não foi criado. Fruto que o Pai coloca pelo poder do Espírito Santo no útero de Maria, junto com o óvulo humano de Maria, de formas que Jesus Cristo é perfeitamente Deus e perfeitamente homem, e sempre age perfeitamente como Deus e como homem. Nunca há um momento em que Jesus Cristo haja só como homem, ou outro momento em que Jesus Cristo haja só como Deus. Isso não existe. É o que a gente chama de união hipostática. Jesus sempre age como Deus e como homem. Então, aqui nessa frase eu estou dizendo, bendito fruto, seja santo fruto, feliz fruto do teu ventre. Feliz menino que nasceu do teu ventre. Feliz santo completo, inteiro, belo, feliz fruto, feliz Jesus, que é fruto do teu ventre e fruto da intervenção do Pai na história do homem. O óvulo de Maria se uniu ao Espírito Santo, e o Espírito Santo aí, neste óvulo, encarnou Jesus, para que Jesus, totalmente Deus, fosse também totalmente homem. E como Deus e como homem pudesse viver a nossa vida, morrer por nossos pecados e abrir para nós as portas do céu. Esse milagre da encarnação acontece no ventre de Maria. Jesus, fruto de Deus, fruto de misericórdia para a salvação dos homens, é também fruto do ventre de Maria. Por que eu amo Maria? Porque Nossa Senhora nunca negou nada a Deus. E não foi só o ventre que ela ofereceu a Deus, mas a vida inteira dela. Por isso eu amo Maria. E você?

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0: 4:32.
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0: 5:01.
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2: O conselho que eu quero lhe dar agora, nesse momento, brota do meu coração sacerdotal. Meu amado, minha amada, aprendam a perdoar. O perdão só se dá a quem dele precisa. Não guarde mágoas, rancores, isso faz mal à sua saúde. Esvazie-se de todos esses sentimentos de revolta. Se foi grande o mal que lhe fizeram, muito maior deve ser a gratuidade do amor. Portanto, perdoe. É o conselho que eu lhe dou. E você viverá muito melhor.
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Fala, povo sertanejo, aqui na Mais Vida, são 5:30. Bom dia, bom dia. Estou de volta com o programa Canta o Nordeste. É o seu programa de todas as mães aqui pela Rádio Grande do Jei. É o Esquenta Moreninha, é o programa das emoções, é o seu programa. 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É os que faz acontecer o seu programa de todas as manhãs. Nesse dia 17 de agosto de 2026, começando agora. E vamos chegando aí para você curtir a primeira de hoje, Toca Fogo na Fogueira. Vá pra Machado e Marculino.

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1: Olha a hora, galera, são 5:34 aqui na Mais Ouvida. 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Ah, pois é. Fazenda Caldeirão, Zé de

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1: Olha a hora, olha a hora, são 6:40 aqui na Mais Ouvida. 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Hoje é 17 de agosto de 2026. Vamos atender a Iris França. Iris França que ficou de sexta-feira. Aqui você tem vez, viu? Ficou de sexta-feira, pediu minha casinha. É de minhas pedanças e mesmo.

Olha a hora, olha a hora, são 5:46, vamos atender, que ficou de sexta-feira, é de Leusa lá do sítio Planalto, é, deixa eu ver aqui, ela pediu no dia que eu saí de casa, Zezé de Camargo e Luciano.

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1: Teu Jed tá amarrado aonde?
2: Teu jumento tá amarrado lá em Gesso, na casa de Gesso, lá no Residência Maria de Pato.
1: Já peguei.
2: Já pegou,
1: já
2: né?
1: Já peguei.
2: Ô, moleque, ô, magrelo, véi, magrelo.
1: Sim.
2: Monta no jegue.
1: Já caiu, ele é mole.
2: Ah, já caiu. Essa canção foi pedida de Leusa, lá do sítio Prata, da cidade da Pedra. Essa canção, né? Agora vamos atender a Totó lá do São Francisco, que ficou de sexta-feira. Totó do São Francisco, ficou de sexta-feira, pediu Roberto Carlos no baile na Fazenda.

Sí. Olha, olha, olha, olha, são 5 horas e 54 minutos. Vamos atender a José Severino Espíndola, lá de Garanhuns. Pediu forró do Alecrim com Zé Borborema.

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2: É, vamos atender agora a Rosa de Antônio Bagaceiro. Ela pediu no quarto canto da casa Teodoro e Sampaio. E também quero oferecer pra neném de Toinha, lá do Riacho do Feliciano de Sertânia.

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1: Ah, pois é, aqui na Mais Vida são 6 horas, agora vem a hora do Ângelus. Você meditar, oferecer quem você ama, com Padre Adil Simões e Antônio Justo.
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3: Queridos irmãos e irmãs, comecemos esse dia na presença do Senhor, sob o olhar de Nossa Senhora, nossa amada mãe e mestra. A oração do Ângelus nos leva aos braços de Maria. Reze conosco. Amemos a Nossa Senhora, que ela nos apresente a Jesus. Em nome do Pai, do Filho e do Espírito Santo.
4: Amém.
3: O anjo anunciou a Maria.
4: E ela concebeu do Espírito Santo.
3: Ave Maria, cheia de graça, o Senhor é convosco. Bendita sois vós entre as mulheres. Bendito é o fruto do vosso ventre, Jesus.
4: Santa Maria, Mãe de Deus, rogai por nós, pecadores, agora e na hora de nossa morte. Amém.
3: Eis aqui a escrava do Senhor.
4: Faça-se em mim segundo a vossa palavra.
3: Ave Maria, cheia de graça, o Senhor é convosco. Bendita sois vós entre as mulheres. Bendito é o fruto do vosso ventre, Jesus.
4: Santa Maria, Mãe de Deus, rogai por nós, pecadores, agora e na hora de nossa morte. Amém.
3: E o Verbo se fez carne
4: e habitou entre nós.
3: Ave Maria, cheia de graça, o Senhor é convosco. Bendita sois vós entre as mulheres. Bendito é o fruto do vosso ventre, Jesus.
4: Santa Maria, Mãe de Deus, rogai por nós, pecadores, agora e na hora de nossa morte. Amém.
3: Glória ao Pai, ao Filho e ao Espírito Santo.
4: Como era no princípio, agora e sempre. Amém.
3: Oremos. Ó Deus, derramai a vossa graça em nossos corações, para que, conhecendo pela mensagem do anjo a encarnação do vosso Filho, cheguemos por sua paixão e cruz a glória de sua ressurreição. Por nosso Senhor Jesus Cristo vos pedimos, Pai, na unidade do Espírito Santo.
4: Amém.
3: Tenham todos um abençoado dia na presença de Jesus nosso Senhor.
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0: Quarta no Teste e a Hora do Rei, Luiz Gonzaga.
1: Arco verde, gente boa, Cristo.
2: Olha a hora, olha a hora, dona Severina, e dói já aí na cidade da pedra, olha a hora. 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Aí, vamos chegando aí pra você curtir. Canta, seu Luiz, pra Marlos, lá de Cariacica, do Espírito Santo.

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1: Olha a hora, olha a hora, olha a hora, são 6:12. 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Vamos atender a Maria Luísa, filha de Venturosa, pediu Linda Morena, Tonico e Tinoco.

Olha, agora são 6h17. 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Vamos atender a dona Eunice, Maria Eunice, lá das Torres. Ela pediu Nossa Senhora Aparecida. Nossa Senhora Aparecida, dona Eunice, tem essa aqui com Gino e Gênio.

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1: É, eu queria avisar aqui a dona Eunice que ela pediu a Aparecida, mas é a Aparecida do Norte, viu? Com Tonique Tinoco, viu? A Nossa Senhora Aparecida, não, a Aparecida do Norte. Quando a senhora for pedir, quiser ela. Mas vamos atender a Rosa de lá do Brejo Velho, Rosa de Brejo Velho, Paranatama. Ela pediu Rosto Molhado, João Paulo e Daniel.

Olha, olha, são 6:26 aqui da Mais Ouvida. Vamos atender a Marcondes Viana lá no Secora. Eu vejo do importado, viu? É importado, é com Marcondes Viana. Ele pediu curral de tábua, oferece a Bel e a Sônia lá da padaria São Geraldo. É, pode ficar do São Geraldo. E também pra Maria Santos, lá do sítio Queimada Nova, da Sala da Pedra, oferece a Elvira, sua mãe, lá no sítio Cachoeirinha de Buíque.

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1: 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Ah, essa canção também é para a Thaíde Lopes, lá de Buíque. Também é do Nascimento de Osasco, São Paulo. Oferece a galera do Sítio Fundão e Cajueiro 2. Também para Lúcia Porto, aqui de Arco Verde. Agora vem para o comercial, depois nós volta com a Hora da Viola. Pinho de Ouro.
0: Vocês não.

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1: Olha a hora, são 6:33 aqui da Mais Ouvida. É agora pra Lindinalva lá de São Herói, também pra Márcio lá do Sítio Pintado, pé de música, operação da sua irmã, aniversariando, José Marciano. É, deixa eu ver lá do assentamento do Serrote Redondo. É, deixa eu ver também pra dona Didiga, que oferece a Maria Luísa lá de Mimoso, também completando a nova. E pra todo mundo tá ligadinho no programa Canta Nordeste, os Nonato canta pra gente. Parabéns pra você.

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1: Agora, Paulo Zinete, Rominho da lá de Saró, Coqueiro da Bahia, Vavá Machado e Marculino.

Ah, pois é, aqui tem três toadas. É uma que ficou de sexta pela Marinha, lá do Olho d'Água de Dentro. Ela pediu Relata a Vida. Deixa eu ver aqui, Jean pediu a toada de Afonso e Antônio Luiz da Boa Vista pediu Fim do Tempo. Então, vamos botar duas aqui. Tá duas em prensa aqui, duas, e Antônio Luiz fica pra amanhã. Quem já tem essas duas aqui? É, deixa eu ver aí, de Afonso Freire. A toada de Jean pediu, oferecendo a toda a sua família do Sítio Batalha. A toada de Delfonso, quem canta é Raul e Rogério. E agora também tem também. É, a toada de Delfonso, quem canta é Raul e Rogério. E agora também tem também.

0: Ah, pois é, eu quero oferecer canção também pra Marcília Bezerra, lá de Henrique Dias, tá curtindo a programação da Rádio Agnus Dei. E vamos tocar os parabéns pra Paulo, que aniversariou ontem, dia 16.
1: Parabéns, parabéns, parabéns pra você.
0: Ah, pois é, quero mandar um abraço aí pra Jailson, Jailson de Zé Pau Velho, também menininho, mecânico, né? E também pra Júnior e Mike, eles mexem agora com injeção, né? Carro de injeção, e bomba injetora, lá em Jailson, a oficina São José. Deixa eu ver aqui, vamos atender a Marilma, Marilma do Sucupira. Ela pediu Com Que Roupa Eu Vou, música minha, oferecendo a toda a sua família. Também para Iris França, lá do São Geraldo, também Com Que Roupa Eu Vou, e também para Mônica, lá do Sítio Gravatá. E também para Rita da Conceição. E para todo mundo tá ligadinho no programa Canta Nordeste. Com Que Roupa Eu Vou, é de meus pedaços, né, Walter?

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1: Hora de ir pra escola.
2: Não vai.
3: Vai sim. Ah, pois é, rapaz, não fica triste não, meus caboclos e minhas caboclas, que amanhã, se Deus quiser, nós estamos de volta com o programa Canta Nordeste. É final do programa. 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
2: Vai não.
3: Eu vou.
2: Ele não vai não.
3: Eu vou, mas
1: vai sim, vovô. Ele vai.
3: Vai, cabelo.
1: Eu mesmo não.
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1: Ô Edmilson, rapaz, tu fica nesse lenga-lenga, vai, mas não vai, tu vai ou não?
3: Tu não sabe que eu vou, menino.
2: Eu não sei quem é mais chato, se essa velha ou esse menino. Ô Edmilson, leva esse menino, mas tu vai, cuida.
3: Vai, Matheus.
1: Eu mesmo não.
3: Você
1: eu
3: vai.
1: Não.
3: Você vai me comer, tomar café na casa
1: dele. Menino, essa taca um forró pra nós, ó. Deixa de conversa.
3: 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Final do programa Canta Nordeste, a liderança e audiência. Promete tentar de volta, se Deus quiser, amanhã. Amanhã nós estamos de volta, eu e o Matheus fazendo a festa pra você. Você vai ficar me acompanhando pra dar o Simões no Bom Dia, Povo de Deus. Logo às 8 horas, tem Manhã Viva com o Tiago Felipe. Uma hora da tarde, tem a de Vasconcelos, no Show da Tarde, aqui o Baixinho de Pesqueira. Um abraço e um beijo com toda a família. Canta Nordeste, amanhã, se Deus quiser, nós se vê às 5:30 da manhã. Fui.
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0: Louvado seja nosso Senhor Jesus Cristo.
1: Para sempre seja louvado.
0: Bendito seja Deus. Bendito seja seu santo nome. Querido irmão, minha irmã, começando esse novo dia, 17 de agosto, como o tempo passa rápido, não é? O tempo é implacável. E às vezes a gente não toma consciência disso e não aproveita bem os segundos, os minutos, as horas, os dias, o tempo. Não é verdade? Quanta gente desperdiça o tempo em coisas inúteis, bebedeiras, ódios, intrigas, orgias sexuais. Eu fico a pensar, se essas pessoas partissem agora ou amanhã, como se encontrarão com Deus? Sumo bem, que nos dá a tua lei, que nos aponta o caminho a seguir, que nos convida à santidade, sede santos, porque vosso Pai Celestial é santos. Sois pecadores, mas eu vos perdoo sempre. Aproximai-vos de mim. Mas elas não se aproximam, não o procuram, não o desejam, consequentemente, não o adoram. Ou eu não estou dizendo uma verdade? Claro que eu falo para esse grupo pequeno de pessoas fiéis.

0: mas convido você que vive a sua fé, que ora, que adora a Deus, que teme a Deus, que você peça pela conversão dessas pessoas. Não vamos condenar, vamos estender a mão, vamos rezar para que elas percebam que tudo passa, tudo passará. Ninguém pode deter o tempo. Que não percam tempo com tolices ou imersas, mergulhadas no pecado. Eu rezo todos os dias, acreditem, sobretudo nas madrugadas, pedindo a Deus pela conversão dos pecadores, a santificação do clero, porque um padre que se esforça para viver a santidade, reconhecendo-se pecador, quem não é, mas se esforça, celebra com dignidade os mistérios a ele confiados, cuida bem do povo, arrasta uma multidão para o coração de Jesus, edifica a igreja. Mas um padre que se descuida das coisas que Deus lhe confiou, uma vida de oração, de penitência, ele cai. E grande é a sua ruína, porque com ele cai a comunidade. Escandaliza a igreja. Daí a necessidade da gente rezar muito todos os dias pela santificação de nós, sacerdotes. Cuidar também dos padres de sua comunidade. Rezar por eles. Não atirar pedras, mas pedir que Deus faça despertar a cada instante no coração de nós, padres, aquele fogo abrasador que recebemos no dia da ordenação. Meus irmãos, minhas irmãs, a vida cristã é uma proposta de seguimento de uma pessoa. Não é a doutrina. Depois é que vem a doutrina. Antes vem a decisão de responder ao chamado. E porque respondemos, vamos conhecê-lo e viver a sua palavra, a sua doutrina. Não sei se você está compreendendo. Muitas pessoas vão para a igreja, mas ainda não fazem o seguimento de Jesus e, portanto, não seguem a sua doutrina. Vão por hábito, por costume, ainda não descobriram a necessidade de estarem na presença de alguém que os ama, que é Deus onipotente, ressuscitado, Senhor do tempo e da história. Como precisamos viver essa intimidade com o Senhor? E você pode fazê-la em sua casa, em momentos de oração, de recolhimento. Como é belo quando se vê, são poucas famílias rezando o terço unidas. Pais, reúne os filhos, reza o terço. Um tempo para Deus, sob o olhar de Nossa Senhora, a bem-aventurada Virgem Maria, assunta aos céus, intercessora admirável. O descuido por parte das famílias das coisas de Deus em suas casas põe em risco toda a estrutura familiar. Daí os desentendimentos, as caras feias, a incapacidade de perdoar, a incapacidade de dialogar, conversar, de ouvir o outro, de silenciar, de perdoar, de recomeçar, porque o amor é sempre um recomeço, é sempre uma busca. É sempre um desejo de aperfeiçoamento. Queridos irmãos e irmãs, quando eu lhes digo isso, eu faço como um sacerdote que nesses 50 anos o Senhor me pediu para pregar a sua palavra, anunciar a alegria do seu evangelho, cuidar das pessoas. Nesse fim de semana, Nós nos desdobramos aqui porque foi tanta gente, mas tantas caravanas de tantos lugares. Ontem estavam aqui caravanas de 5 estados. Dona da Luz, que todos conhecem, que mora aqui, dizia: agora não é mais o segundo domingo, agora é todo fim de semana. E não só fim de semana, chegam pessoas todo dia. Sobem porque viram aquela placa. Outros tiveram contato com a obra através das páginas sociais, do nosso Instagram. Imagine se nós tivéssemos pessoas profissionais para fazer o Instagram, né? Mas nós fazemos do jeito que sabemos fazer, do jeito que é possível fazer. E Deus ilumina, e a obra dele acontece. O Will, que veio lá de São Paulo, passou aqui 3 dias, ele conheceu a obra através da nossa página na internet. Porque evangelizar tem múltiplos modos de fazê-lo. Um olhar com ternura, um olhar de compaixão para com alguém que sofre, é um gesto de evangelização, para si e para os outros. Visitar os doentes, socorrer os necessitados, repartir o pão com os pobres, não se calar diante desse mundo injusto, perverso, não compactuar com as ideologias do nada, aquelas que pregam a destruição da família e dos valores cristãos, ou você não vê? Eles falam abertamente. E por que vamos ficar calados? Eles dizem abertamente. Eu fiquei perplexo quando eu vi ministros do Supremo Tribunal debochando da Bíblia ao vivo, até que um ministro protestante levantou-se e deu uma aula de Bíblia e pediu respeito. Quando a gente se cala, o inimigo faz o bacanal dele. Quando a gente se omite no dever de seguir a radicalidade do Evangelho, que teu sim seja sim, que teu não seja não, de não compactuar com aquilo, com tudo quanto se opõe à verdade que salva, a palavra de Jesus, a gente peca por omissão. A gente compromete a nossa vida espiritual, a gente põe em risco a salvação de nossa alma. Não tem meio termo. Quem não está comigo está contra mim, disse Jesus. Vós não podeis servir a Deus e ao mundo. Não podeis. A verdade vos libertará. Não podemos estar com um pé na frente e outro atrás, fazendo de conta de que é diferente. Não. A palavra ilumina todas as realidades e deve ser vivida em todos os momentos por cada pessoa que crê que foi batizada. Às vezes nas provações, às vezes tomando decisões difíceis, penosas, que nos causam sofrimentos, mas foi a escolha certa porque queremos o céu. Desejamos a eternidade, porque tudo passa, tudo passará. Só Deus permanecerá. Queridos irmãos, Deus nos deu 3 atributos que são próprios e intransferíveis ao ser humano, que os outros animais não possuem: a liberdade, inteligência e amor. A razão, inteligência, para a gente perceber e ver as coisas, e perceber que a luz é diferente das trevas, que o bem é diferente do mal, que o ódio é muito diferente do amor. Que teu sim seja sim, que teu não seja não, porque o mais virá do inimigo. Cristão que aplaudem quem não merece ser aplaudido, porque defende abertamente a legalização do aborto, porque se opõe à doutrina da Igreja, não merece nosso apoio. Cristãos que estão na Igreja e são dúbios nos seus comportamentos sociais? Não deve ser exemplos para ninguém, nem merece apoio do cristão. Os tempos são difíceis, dificílimos, mas quem perseverar até o fim, diz Nosso Senhor, será salvo. Queira salvar sua alma e lembre-se que o momento é agora. Porque não se pode pensar no depois, porque o depois já pode não mais existir. Procurai o Senhor enquanto ele se deixa achar, diz o Senhor Jesus, e ele se deixa achar agora, porque depois, depois, já nada pode mais existir. Amém. Em nome do Pai, do Filho e do Espírito Santo, amém.
1: Amém.
0: A graça de nosso Senhor Jesus Cristo fecunde, ilumine sua mente. O amor do Pai possa se enraizar dentro de você, para que você tenha força para superar todas as dificuldades, para que você seja testemunha feliz, alegre de nosso Senhor Jesus Cristo, para que você carregue o sonho bonito de ter saudades do céu. Meu sobrinho Augusto, depois da conversão dele, quando se tornou um grande pregador, uma testemunha de Jesus, ele dizia a mim: tio, eu tenho saudades do céu. Eu me emociono toda vez que escuto isso. E as saudades do céu nascem do fruto do Espírito dentro de nós, que disciplina o corpo, que ilumina a mente, para que nós sejamos fiéis em todos os momentos da vida, Jesus Cristo. Ó Espírito Santo, suplico-vos nessa manhã, iluminai todos quantos agora me escutam. Dai-nos o dom da fortaleza para que possamos suportar e vencer as provações e a dureza da vida. Dai-nos o dom da sabedoria para que possamos distinguir com clareza o bem do mal, a verdade da mentira, a luz das trevas. Dai-nos o dom do temor a Deus, para que não pequemos por omissão. Dai-nos, ó Espírito Santo, o dom da caridade. Suplico-vos para que nenhum pobre que nos procure esteja desprezado. Que no rosto do doente, do que passa fome, possamos ver o vosso apelo, os vossos olhos olhando para nós. Vinde, Santo Espírito, enchei os corações de vossos fiéis com as luzes que de vós procedem. Visitai os enfermos agora, suplico-vos, confortai-os, curai suas enfermidades do corpo e da alma. Olhai, benigno, para os irmãos e irmãs que fazem tratamentos de câncer, processos penosos de quimioterapia, radioterapia. Olhai, olhai, consolai, protegei os irmãos e irmãs que fazem tratamentos de hemodiálise duas vezes por semana. Penosos sofrimentos. Sobretudo aqueles que saem de cidades distantes, indo para Recife, para Serra Talhada, Petrolina. Viajam em ônibus das prefeituras. Lá, chegando, ficam esperando numa fila, não podem se alimentar. Ficam numa máquina para fazer a hemodiálise, transfusão do sangue. Depois, muitos nem têm dinheiro para comer nada. Têm de pegar a estrada no mesmo ônibus. Chegam em casa de madrugada, muitos. Repousar pouco, 2 dias, depois tem de voltar para continuar a mesma penúria. Ó Espírito de Deus, meu Senhor, cuidai dessas pessoas. Suplico-vos a santificação do clero. Dai a nós sacerdotes um desejo de santidade. Livrai-nos das ambições, dos apegos às coisas materiais, do autoritarismo em nossas comunidades. Tornai-nos apenas servos por amor. Sinais da presença de Jesus em nós, não obstante nossa pobreza, porque fomos constituídos indignamente, mas legitimamente pelo sacramento da ordem, para sermos sacerdotes dele, a serviço dele, e não das ideologias do nada ou do materialismo ateu que graça e perverte toda a sociedade. Santo Espírito, cuidai das crianças, abençoai-as e protegei-as, para que elas cresçam em estatura, sabedoria e santidade. Meninos, meninos, meninas, meninas, como Deus assim os fez, que elas cresçam como vós, Jesus, crescíeis na casa de Nazaré. Abençoai nossas famílias. Suplico-vos, tornai-as templos de vossa presença. Ó Santo Espírito de Deus, nesta manhã, chegai perto das pessoas que acordaram desanimadas, cansadas, aquelas que não dormiram. Libertai aquelas pessoas que estão sob tensão nervosa, deprimidas, acalmai-as agora, tocai-as com vossa mão, para que se libertem desses medos, dessas ansiedades, que descubram que o melhor remédio está dentro delas mesmas, ajudando-as, ajudando-se mútuo. Autoajuda, ajuda a si mesmo. Não deixeis que essas pessoas se entreguem à tristeza, porque está escrito, vós sois o autor da palavra. Não vos entregueis aos vossos pensamentos negativos. Não permitais que a tristeza vos domine, é palavra de Deus. Coragem, confiança. Se ajudem, se movimentem, se levantem. Caminhem, façam alguma coisa. Comecem a ter esse gosto pelas coisas simples. Mas não fiquem prostradas, desanimadas. Deus não as quer assim. Venha a mim aquela palavra do Senhor Jesus, dita àquele homem que estava lá, à porta do templo, doente. Vem, levanta-te, vem para o meio. O Senhor diz, levanta-te. Mas às vezes as pessoas ficam dizendo, não tem jeito, não querem fazer a sua parte. O chamado é uma ordem, levanta-te, anda, vem para o meio. Quando a gente crê em Deus e a gente se levanta da nossa prostração, do nosso desânimo, a gente vence. Pode crer. Santo Espírito, fecundai nossos corações, iluminai nossas vidas.

vivemos juntos, uns pelos outros. Ó Deus, que instruíste os corações de vossos fiéis, com as luzes do Espírito Santo, fazei que apreciemos retamente todas as coisas, segundo o mesmo Espírito, e gozemos sempre de suas consolações. Por Cristo nosso Senhor. Amém.

Bom dia, meu irmão, bom dia, minha irmã. Que prazer poder dizer: o Senhor esteja contigo. O Senhor te abençoe e te proteja. Bom dia a todos quantos nos escutam. Nos sítios, nos povoados, nas vilas, nas cidades, no trabalho, os que estão tomando seu cafezinho em casa, tomem devagar. Não tenham pressa. A pressa é inimiga da perfeição. A vocês que passaram a noite trabalhando, agora tem um repouso, descansem. As crianças, um abraço carinhoso, um beijo desse padre que ama apaixonadamente a vocês. Eu acho tão bonito quando aqui no cenáculo, e ontem o nosso cenáculo estava cheio, parecia assim uma festa da misericórdia. Quando a gente vai passando para missa, as crianças ficam olhando para o padre e soltam a mão do pai e correm para nos abraçar. É Jesus nos abraçando. Eu me lembro sempre daquela passagem bonita, quando as crianças tentavam se aproximar dele no meio da multidão, e certamente vão se abaixando, né? E os apóstolos as repreendiam. Sai, menino! Certamente foi assim. Jesus os repreendeu. Não façam isso. Deixai vir as minhas criancinhas. Eu gosto muito porque me lembro dessa palavra de Jesus. Deixe que as crianças se aproximem do altar, que as crianças se aproximem dos sacerdotes. Abrace seu filho, sua filha, beije. Pai, beije seus filhos. O beijo do pai é uma marca, um selo que vai ficar para a eternidade. Um abraço de uma mãe, um filho nunca vai esquecer. A gente vive num mundo amargo, né? Que as pessoas não têm tempo mais para as coisas mais bonitas da vida. E esquece, como eu disse no começo, que tudo vai passando rapidamente. Aproveitemos bem. Avós, esteja perto de seus netos. Quero estar com eles, abraçá-los, brincar. Ah, isso vai dar um sentido à sua vida, vai lhe proporcionar um bem-estar físico, psíquico, emocional e espiritual. A aridez, a aspereza, a dureza dos corações é um mal que a gente pode evitar. Agora vamos rezar o salmo do dia de hoje. Reze comigo, quero rezar por você.

Vamos dizer juntos o refrão do salmo que a gente rezou: esquecer o Deus que os gerou. Aí está o grande problema do mundo, sempre, mas hoje mais do que nunca. A humanidade esqueceu aquele que o gerou. Deus nos fez para Ele. Somos pertença dEle, pois está escrito: Deus os fez homem e mulher e os fez a sua imagem e semelhança. Quem esquece Deus, pode crer, se perde no tempo. E o que parece alegria, estabilidade, riqueza, poder, tudo de repente desaparecerá e não ficará nada. Mas quem procura o Senhor viverá para sempre. Pode crer no que eu digo, é palavra de Deus. Queridos irmãos e irmãs, estamos nós preparando-nos já para o Natal Vida e Luz, de 19 a 27 de dezembro. Vamos fazer, olhe, passamos quase um mês refletindo, rezando. Quantas vezes fiquei em silêncio diante do sacrário, perguntando: Senhor, Tu queres que eu faça? Porque fazer uma festa do tamanho do Natal que nós fazemos aqui, sem apoios, escutem, com pouquíssimos recursos, é um desafio muito grande. As pessoas que participam desse evento, acho que os coordenadores, são testemunhas. As pessoas mais próximas sabem dos sofrimentos. Às vezes tivemos até de vender coisas da obra para pagar no fim as despesas da festa. Vale a pena, eu perguntava. Ah, mas se gasta tanto dinheiro com festas no mundo, em todos os lugares, não é verdade? Mas as coisas de Deus têm de ser feitas pelo caminho da cruz, meu irmão. E da cruz a gente não pode fugir. Milhares de pessoas têm a oportunidade de ter um Natal diferente, verdadeiramente santo, cristão. Tanto que o tema continua sendo o mesmo: Menino Deus, Menino Meu. Vamos fazer. Decidimos fazer. E vamos fazer com coragem, com oração. Já vamos começar agora. A rifa já está pronta. 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Violeiros, repentistas, cantadores. Escute, expressões culturais do Nordeste, samba de coco, toadas, pastoril, risado, o teatro, o Papai Noel desfilando em carro de boi, a iluminação, tudo é belo, belíssimo. Mas tudo também custa caro, sobretudo a iluminação. 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
uma festa de irmãos, uma festa de igreja, verdadeiramente uma festa cristã, e muita animação. E a bandinha que fica rodando, tocando os hinos de Natal, são expressões lindíssimas. Ajude-nos, eu peço, porque precisamos vender todos os bilhetes. Muito bem, agora vamos para a mensagem do dia.

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0: No dia 27 de setembro, nós vamos ter aqui o encontro interestadual dos homens do terço. Imperdível. Esse movimento lindo que tem arrastado milhares de homens, fazendo-os voltar ao coração de Jesus, pelas mãos de Nossa Senhora. Já temos a confirmação de Alagoas, da Paraíba e muitos grupos de Pernambuco. Você conhece grupos, coordenadores dos homens do terço? Você pode dizer, olha, você sabe que vai ter no dia 27 o encontro dos homens do terço lá no Santuário da Divina Misericórdia, em Serra das Varas? Eu quero que todos os grupos estejam aqui. Será uma macro celebração, uma grande celebração em honra de Nossa Senhora. Eu convidei ontem os homens do terço de Alagoas que estavam aqui para entrarem com a imagem de Nossa Senhora. Vai ser uma surpresa, já temos a confirmação da Paraíba, de Alagoas e muitos grupos de Pernambuco, e vamos convidar os grupos do Ceará. Será um encontro muito grande, muito bonito. E você pode entrar em contato com o Duda, que é coordenador de nossa obra, isto é, coordenador não só dos projetos sociais aqui do SEDEC, mas também o coordenador dos Homens do Terço, juntamente com seus irmãos, o nosso pequeno, mas bravo grupo de Homens do Terço do Santuário da Divina Misericórdia em Serra das Varas. Você pode telefonar para ele agora.
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0: Vamos repetir.
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0: apresentar ao meu irmão Padre Adeudo um roteiro. Vai ser uma noite lindíssima, como fazíamos e como vocês fazem sempre, à espera do dia da padroeira. Povo na praça, querendo receber o olhar materno de Maria. Que ela nos coloque debaixo do seu manto e abençoe essa cidade. Vai ser um momento muito bonito. E por que eu digo isso? Porque eu quero também fazer desse momento, porque tudo que eu estou celebrando nesse ano de 2026 é uma ação de graças pelos meus 50 anos de padre. Imagine, né? Quero estar com você, com sua família, com todo o povo de Arco Verde, com o padre Adeudo, com meus irmãos padres da cidade, para dizer, vem mãe. E meia-noite, vou pedir autorização para soltar fogos luminosos em honra da padroeira de Arco Verde. Com ela, eu aprendi a ser padre, nesta cidade de Arco Verde. Eu cheguei aqui com 3 dias de ordenado. Surpresa, eu não esperava. Eu nem queria vir. Eu era jovem. Foi ela que me tomou nos braços, como fez quando eu nasci e fui desenganado por Dr. Lídio Paraíba. E minha mãe entregou-me nas mãos dela, Senhora das Graças. 22, viu? Véspera da festa da padroeira. Um grande momento, de 9 horas até, depois da missa, até meia-noite. Meia-noite a gente encerra com um abraço da mãe a cada filho, filha que estiverem na Praça do Livramento. Meus irmãos, minhas irmãs, vamos agora para palavras vindas do céu.
1: O que os santos nos falam e nos ensinam? 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

0: Quem dirige uma comunidade deve tratar os outros membros não como subordinados, e sim como irmãos. São Vicente de Paulo. Rogai por nós.
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0: E ainda outra grande mensagem de São Vicente. Eu gosto muito de São Vicente. Tenho uma devoção particular porque ele é o pai dos pobres. Deus se encanta com a alma onde a simplicidade mora. São Vicente de Paulo. Se nós não formos pobres e não passarmos pelos sofrimentos porque passam os pobres, como poderemos consolá-los? São Vicente de Paulo. Queridos irmãos e irmãs, já estamos chegando ao final do programa de hoje. Agradecidos por sua presença. 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
0: Eu digo, Deus lhe pague. É tão bonito quando as pessoas chegam aqui e procuram saber, olhar a rádio, conhecer o estúdio. E vocês têm lá, aqui na Serra das Varas, no Santuário da Divina Misericórdia, lá no Rincão da Misericórdia, no Cenáculo, vocês têm uma sala para vocês. Poucos cooperadores têm passado, é toda de vocês. Uma sala bonita, a mais bonita sala que existe aqui. Pode querer vir olhar. Tem cortinas, tem ar-condicionado, tem uma aguinha gelada, tem um cafezinho, um chazinho, tem uma bolachinha, tem as pessoas para atender, dizer obrigado e tirar dúvidas. É uma sala do cooperador. Deus os confirme e os abençoe. Precisamos continuar evangelizando. Agora, atenção, as pessoas que recebiam as minhas mensagens pelo WhatsApp de madrugada, como eu mandei hoje de madrugada, que não estão mais recebendo, é porque o WhatsApp passou a cobrar da lista de transmissão por cada mensagem enviada. Aí eu não posso, porque são mais de 60 mil pessoas. O que você vai fazer? 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Eu não paro, não quero parar até o fim, quero evangelizar, salvar almas, porque esse é o meu dever. Vamos agora consagrar-nos a Nossa Senhora.

ó minha senhora e também minha mãe. Eu me ofereço inteiramente toda a vós, e em prova da minha devoção, eu hoje vos dou meu coração. Consagro a vós meus olhos, meus ouvidos, minha boca, tudo que sou, desejo, a vós pertence. Incomparável mãe, guardai-me e defendei-me como coisa propriedade vossa.

0: Terminou o tempo. Continue conosco. Vem aí, Manhã Viva. Permaneça nesta rádio que é toda sua, porque é toda de Jesus, toda de Nossa Senhora. O Senhor esteja convosco.
1: Ele está no meio de nós.
0: Abençoe-vos o Deus Todo-Poderoso, Pai, Filho e Espírito Santo. Amém.
1: Amém.
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0: feliz, feliz com a sua companhia. Vamos começando mais um dia com muita alegria na Agnus DFM. Mais uma Manhã Viva. Deus te abençoe. Segundou, é segunda-feira. Coisa boa. Coragem, força. Mais uma semana se inicia. Portanto, seja bem-vindo, seja bem-vinda, que seja um dia de paz, um dia de bênção, um dia de saúde, proteção, e vamos juntos com mais um Manhã Viva na sua Agnus DFM. Como é que você está? Tudo bem? Tudo em paz? Tudo jóia? Como é que foi o final de semana? Aproveitou o sábado? Aproveitou o domingo? Conte! Compartilhe! É fácil! Tem o nosso WhatsApp 879-9128-5594 879-9128-5594. A sua alegria é a minha alegria. Então eu quero saber, viu? Quando você for pedir a sua música, trazer a sua mensagem, diga aí como é que foi. Tá bom? Deus te abençoe. E vamos juntos com a sua participação, com a sua interação. Como eu sempre falo, notícia boa só tem sentido se a gente compartilha. Então envia para os seus amigos, para os seus familiares, para todo mundo sintonizar na Agnus Dei, para ligar na 106.7, para ficar acompanhando a programação da Rádio da Misericórdia de Deus, falando para o mundo, tocando os corações, transformando vidas e pregando a mensagem do Evangelho. Coisa boa! Sendo companhia de milhares de pessoas, não só na região, mas pelo mundo, né? Através da internet também. Nas plataformas digitais. Você que está ouvindo pelo nosso aplicativo, pelo nosso site, Deus te abençoe. Seja muito bem-vindo. E como eu falo, compartilhe. Nada de notícia ruim, começar o dia ouvindo tragédia, ouvindo desgraça. Não, não, não, não, não, não. Na presença de Deus, tudo é melhor, tá bom? Vamos começar sempre ouvindo a mensagem do Bispo Diocesano de Pesqueira, Dom José Luiz Ferreira Salles. Muito bom dia pra você!
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Bendita seja a luz do dia, bendito seja quem tudo cria. Bendito seja o fruto sagrado da sempre puríssima Virgem Maria. Espírito Santo, torna o meu coração aberto à palavra de Deus, torna o meu coração aberto à bondade, torna o meu coração aberto à beleza de Deus todos os dias. Senhor meu Deus, mais um dia está começando. Agradeço a vida que se renova em mim, os trabalhos que me esperam, as alegrias e também os pequenos dissabores que nunca faltam. Que tudo quanto viverei hoje sirva para me aproximar de vós e dos que estão ao meu redor. Creio em vós, Senhor. Eu vos amo e tudo espero de vossa bondade. Fazei de mim uma bênção para todos que eu encontrar. Amém.

Queridos irmãos e irmãs, com alegria chego à sua casa nessa segunda-feira da 20ª semana do Tempo Comum, dia 17 de agosto. O Evangelho de hoje é de Mateus, capítulo 19, os versículos de 16 a 22. Quero convidar você para rezar, refletir comigo os versículos 21 e 22. Vamos ouvir.

disse Jesus ao jovem: se queres ser perfeito, vai, vende teus bens, dá aos pobres e terás um tesouro no céu. Depois vem e segue-me. Ouvindo estas palavras, o jovem foi embora muito triste, porque possuía muitos bens. O evangelho de hoje tem como tema a relação com os bens desse mundo. Os bens desse mundo, meu irmão e minha irmã, não são a meta a qual deva sacrificar a minha vida e a vida dos outros, mas simplesmente meio a usar na medida em que sirva para viver como filho e irmão, com plena liberdade. O que é nosso, na verdade, nos divide dos outros. O que damos, deixando de ter, nos une aos outros. Os bens materiais são bênção e vida se os compartilhamos. São maldição e morte se o retemos para compulsivamente acumulá-los. Rezemos. Ora.

Senhor Jesus, que eu não me apegue aos bens deste mundo para ser livre de acolher tua sugestão, dar um passo a mais e seguir-te como discípulo. Amém.

0: O Senhor Jesus Cristo esteja ao nosso lado para nos proteger. Esteja à nossa frente para nos conduzir e atrás de nós para nos guardar. Olhe por nós, nos conserve, nos abençoe. Amém. Em nome do Pai, do Filho e do Espírito Santo. Amém. Louvado seja nosso Senhor Jesus Cristo. Para sempre seja louvado. Fique bem, fique com Deus. Tenha um dia abençoado.
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2: Muito bem, 8 horas e 12 minutos, valendo a sua participação pelo WhatsApp 87991285594. O seu alô, a sua mensagem, vai fazer essa manhã muito mais feliz. Deixa eu ver quem já tá chegando, bom dia.
3: Bom dia, Tiago. Tiago, uma feliz segunda-feira para você, um bom início de semana, muito paz, saúde para você, sua família, sua mãe, sua esposa, seus filhos e para nós todos, né? Ô, Tiago, eu queria que botasse aí uma música de Teixeirinha para me oferecer para uma menina, uma conhecida minha que fez aniversário ontem, é Vanessa. Ela recebe os parabéns das irmãs, da mãe e de familiares e amigos, e especialmente do pai dela, Dada. É, Alisson, não mais, você bota Dada, ele é conhecido por Dada, viu? De Mimoso, e Dona Maria Luísa de Mimoso, e todos os aniversariantes do dia, viu? Eu ofereço para a Márcia, toda a galera, todo o pessoal da rádio, Dona Iracim Pesqueira, meus filhos, meu neto, todos meus amigos e todo mundo que esteve ouvindo essa rádio, viu? Um abraço para vocês.
2: Obrigado, Dona Didiga. Deus abençoe a senhora. Obrigado pela participação, pela mensagem. Parabéns aí, aniversariante, né? Mais um aniversariante, já começando o dia com os aniversariantes. Coisa boa.
4: Parabéns, parabéns pra você.
2: Aniversariante tem parabéns, Nagnus DFM. Tem mais gente chegando. Bom dia.
5: Bom dia, meu querido Tiago. Tudo bem, Tiago? Tiago, gostaria de escutar a voz de Deus com o nosso querido Padre Edson. Ofereço a minha irmã Humberto França, a Nevinha, a Valdinha, a Sra. Antônia, sua esposa, a Naninha da Boa Vista, a todos os ouvintes e a você. Abraço. Tenha um bom dia. Jesus que te abençoe.
2: Amém, Iris. Obrigado, querida. Deus abençoe. Bom dia para você também. Tem mais gente que manda alô. Bom dia.
6: Bom dia, seu Tiago Felipe. Tudo bem com o senhor? Gostaria que o senhor colocasse a música Autora da Salvação, com a Jota Neto. Ofereço para os ouvintes daqui de Recife, região metropolitana. Ofereço para todos os ouvintes de Arco Verde, região, e todos os sítios de Arco Verde, e todos os ouvintes da região de Pernambuco, do Brasil e do mundo. Também ofereço para todos os ouvintes aqui de Recife também esta música. E ofereço também para aqueles que estão nos aplicativos da rádio e na internet. Que Deus abençoe a todos os ouvintes, paz e bem para todos, excelente início de semana para todos. Amém.
2: Amém, seu Moisés. Obrigado, Deus abençoe. Bela música, vamos começar com alegria sempre. Mais uma Manhã Viva aqui na sua Agnus Dei FM.

0: 8:27.
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1: Tô de volta com a Manhã Viva na Agnus DFM, são 8 horas e 33 minutos, 8 e 33, repita, 33, 8 e 33. Você ligadinho conosco na melhor sintonia, na Agnus DFM, no Manhã Viva, nessa segunda, 17 de agosto de 2026. 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
1: 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Deus te abençoe. Deixa eu ver quem tá na vez para participar conosco. Bom dia.
4: Bom dia. Uma feliz abençoada. Segunda-feira, para todos. No início de semana, na paz de Cristo. Tiago Felipe, eu gostaria de ouvir a música hoje. Com Padesco. Minha Magu, só era com ela oferecer. A minha prima está ligada nova hoje, Cátia Regiane, Sítio Velho, Eliane, Sítio Velho, Nivaldo, Noé, nossas amigas, Luiz Neto, Netinho, Dona Selma, Júcia, Romilda, Dona Rita e família, Miriam e família, todos os ouvintes, e a Dona Mira, e a você e família, toda a família Agnus Dei, e todos vocês aí na rádio, Agnus Dei, Amabel, e a todos que me escutam. Muito obrigado e um feliz e abençoado segunda-feira. Fica com Deus. Tchau.
1: Amém, Zenilda. Obrigado, querida. Deus abençoe a senhora. Obrigado pela sintonia. Tem mais gente, viu? O telefone não para. Bom dia.
5: Oi, Tiago. Bom dia. Hoje eu gostaria de ouvir uma música de Roberto Carlos, A Montanha. É linda, para agradecer a Deus por esse dia. Mais um dia de vida, mais uma segunda-feira, mais um início de semana para nós. Essa semana, começo de semana que Deus permitiu para nós. Vou oferecer a todos os ouvintes, toda a minha família e todos vocês aí. E vamos esperar notícias boas, boas essa semana, no nome de Jesus.
1: Amém, Adenilda. É desse jeito, desse jeito. Deus te abençoe. Obrigado pelo carinho, pela participação. Tem mais gente que manda alô. Bom dia.
6: Bom dia, Tiago. Bom dia para você. Bom dia para todo o santuário. Bom dia para todas as minhas amigas. Bom dia também para minha comunidade aqui em São Pedro, São Paulo. Bom dia, enfim. Bom dia para todos os teus ouvintes. Tiago, bom dia também para Padre Edson. Padre Edson, feliz aniversário para o senhor. Que Deus abençoe. Que o senhor continue sempre com essa sabedoria que o senhor tem. Um bom catequizador, sempre trazendo o melhor para a gente, né? Fazendo uma catequese boa para a gente. Enfim, Deus lhe proteja com muita saúde. E que o senhor continue sempre firme no seu ministério, aquilo que Deus lhe confiou. Tiago, passa uma música para mim, por favor. Qualquer uma de Padre Zezinho. Ou seja, não, pode botar Utopia. Pode botar Utopia, ofereço para Padre Edson e para todos os ouvintes que te acompanham ele, para todos os teus ouvintes. Certo? Um cheiro, Tiago, no teu coração. Um bom começo de semana para tu e para mim. E para Lucas Matheus também.
1: Obrigado, Théo. Deus abençoe, querida. Obrigado. Abraço pra você, pra todo mundo acompanhando também aí no bairro do São Cristóvão. Ligadinho na Agnus DFM. Traga mais gente, viu? Traga mais um. 8h40. Tem mais um bloco musical alegrando o seu dia. Começando a semana, segunda-feira abençoada, na sua Agnus DFM.

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0: 8:55.
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0: Quando estiveres muito cansado, pare um pouco, descanse, ore e depois retome aos seus trabalhos com vigor, esperança e fé.
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2: Muito bem, 9:04, 9:04, de volta com Manhã Viva na sua Agnus DFM, com muitos ouvintes participando e interagindo. Deixa eu mandar um abraço, um alô pra Elza, lá de São Bento do Una. Alô, Elza, obrigado pela audiência, viu? Mandou um bom dia aqui, pediu um abraço pros filhos dela, o Rony, a Hanna, o Jonas e a Laninha, além da Júlia e do marido dela, Sebastião. Abraço a todos, viu, Elza? Obrigado aí em São Bento do Una, acompanhando a nossa sintonia. Deus abençoe a todos aí também ligados e conectados através do nosso aplicativo. 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Deixa eu ver quem chega aqui. Bom dia.
3: Bom dia, Tiago. Aqui é a Laís, também é Redondo. Tenha um abençoado dia, cheio de muita paz e muita saúde. Tiago, que você passasse hoje o hino Texto das Mulheres para dedicar para sua amiga, para seu papai e sua mamãe, para minha família em Pesqueira, em Garanhuns, em Verde. Aqui no assentamento, para Dona Rita e Padre Marcinho Sanharó, para todos os ouvintes do teu programa e minhas amigas no Gravatá, Amando, Dona Clara, Expedita, Nessa e Madalena. E todo ouvinte fica com Deus, Tiago. Tchau.
2: Tchau, querido. O celular tá ruim, né, rapaz? Mas deu para ouvir um pouquinho, viu? Deu para sintonizar aqui e ouvir a mensagem.

0: fica com Deus. Abraço.
1: Abraço, Marileide. Deus te abençoe. Tem mais gente que chega e participa. Bom dia.
2: Bom dia, Tiago Felipe. Boa noite. Boa vista. Eu queria a música Nossa Senhora do Livramento, com Jair Ciranês. Agradecer a você, minha fã Diana, minha esposa Ana. Roda nisso, vai embora. Iris França, Ivete. E Dona Nevinha lá no São Geraldo. Fica com Deus, Tiago.
1: Amém, Antônio Luiz da Boa Vista, sempre ligadinho, acompanhando a sintonia. Abraço pra todo mundo, viu? Aí na Boa Vista, São Geraldo, Coab 1, Arco Verde inteira. Ligadinho na Agnus DFM. Um cheiro pra todo mundo, mais músicas, alegrando a sua manhã. 98, aqui na Agnus DFM.

0: 9:29.
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6: Viva! Tô de volta, 9:35, 9:35, você conectado conosco, ligadinho na Agnus Dei FM. Deixa eu mandar um abraço especial para todo mundo acompanhando também pelas estradas da região, os motoristas passando aí pela BR, pelas PS. Deus abençoe, boa viagem, vão com Deus. E ligadinhos na Agnus Dei FM. Muito obrigado pela sintonia. Você que está no comércio também, trabalhando aí nas lojas, nas repartições públicas, nas empresas. Deus te abençoe. Grande abraço. Obrigado pela sintonia. Mandar um abraço pro meu querido Juninho Saigon. Grande Juninho Saigon. Tá também ligadinho na Agnus Dei. Sempre. Abraço, meu querido. Tem também aqui áudios e mensagens pelo nosso WhatsApp 87991285594. A mensagem aqui da Gilvanete Melo, lá do Alto do Cardeal, pedindo a música com o padre Fábio de Melo, o homem bom. Deus abençoe, viu, Gilvanete? Tem áudio também, bom dia.
7: Bom dia, Tiago Felipe. E aí, tá tudo bem com você e a família, meu amigo? Aqui é Zé Maria de Noque do Timote de Paranatama. Se você puder, passe aquela música. É, Deus cuida da minha casa. Eu esqueci o cantor, mas eu ouvi essa música esse dia. É bonita, é linda demais. Pra mim, oferecer a todos vocês aí da Rádio Agnus Dei, todo o Arco Verdense, a todos os ouvintes do programa e toda a minha família Barbosa aqui do Timóteo. Ah, meus parabéns pelos aniversariantes do dia. Que Deus abençoe e proteja a todos. Valeu, meu amigo. Ótima segunda-feira, início de semana. Que venha a semana cheia de saúde, paz, muita alegria e um bom trabalho. Que Deus abençoe e proteja a todos. Paz e bens pra todos nós. Um bom dia.
6: Valeu, Zé Maria. Obrigado, meu querido. Achei um aqui, não sei se é essa, viu? Mas tá no ponto. Deus te abençoe, abraço a todos. Mais músicas alegrando a sua manhã, o seu dia, a sua segunda-feira. Iniciando a semana junto conosco na Agnus Dei FM.

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2: Nove e 46.
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1: Tô de volta, 9 horas e 52 minutos, com aquele recadinho importante pra você, né? 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
1: 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Deus te abençoe! Deixa eu ver aqui quem tá na vez, quem chega, bom dia!
4: Bom dia, Thiago. Ô Thiago, essa é uma mensagem pedindo oração por a minha casa, minha família e todos que estão nesse nominho aí, dessas coisas que vida, por o meu filho, por a Cristina, por sua esposa ser querida, e muita por sua esposa. Pai, minha que sou esposa, seu filho. E para eu e João Panela, que é meu marido, que Deus abençoe, tirar o vista droga e abençoar e tirar o vista cachaça de Zé de Chapa. Esse menino dá muito trabalho. E agradecer também a Maria Lucrecia, que sou esposa, sua família. Maria João Lucrecia, que sou esposa, sua família. Que são duas meninas, gente, que eu tenho. E abençoar a minha mãe, que deu muita saúde, muita felicidade, muitos anos de vida, a minhas irmãs. Também a todos aqui do sítio de Tororó. Sim, a Vânia, que o seu filhinho, José Davi, para Carlos Luiz e José Wesley Natália. Quero pedir uma música com Nossa Senhora Aparecida. Sua Aparecida do sítio de Tororó, passe essa música para eu. E bote nós em oração, porque o sistema nem ronda. Tem um problema de asma, bota aí em oração e reza por eu, por amor de Deus.
1: Aparecida, Deus abençoe você, já tá no ponto. Deus te abençoe a todos aí do sítio Toró também, abraço. Deus abençoe a todos, que ele esteja cuidando e trazendo os pedidos. E mais gente chegando e participando, viu? Bom dia.
5: Bom dia, Tiago. Aqui é Manuel França, da CGE 68, Bairro São Cristóvão. Desce pra tocar a música.
1: Vem pra fora.
5: Tá chorando. E ofereço a meu amigo Antônio Luiz da Boa Vista, meu amigo João do Lava Jato e meus companheiros aqui do Pré-Modal da Secretaria de Serviço Público e Meio Ambiente. Bom dia, Tiago, para você e todos da Rádio Agro Verde. Um bom dia e fica aí na paz de Deus.
1: Amém, seu Manuel. Deus abençoe. O vento tá forte, não tá? Tem mais gente que chega e participa. Bom dia.
6: Bom dia, Tiago. Boa segunda, começo de semana. Aqui quem tá falando é Maurício Viana, Mano Pedreiro. Hoje eu gostaria de escutar uma música bem linda de Nossa Senhora. Talvez aquela do Naldo José, da Moreninha do Brasil. Beleza? E aí a gente oferece para toda a paróquia do Cristo Rei, que agora está em festa de Nossa Senhora Rainha. Então também todos os rádio ouvintes estão convidados para vir durante toda a semana, até início à noite, na paróquia do Cristo Rei, na festa de Nossa Senhora Rainha. Um abraço a todos e um beijo no coração.
1: Um abraço, Maurílio. Deus abençoe, meu querido, na luta, trabalhando e ouvindo a Agnus Dei. Grande abraço a todos aí em Pesqueira, ligadinhos na nossa sintonia. Mais músicas, mais um bloco musical alegrando a sua manhã aqui na Agnus Dei FM.

Nossa Senhora do Brasil, fonte de amor e luz, Mãezinha, interceda por nós.

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1: Tô de volta, são 10 horas e 19 minutos, 10 e 19 na sua Agnos DFM, nessa segunda-feira, 17 de agosto de 2026. Juntos na melhor sintonia, na 106.7. Deus abençoe você onde quer que esteja, acompanhando a Rádio da Misericórdia de Deus, falando para o mundo, não só pelo rádio, mas também através da internet, né? Você que acompanha no aplicativo, você que tá pelo site. Deus te abençoe. Deixa eu ver quem tá na vez aqui, pedindo música, participando, né? Pelo nosso WhatsApp. É fácil. 879-9128-5594. Bom dia.
2: Bom dia, Tiago. Aqui é Baú. Gostaria de ouvir a música com Patrícia Lima. Já parou pra pensar? Pra oferecer a minha esposa Joyce, meu filho Diego, a minha avó Luzinha, minha mãe Betinha, meu pai Chiquinho, minhas irmãs em Quilimério, minhas irmãs em São Paulo, São Paulo, Ipanema, sou Fernando da Melacinha, Pesqueira, Fernando de Pesqueira, Zé Baixinho de Picolé em Pesqueira, Iraci Família em Pesqueira, Kiko em Pesqueira e Dona Socorro em Laje Grande, todos os ouvintes da rádio, tenham um bom dia, abençoado por Deus, uma ótima segunda-feira.
1: Valeu, Baal, grande abraço, meu querido, abraço pra todo mundo em Mimoso, audiência grande da Agnos Day em Mimoso, em Fecheira, Deus abençoe a todos. Tem mais gente, bom dia.
3: Bom dia, Thiago Felipe, sou eu, a Luclésia do Sítio Febre. Estou ligadinha na melhor, quero ouvir Frei Gilson, colo de mãe, para com ela, oferecer para minha mãe Aparecida, meu pai João Panela, minha esposa Ismael, minha filha Alice, a todos aqui do Sítio Febre, a você, tenha um bom dia abençoado por Deus. Coloque o nome da minha mãe aí em orações, Aparecida Solidade.
1: Obrigado, viu, querida? Deus abençoe você. Tem mais gente. Chegou o Bal. Chega, Joyce. Bom dia.
4: Bom dia, Tiago. Aqui é a Jéssica de Quilimério. Tiago, toca pra mim. Eu sou um milagre. Oferecendo pra meu esposo Evaldo, pra você, Diego Luan. E pra todo mundo que está nessa rádio maravilhosa. E um bom dia abençoado por Deus.
1: A todos nós. Deus abençoe a todos. Ligadinhos na Agnos DFM 10h21. Mais músicas aqui na 106.7. Agnos DFM.
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1: Vamos cantar, vamos continuar agradecendo a Deus. 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

0: e desta vez louvando ao Senhor. Obrigado. Que Deus te abençoe, meu irmão. Estou muito feliz de você estar aqui comigo.
1: Aleluia.
0: Palmas, Edson Lima. Alegria nossa, mas a honra é tua, Senhor. Palmas para o Senhor.

0: 10:34.
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18: Muito bem, tô de volta, 10h41, 10h41, seguindo com os pedidos dos melhores ouvintes do mundo. Vocês, sintonizados na Agnus Dei FM, sempre. Deus abençoe e obrigado pela audiência. E como eu digo, traga mais gente. Tem mensagem aqui, viu? Maria Monteiro, de Paranatama. Colocou, bom dia, Tiago. Sou Maria Monteiro, de Paranatama. Peço uma música do padre Fábio de Melo, Te Desejo Vida. Pra oferecer para o filho João Miguel, que está fazendo 13 anos hoje. Olha aí, João Miguel. Desejo que ele continue sendo esse menino amável e que ele tenha tudo de bom. Parabéns aí pro João Miguel. Aniversariante, parabéns.
19: Parabéns pra você.
18: Essa data se repita por muitos e muitos anos. Valeu, Maria Monteiro. Deus te abençoe em Paranatama. Deixa eu ver os áudios aqui. Bom dia.
20: Bom dia, Tiago. Bom dia. Nasceu uma música bem bonita. A Joelma da Ipojuca.
18: Joelma da Ipojuca, obrigado, querida. Deus abençoe. E diga, bom dia.
21: Oi, Tiago, bom dia. Ô, Tiago, eu esqueci, sabe quem? É Padre Edson, viu? Depois bota uma música aí pra ele, viu?
18: Yeah.
21: Esquiando, diga. Mandando um abraço pra ele. Viu? Um cheiro. E um feliz aniversário pra ele, viu, Tiago? Bota aí. Eu já botei meu áudio, mas tu bota o outro agora, viu? É uma pessoa muito querida, né, Padre Edson, né? Tudinho, né? Padre Edson, Padre Antônio, né? Padre Reginaldo e Padre Adilson, né? Mas quem fez aniversário foi Padre Edson.
18: Tá certo. Então, parabéns, Padre Edson. Sabia não. Parabéns, Padre Edson. Parabéns, Deus abençoe.
22: Parabéns pra você.
18: Essa data também se repita por muitos e muitos anos na vida dele. Será que ele tá ouvindo? Abraço, Padre Edson Rodrigues. Um dos mais pedidos aí no Manhã Viva. Deixa eu ver quem chega mais mandando alô. Bom dia.
23: Bom dia, Tiago. Tudo bem com você, Tiago? Tiago, hoje eu gostaria de escutar o texto dos homens com o padre Antônio Maria. Ofereço para meus filhos, para você, para todos que fazem a terra da misericórdia, para minhas amigas e para todos os seus ouvintes, Tiago. Um cheiro no teu coração. Fica com Deus.
18: Outro cheiro grande, Romilda, Deus abençoe você e todo mundo em Sanharó, ligadinho na nossa sintonia. Tem mais gente, bom dia!
24: Bom dia, meu querido Tiago. Tiago, hoje eu tô quito, viu? Olha.
18: Olha.
24: Bote aí, Amado Batista, precisa, olha, como eu tô hoje, pra oferecer a todas as meninas, que ouve essa Raida maravilhosa, Raida de Deus, a você com sua família, né? E vamos que vamos, né, Tiago? Cuida, né? Que ouve essa Raida maravilhosa, Raida de Deus, a você com sua família, né? E vamos que vamos.

0: 10h56.
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1: Tô de volta, 11 horas e 2 minutos, 11 e 2 na sua Agnos DFM. Deus te abençoe, Deus seja contigo nessa segunda-feira abençoada, início de semana. Força, foco e fé, né? Coragem, firmes e fortes na luta. Deixa eu ver quem chega participando, interagindo conosco, quem tá na vez, mandando seu alô, participando. Bom dia.
2: Oi, bom dia. Feliz pra você, você está bom.
1: Fala, Márcio.
2: O senhor também está bom. Meu final de semana, meu sábado, meu domingo, foi bom que eu passei com todos da minha família, meus amigos. Quero pedir uma música aí dos nonatos de aniversário para oferecer ao meu irmão, o meu irmão José Marciano da Silva Melo, que mora lá no assentamento Serra Redonda. Ele que está de idade nova hoje, ele recebe os parabéns de todos da família dele, dos pais Maria Inalva e Zé de Melo. José de Melo recebe os parabéns, de todos os irmãos, os sobrinhos e sobrinhas, recebe os parabéns dos avós dele também e da esposa dele, Patrícia, dos filhos David e Javi. Recebe os parabéns dos sogros, madrinho Dora e padrinhos Adeus. E recebe os parabéns de todos vocês aí da Rádio Agnos e todos os padres em geral aí da paróquia Julião Freire e de todos lá do SEC Santuário Padres para Antônio do Eduardo. Obrigado pela atenção. Até amanhã, em segunda-feira, pensada por Deus. E até amanhã, se Deus quiser. Tiago Felipe.
1: Valeu, Márcio. Obrigado. Deus te abençoe, meu querido. Tem mais gente chegando e participando. Bom dia.
3: Bom dia, Tiago. Feliz segunda-feira para você e família. Deus os abençoando sempre. Peço para ouvir uma linda música de aniversário. Ofereço ao Padre Edson, que ontem aniversariou. Desejo muita saúde, paz, felicidade. Que ele possa continuar essa pessoa cheia de luz e energia positiva, que contagia todos ao seu redor. Vida longa, Deus sempre lhe abençoando. Feliz aniversário, parabéns, Padre Edson. Ritinha Sarola.
1: Valeu, dona Ritinha. Obrigado. Mais um aniversário aí para o Padre Edson Rodrigues. Tem mais gente chegando, bom dia.
4: Bom dia, Tiago. Que é a Vilma do Sítio Baixinho.
1: Vilma.
4: Peço que o senhor passe uma música com Frei Gilson, pode ser qualquer uma, para oferecer a Rosângela, a Evangela, a Daniele, a Dora no Sítio Campinho, a esposa dela, Luiz, a Thea, que é a minha colega, a família dela, e a todos os meus netos. Uma boa segunda-feira, em nome de Jesus Cristo, em nome do nosso Senhor Jesus Cristo. Oferecer a você, seus filhos, sua família, a todos da raia, uma boa segunda-feira, que Jesus lhe abençoe. Jesus lhe abençoe, que seja um começo de semana, tudo na paz de Deus e a Santíssima Trindade, Divino Espírito Santo, que proteja a gente todos os mal. Vocês da raia, da gente, todo mundo. Um cheiro no coração, um abraço, que Jesus lhe ama.
1: Outro, Deus abençoe, viu? Deus abençoe a todos aí no Sítio Baixinha, ligadinhos na Agnos Day. Vamos juntos para mais um bloco musical, né? São 11 horas e 6 minutos, viu? 11 e 6. Você continua, claro, conosco, na melhor, na Agnos Day FM.

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6: Tô de volta, 11h22 na sua Agnus DFM. 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
6: 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Quem chega, bom dia.
9: Bom dia, Tiago, meu irmão. Bom dia, bom dia. Um grande abraço aí pra vocês de todo dessa rádio. Um bom começo de semana aí. Que Deus abençoe. E quero você mandar um abraço aí pra Wanda, pra todos meus familiares, e aqui pro pessoal da Predeira que trabalha comigo aqui. E coloca aí o Teodoro Sampaio, quer derrubar a minha casa. Oferecer pra Dona Nis, lá nas Torres, Dona das Neves, lá em Serra das Aras, pra você e da rádio, todos que estão ouvindo aí, meu irmão, um abraço, tudo de bom. Josenildo Gomes, da Predeira Galvães.
6: Valeu, José Lindo, obrigado, meu querido. Abraço pra todo mundo aí na Pedreira trabalhando, né? Ligadinho na Agnus Dei, que bom, que maravilha. Wanda, abraço a todos. Você sempre ligadinho, né, José Lindo? Trabalhando e com rádio ligado. Deus te abençoe, viu? Grande abraço e bom trabalho pra você aí, pra todo mundo. Tem mensagem da Luceni também, do Sítio Corredor em Venturosa, que pediu a música com o missionário Shalom, meu pai, oferecendo a todos que estão ouvindo a rádio. Deus abençoe a semana de todos. Obrigado, Luceni. Tem mais áudio. Bom dia.
10: Bom dia, Tiago. Tudo bem? Aqui é a Leidiane do Sítio Pedro. Queria que você passasse a lei da música pra mim. Aquela. Cura, Senhor, onde dói. Peço pra mim, pra essa dor que vem na minha cabeça, que Deus vá aliviando essa dor, é excessiva essa dor. Mas se com a dorzinha de cabeça, Nossa Senhora que passa a frente na minha cabeça. E um bom dia abençoado por Deus. Que Deus abençoe todos vocês da rádio, todos os padres. Que vocês sejam felizes. E que Deus ilumine todos os meus filhos e filhas. E um bom dia abençoado por Deus. Tchau, fique com Deus. Deus abençoe minha família, meus irmãos, irmãs, minha comunidade. A todos. Um abraço.
6: Amém, querido. Pra você também. Deus abençoe. Obrigado pela sintonia. Vamos juntos pra mais um bloco musical alegrando o seu dia, a sua segunda-feira, seu início de semana na Agnus Dei FM.

0: 11:41.
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2: De volta na Agnus Dei FM, no Manhã Viva. São 11 horas e 47 minutos. 11:47. E você ligadinho conosco na melhor. Deixa eu correr para atender os ouvintes, né? Você sabe, é muita gente participando, muita gente mandando alô, pedindo canção. E é bom demais ter você aqui. Bom dia.
3: Bom dia, Tiago. Gostaria de ouvir a música Mãe Seguridade de Jesus. Aquela seria de frecheira velha. Ofereço para toda a minha família e meus amigos. E que você tenha uma semana abençoada. Vocês todos que fazem parte desse rádio, dessa equipe maravilhosa.
2: Obrigado, Alessandra. Deus abençoe, querida. Tem mais gente. Bom dia.
4: Bom dia, Tiago. Gostaria de ouvir a música Deus Cuida de Mim. Oferecer a meus filhos William, Paulinho, meu marido Cícero, minha nora Melinha e Diane, meus netos Eloá, João Miguel e Sofia. Sou Naura aqui do povoado Brejo Velho. Oferecer a vocês aí da rádio, todos aqui que fazem parte da Igreja de São José. Tenham um abraço e um bom dia. E uma boa segunda-feira. Começo de semana para todos. Bom.
2: Amém, Nalda, a todos nós. Obrigado pra você e todo mundo aí em Paranatama. Tem mais gente chegando aqui. Bom dia.
5: Bom dia, Tiago. É Maria Helena da Serra das Varas.
2: Maria Helena.
5: Queria pedir a música Mãezinha do Céu pra oferecer minha mãe Rosa, meu pai Gonzaga e minha irmã e todos vocês aí da rádio. Um cheiro. Tchau.
2: Tchau. Outro cheiro grande pra você, viu? Obrigado pelo carinho, pela participação. Participe sempre, viu? Peça pra mamãe colocar aí no ar, pegar o celular. 11:49, mais músicas, viu? Tá chegando a hora do almoço, né, gente? Aquela hora que a gente sempre escuta a panela de feijão chiando, né? A panela de pressão já tá... Aquele chiado bom. Feijão no fogo e almoça daqui a pouco, 11:49, na sua Agnus Dei FM.

0: Meio-dia.
1: Queridos irmãos e irmãs, louvado seja nosso Senhor Jesus Cristo. 12 horas. Na hora média, vamos elevar ao céu nossos corações. Apresentemo-nos a Nossa Senhora, auxílio dos cristãos, medianeira de todas as graças. Ó Virgem Clementíssima, escutai-nos, porque em vós confiamos e em vós esperamos. Reze conosco a belíssima oração do Ângelus. Estamos reunidos e reunidas em nome do Pai, do Filho e do Espírito Santo.
2: Amém.
1: O anjo do Senhor anunciou a Maria.
2: E ela concebeu do Espírito Santo.
1: Ave Maria, cheia de graça, o Senhor é convosco. Bendita sois vós entre as mulheres. Bendito é o fruto do vosso ventre, Jesus.
2: Santa Maria, Mãe de Deus, rogai por nós, pecadores, agora e na hora de nossa morte. Amém.
1: Eis aqui a serva do Senhor.
2: Faça-se em mim segundo a vossa palavra.
1: Ave Maria, cheia de graça, o Senhor é convosco. Bendita sois vós entre as mulheres, bendito é o fruto do vosso ventre, Jesus.
2: Santa Maria, Mãe de Deus, rogai por nós, pecadores, agora e na hora de nossa morte. Amém.
1: E o Verbo se fez carne
2: e habitou entre nós.
1: Ave Maria, cheia de graça, o Senhor é convosco. Bendita sois vós entre as mulheres, bendito é o fruto do vosso ventre, Jesus.
2: Santa Maria, Mãe de Deus, rogai por nós, pecadores, agora e na hora de nossa morte. Amém.
1: Glória ao Pai, ao Filho e ao Espírito Santo.
2: Como era no princípio, agora e sempre. Amém.
1: Rogai por nós, Santa Mãe de Deus,
2: para que sejamos dignos das promessas de Cristo.
1: Oremos. Derramai, ó Deus, a vossa graça em nossos corações, para que, conhecendo pela mensagem do anjo a encarnação do vosso Filho, cheguemos por sua paixão e cruz à glória da ressurreição. Por nosso Senhor Jesus Cristo vos pedimos, na unidade do Espírito Santo.
2: Amém.
1: Tenham todos e todas uma abençoada tarde. Permaneçamos na emissora de Jesus, na Rádio Católica. Agnus Dei.

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0: 5, iniciando a tarde na Agnus DFM, com você do outro lado do rádio, do outro lado do celular, do outro lado do site, acompanhando e interagindo conosco desde muito cedo. Muito obrigado pela sua audiência e pela sua sintonia. Deixa eu ver quem tá na vez. Bom dia.
1: Bom dia, Thiago. Meu nome é João Vitor, mas não sei de pintada. Zona Rural de Alcântara, eu quero pedir uma música de Cole de Deus, Mística Sublime. Oferecer para todos os inscritos dessa rádio, para o padre Adilson Simões, para o padre Antônio Maciel e para todos que estão escutando essa rádio, toca aí para mim, por favor, Thiago, a música do Colo de Deus, Mística Sublime. E tenha uma manhã abençoada por Deus. Tchau, até amanhã.
0: Tchau, tchau, meu querido. Obrigado pela sintonia. Tá no ponto. Tem mais. Bom dia.
2: Bom dia, Thiago. Aqui é Genaíce, do Horizonte Alegre, Zona Rural da Pedra. Eu gostaria de ouvir a música Que Santidade de Vida. E com ela oferecer a todos aqui da minha comunidade que está ligadinho na rádio. A todos que estão ouvindo, que Deus abençoe e tenha um ótimo dia.
0: Muito obrigado, querido. Deus abençoe você também, viu? Obrigado pela participação ligadinha na nossa Agnus DFM. Tem mais gente. Bom dia.
3: Bom dia, Thiago Felipe. Thiago Felipe, sou José, da Praça da Bandeira. Eu queria ouvir com a Amado Batista, Desce Zaqueu. Eu ofereço a todos os ouvintes fiel, que eu sou um ouvinte fiel, não costumo falar, mas sou ouvinte fiel. Todo dia estou escutando a raio de Jesus.
0: Amém, Josema. Obrigado. Deus abençoe, viu? Bom demais ter a sua participação também conosco, viu? Não tenho essa, mas vou colocar outra aqui do Amado Batista, viu? Muito obrigado pela sintonia. Deus abençoe a todos. 12h07 já, viu? Iniciando a tarde aqui na sua Agnus DFM.

0: Meio-dia e 20.
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0: 12h24, meio-dia 24, tô de volta aqui na Agnus DFM, no Manhã Viva, que se estende para atender os ouvintes, né? Muita gente que participa e que interage conosco, faz questão de mandar seu alô, pedir a sua canção, e a gente fica muito feliz, lógico. Audiência grande! E como eu falo, traga mais gente, viu? Traga mais um. Não esqueça disso, traga mais um sempre. Deixa eu ver quem tá na vez, bom dia.
1: Bom dia, meu querido Tiago. Gostaria de pedir a música de São Miguel Arcanjo, com a irmã Kelly Patrícia. E ofereço para toda a minha família, para todos os ouvintes, para todos que estão aniversariando, para todas as minhas amigas, para você e para todos da rádio maravilhosa e abençoada Agnus Dei, todos de lá da terra da Divina Misericórdia. Muito obrigado, um abraço, meu querido Tiago. Cheiro no teu coração, que Deus te abençoe grandemente nesse dia e todos os dias. Boa tarde, Felipe.
0: Obrigado, Ivete. Deus te abençoe. Sempre ligadinho, também acompanhando a nossa sintonia. Tem mais gente que chega. Bom dia.
2: Quero escutar uma música.
0: Ramon.
2: Gabriel de São Rodrigues. Passa lá em casa, senhor.
0: É.
2: Camon do Chucurô de Pesquisa.
0: É a sua medalha, né?
2: Operador da Rádio Agnus DFM, 107.7 FM, Ramon do Chucuru de Pesqueira. Operador da Rádio Agnus DFM, 107.7 FM, ofereço a sua medalha, Dona Eliette.
0: Sim.
2: Sua medalha, Dona Vanusa, Manuel Cabral. E Adi, tá ouvindo, Adi.
0: Certo.
2: Operador da Rádio Agnus DFM, Adi Moura, tá ouvindo também. Adia. Adria Moura tá ouvindo também, que era cooperador também, Diago Felipe.
0: Coisa boa.
2: Adria Moura, Ramon do Chucuru de Pesqueira, cooperador da Rádio Agnus FM, 106.7 FM, Ramon do Chucuru de Pesqueira. Essa rádio é Nossa Senhora Divina Misericórdia.
0: Valeu, Ramon. Obrigado, meu querido. Deus abençoe. Sempre oferecendo aí para todos ligadinhos, seu medalha, Dona Eliette. Deus abençoe a todos. Tem mais gente. Bom dia.
3: Bom dia, Tiago. Tiago, eu gostaria de ouvir quão grande és tu, para oferecer a todos os ouvintes da Rádio Agnus, dessa querida e amada Rádio Agnus Dei.
0: Amém, querida. Obrigado. Deus abençoe. Tá no ponto a canção. Belíssima. 12h27, para você que já tá almoçando, bom almoço. Para você que ainda não tá, já já você vai, como eu também daqui a pouco vou. Mas enquanto isso, continue conosco, ligadinhos na melhor, na Agnus DFM.

0: 12:38.
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0: Voltamos, meio-dia 42, 12h42 na sua Agnus DFM. Seguindo, ouvindo você que participa, que interage conosco pelo nosso WhatsApp desde muito cedo. Várias participações, como a Eliane Oliveira do Sítio Olhos d'Água, que pediu aqui para ouvir o Padre Edson Rodrigues. Se a dor insistir, oferecendo para a família dela e para todos da rádio. Muito obrigado, viu, Eliane? Deus te abençoe. Tem a Rosa lá em Zabelê, também colocou boa tarde, Deus abençoe todos vocês. Obrigado, Rosa, lá em Zabelê, na Paraíba, ligadinha na nossa 100... Olha, deixa eu lembrar aqui que na Paraíba tem uma audiência grande, viu? A 106.7 chega longe, a Agnus Dei chega longe, não só pelo aplicativo, mas também pelo nosso sinal. São mais de 40 cidades na região alcançadas pela Agnus Dei FM. Então você que está na Paraíba acompanhando, Deus te abençoe. Você que está em Paranatama, já tem Iati, São Bento do Una, deixa eu ver mais, Ibimirim, Águas Belas. Tem muita gente longe também acompanhando, viu? Um cheiro do tamanho do mundo. Muito feliz com a sua companhia e com a sua sintonia. Muito obrigado mesmo. 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Tem áudio aqui também, ó. Bom dia.
1: Bom dia, Tiago. Aqui é Graciete da Vila Nápoles, Pesqueira. Pela primeira vez que eu estou na Rádio da Agnus Dei.
0: Coisa boa.
1: Que Jesus abençoe nós, dê tudo de bom. E eu peço a Tiago para passar um louvor para mim do Caixa 7. Que Jesus lhe abençoe, Tiago, lhe dê tudo de bom. Lhe cubra de bênção, você e sua família e nós todos, né, Tiago?
0: Amém, querida. Pra todos nós, viu? Aí, a vila aí é Pesqueira, né? Um cheiro grande pra todo mundo em Pesqueira. Vila Nápoles, pessoal também acompanhando. Pesqueira em peso, né? Ligadinho na Agnus DFM. Muito feliz, todos os pesqueirenses sintonizados na melhor. Deus abençoe e vamos juntos. Como eu sempre falo, traga mais gente. Passa pros amigos, pros familiares. Olha, sintoniza na Agnus Dei. Tenha um dia mais abençoado e vamos juntos, ligadinhos na melhor. E mais música aqui na Agnus DFM.

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Foi do alto da cruz que o nosso Senhor Jesus disse que ela é nossa mãe. Do alto da cruz: filho, eis aí tua mãe. E desde aquele dia, ela se tornou nossa mãe, tua mãe. E que interessante, no alto da cruz, Jesus nos entrega uma mãe. Do alto da cruz, Jesus nos entrega uma mãe. Na hora da maior dor, na hora do maior sofrimento, Ele nos entrega uma mãe. Talvez para dizer a mim e a você, quando você mais estiver sofrendo, não esqueça que você tem mãe. Por isso, irmão e irmã, talvez você esteja passando por um grande momento de sofrimento. Não se esqueça que você tem uma mãe que quer te ajudar neste momento mais difícil da sua vida. Sim, eu digo a você com toda certeza, ela é mãe. E principalmente na hora mais difícil, é que a mãe está presente. Até na nossa vida, muitas vezes é assim. O amor de mãe é um amor grande, é um amor grande. Às vezes os amigos abandonam, as pessoas abandonam, mas na hora mais difícil, quem está lá? Mamãe, mamãe. E se a mãe da terra pode falhar algumas vezes, a mãe do céu, eu convido você agora, diante da sua dificuldade, a você suplicar para ela. Como filho, eu sou teu filho, ó mãe, e eu te peço a sua intercessão.

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1: Boa
0: Magnus
1: tarde,
0: Belinho.
1: Vasconcelos, meu irmão. Um abraço, que Deus te abençoe. Aqui quem fala é Josenildo Gomes, da Pedreira Galvão. Um abraço, sempre escutando aqui essa rádio maravilhosa, abençoada por Deus. E manda a música da sequência aí, oferecer para Dona das Neves, Dona Alice lá na torre. E a todos que estão ouvindo aí essa rádio maravilhosa. Um abraço, tudo bom para vocês todos aí.

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1: Agora 14:09, estamos de volta com o nosso show da tarde, trazendo a sua participação. Dona Maria Eunice Nas Torres, boa tarde.
2: Boa tarde, Eli, tudo bem?
1: Tudo na paz, querida.
2: Sua família, Eli, passa aquela música, tu és a razão da jornada. Para com ela oferecer a todos vocês da rádio, meus filhos, meus netos, meus irmãos, e oferecer a José Nildo Nas Predeiras com a família dele, Dona da Neve no Trig, e Dona Didinga, Dona Laíde, Comadre de Janice, Silene nos Olhos d'Água, Márcio e a todos. Uma boa tarde, Ali. Fica
1: boa tarde,
2: com Deus,
1: querida.
2: Um
1: feliz semana, Dona Maria Eunice Nas Torres. Maria de Fátima também está conosco no sítio Peba, Águas Belas.
3: Olá, Eli, boa tarde, estou ligadinha na melhor, Eli, se for possível, toca a música Marília Mello, Quem Impedirá. Preço a minha mãe Maria Padecida, a todos que estão ouvindo aqui, a família aqui do sítio Peba, comunidade São Pedro de São Paulo, família Germano, todos que estiver na escuta, e a você, Eli, Maria de Fátima do sítio Peba, obrigada.
1: Valeu, Maria de Fátima, obrigado pela participação. Josenilda, Sítio Pedrinhas, lá de Buíque, boa tarde.
4: Boa tarde, Eli. Eu gostaria de ouvir, aqui é Josenilda, do Sítio Pedrinha, no Sítio de Buíque. Eu gostaria de ouvir a música com o Barquinho. E ofereço a meus filhos, a vocês aí da rádio e a todos que estiver ouvindo. Tenha uma boa tarde, abençoada por Jesus.
1: Amém, querida. Obrigado pela participação. Luiz Gonzaga não é o rei do Baião, mas é Luiz Gonzaga, também tem a sua participação. Boa tarde, Luiz.
5: Boa tarde, Ali. Aqui é Luiz Gonzaga de São Miguel. Eu queria pedir uma música de Padre Zezinho, Amar Como Jesus Amou.
1: Valeu, Luiz Gonzaga. Abraço, querido. Feliz semana. Agora 14:11.

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1: Agora 14 horas 45 minutos, estamos de volta com o nosso Show da Tarde, as últimas de hoje. Dona Rita da Conceição tá lá em Ceará. Quem mais está conosco por aqui? Didiga, lá do sítio Climera, em Mimoso Pesqueira. Fala, Didiga, boa tarde.
2: Boa tarde. Boa tarde, Eli, tudo bem? Eli, é Dona Didiga, o Eli. Tu bota aí uma música aí. Uma música aí de parabéns. Olha. Eu também ofereci a Dona Maria Luísa de Mimoso, que é Benedita do Cartório. E outra, a filha de Dada, é Vanessa, que fez aniversário. E a Padre Edson, que fez aniversário também, viu? E a todos os aniversariantes do dia. Eu ofereço para Dona Nice, para Tânia, Dona Nalvinha, Dona Iracim Pesqueira, as meninas do Mercado Patricício, meus filhos, meus netos, meu Paulo Sérgio, que está um pouco gripadozinho, meu esposo Jurandir, minha filha Nino Monteiro, meu genro Cristiane, meu filho aí na Casa Combate, Luciano, minha neta Duda, Jamile Tainá e todo mundo que estiver ouvindo. Viu? Todos mimosos, sim. E uma, a minha cunhada, minha aldeia velha, viu? E a Damiana, minha aldeia velha também, viu? Um cheiro pra tu, viu?
1: Valeu,
2: um abraço,
1: Didiga.
2: Viu? Ganhei ou não ganhei pra Márcio?
1: Ganhou pra Márcio. Hoje você tem mais jeito do que Márcio hoje, viu, Didiga? Tá uma competição séria aí de você, viu? Um abraço, querida. Deus abençoe, tá bom? Toque daqui a pouquinho seu pedido. Quem mais está por aqui pelo 87991285594? Boa tarde.
3: Olá, boa tarde.
1: Boa tarde.
3: Meu nome é Maria Alice, sou aqui do sítio Peba e queria pedir a música Mãezinha do Céu. Para ela eu oferecer pelo minha avó Aparecida, minha mãe Luclésia, meu pai Ismael e a todos aqui da família Germano. Tchau, tenha uma boa tarde.
1: Boa tarde, querida. Obrigado pela participação. A última de hoje, Rita da Conceição. Será que dá tempo de tocar de Dona Ritinha? Vamos, pelo menos vamos ouvir a mensagem. Boa tarde, Dona Rita.
4: Boa tarde, Eli. Feliz segunda-feira para você e família. Ô, Eli, se der tempo a sair a canção de Padre Fábio de Melo, de Desejo Vidas. Para oferecer a Padre Edson, que ontem aniversariou. Peço a Deus muita saúde, paz, felicidade. Amor e sucesso. Vida longa. Que a sua jornada seja repleta de momentos inesquecíveis. Deus os abençoe. E vida em abundância.

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0: Agora 14h55, Júnior Saigon com a música Mãezinha do Céu pra você, encerrando o nosso show da tarde de hoje, que será de volta amanhã a partir das 13 horas, tá bom? Muito obrigado pra você que esteve conosco participando, indicando sua música, mandando pra quem você quiser também aqui através da frequência 106,7. Obrigado a você que está conosco em nossas plataformas digitais, tá bom? Aplicativos e meios disponíveis para que você possa sempre acompanhar a nossa programação. Intervalo comercial breve, na volta, reze conosco a Hora da Misericórdia.
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7: Três horas.
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todas as vezes que ouvires o bater do relógio, às 3 horas da tarde, deves mergulhar toda na minha misericórdia, adorando-a e glorificando-a. Implora a onipotência dela em favor do mundo inteiro, especialmente dos pobres pecadores, porque nesse momento foi largamente aberta para toda a alma. Nessa hora, conseguirás tudo para ti e para os outros. Nessa hora, realizou-se a graça para todo o mundo. A misericórdia venceu a justiça.

0: Louvado seja nosso Senhor Jesus Cristo.
1: Para sempre seja louvado.
0: Como é bom louvar a Deus. Louvai-o, vós todos, homens e mulheres. Louvai o Senhor, crianças e jovens. Louvai o Senhor, porque Ele é bom. Eterna é a sua misericórdia. É assim que desejamos começar esse momento, esse programa dedicado a você, a sua família, a nós todos que carregamos dentro de nós a esperada esperança do que há de vir. Oh, queridos irmãos e irmãs, como é belo viver assim, colocar-nos a serviço do amado, nosso Senhor e Salvador, Jesus Cristo. Saúdo a você que está em casa, você que está na estrada, a todos quantos nos escutam através das emissoras que formam a cadeia de rádios da Divina Misericórdia. A Rádio Educadora de Belém de São Francisco, a Rádio Vale do Acaí em Poção, a Rádio Web Aparecida em Petrolina, a Rádio Serra Bonita na Paraíba, a Rádio Grande Rio em Petrolina, a Rádio Tuparatinga FM em Tuparatinga, a Rádio Itabaiana, Itabaiana Sergipe e a sua Rádio Agnus Dei. Então, estamos juntos porque o amor de Cristo nos uniu. Esse amor plenifica a nossa vida, ilumina nossos caminhos, dá força para a gente continuar na luta. Amor de todo amor, Deus conosco. Por isso, iniciemos esse programa dizendo com toda confiança, movidos pela força da fé, em nome do Pai, do Filho e do Espírito Santo.
1: Amém.
0: Amém. Queridos irmãos, amados e amadas de Deus, peçamos que o Espírito Santo de Deus venha sobre nós. Vinde, Santo Espírito, sobre cada pessoa que agora nos acompanha nesse momento de oração. Vinde, ó Consolador, fortalecei-nos. Dai-nos o dom da sabedoria para podermos saber, compreender tudo quanto o Pai Eterno deseja de nós. Dai-nos, ó Espírito Santo, o dom da fortaleza para que possamos suportar e vencer as dificuldades de cada momento, de cada dia. Vinde, ó Pai dos pobres, vinde sobre todos nós. Clamamos porque somos carentes da vossa presença. Vinde, fecundai-nos com o orvalho do vosso amor. Confirmai-nos na fé, na esperança e na caridade. Livrai-nos de todo e qualquer desânimo. Encorajai os que estão abatidos. Enxugai as lágrimas dos que choram. Consolai os aflitos. Vinde, Santo Espírito. Visitai os doentes em suas casas, nos hospitais. Dai-lhes a cura de suas enfermidades. Ó Espírito Santo de Deus, vós que sois a nossa força, vinde sobre as pessoas que estão fazendo tratamento de quimioterapia, radioterapia, hemodiálise. Iluminai-as para que não desistam. Continue na luta. Dai-lhes a vossa presença, peço-vos, suplico-vos. Vinde, vinde. Vinde sobre as crianças. Protegei-as dessa sociedade má e perversa. Que elas sejam crianças. Quanta maldade nas estruturas da sociedade, quanto à perversidade contra as crianças indefesas, inocentes. Santo Espírito, iluminai e dai aos nossos jovens a coragem do testemunho do Evangelho, atrair muitos jovens para o seguimento de Jesus. Peço-vos pela nossa juventude missionária, o FMJ, onde quer que estejamos, sejamos sinais operantes da vossa graça, presença da vossa igreja. Santo Espírito de Deus, renovai a face da terra, que cessem as guerras, as violências, as arbitrariedades, as injustiças. Dai aos governantes sabedoria para que cessem as guerras. Dai-nos a paz tão necessária ao coração humano, tão necessária, urgentemente necessária para os países que estão em conflitos. Tantas mortes, tantos gastos de trilhões de dólares em guerras injustificáveis, absurdas. Vinde, Santo Espírito, santificai o clero, suplico-vos, dai a nós sacerdotes um desejo de santidade, purificai nossos corações, para que sejamos verdadeiramente homens consagrados inteiramente a Jesus no serviço da sua igreja. Livrai-nos das ambições desordenadas, dos apegos exagerados às coisas materiais. Santo Espírito de Deus, vinde sobre nós. Realizai em cada pessoa que agora me escuta a vossa obra, aquela obra que só vós podeis realizar, a santificação de toda pessoa. Ficai conosco, iluminai nossos caminhos, ó Santo Espírito de Deus. Não nos deixeis cair na tentação do vazio existencial, na tentação do desânimo. Dai-nos a coragem dos mártires de ontem e de hoje. Dai-nos a bravura dos vossos apóstolos. Dai-nos a humildade de vossos santos e santas. Santo Espírito, enchei-nos dos vossos dons. Dai-nos o temor, o santo temor. Inspirai-nos palavras certas nas horas certas. Não nos deixeis falar nada que vos desagrade. Fazei uso de nossa pobreza, de nossos limites. Tornai-nos instrumentos da vossa ação salvífica, para que em tudo que fizermos, Jesus seja glorificado. Livrai-nos das vaidades humanas, dos apegos. Criai em nós aquelas disposições interiores para um verdadeiro seguimento de Jesus. Ficai conosco, ó amor de todo amor.

continue rezando, onde você estiver, na estrada, no trabalho, no campo, nas avenidas, que você está me escutando, convida outras pessoas para se unir a nós nesse clamor em favor da conversão dos pecadores, da paz para o mundo. Vinde, Santo Espírito, livrai-nos das ambições, libertai-nos de tudo quanto nos prejudica no desenvolvimento das potencialidades da graça que recebemos no nosso batismo. Livrai-nos, ó Espírito Santo de Deus, agora de ressentimentos, mágoas, ódios. Tocai essas pessoas que vivem assim, oprimidas. Libertai-as de tudo quanto as aprisiona. Santo Espírito, vinde sobre nós e sobre o mundo inteiro. Nós vos pedimos e clamamos por aquelas pessoas que são dependentes químicas, aquelas pessoas que querem, mas não conseguem superar o alcoolismo e outras drogas. Tende piedade. Agi agora. Dá-lhes um desejo de superar essa causa determinante de tantos malefícios. Tocai essas pessoas para que o querer gere uma vontade determinante, porque não só basta querer, vós sabeis, é preciso a autoajuda, é preciso que você faça a sua parte e diga: por hoje, com a tua graça, eu não vou beber, não vou usar drogas. Que o Espírito de Deus venha em seu auxílio, coragem. Você tem um poder maior do que o seu vício. Determine: hoje acabou essa história de dominação maléfica. Reconheça quantos prejuízos você tem tido por esse caminho de embriaguez, de vícios. Você não foi feito para viver assim. Olhe-se, veja-se, reconheça-se assim e clame agora que Deus venha te auxílio e toque com todo o poder que ele possui. E se você desejar, uma vida nova começará a existir dentro de você. As trevas darão lugar à luz. A sua força de vontade tornar-se-á gestos concretos para que você viva para Deus, para si mesmo, para sua família, para o trabalho. Que você não seja escravo de nada que possa lhe causar tantos danos no corpo e na alma.

0: nunca, Senhor. Tira toda a mágoa que possa existir em nós.
1: Tira todo ódio,
0: Senhor. Realizai em nós, em cada um de nós, a vossa obra. Não nos deixeis ficar assim, prostrados no desânimo, perdidos. Não. Vinde nosso auxílio, apressai-vos, socorrei-nos. Vinde, Senhor, com o vosso amor, fazei-nos pessoas renovadas. Ó Deus, só vós podeis realizar aquilo que para nós muitas vezes parece-nos impossível. Tocai, Senhor, no mais profundo do ser de cada pessoa. Enxugai as lágrimas dos que choram. Dai-nos a graça de sentir agora a ternura de vossa presença, o vosso abraço divino. Ó, amor de todo amor, ficai conosco. Ficai conosco. Pedimos por necessidade. Põe a mão no seu peito. Eleve a Deus um pedido. Aquela prece que brota de dentro do seu coração. Aquela necessidade que é mais urgente. Apresente a Deus. Ele a conhece, mas é preciso que você clame, peça. Pedi e recebereis, disse ele. Precisamos pedir, precisamos rezar mais, precisamos sermos combatentes na fé. Continue orando. Tantas graças estão sendo derramadas agora sobre nós, sobre essa multidão que nos acompanha agora através das rádios da Divina Misericórdia. Você que na estrada ligou, sintonizou essa emissora, não foi por acaso. O Senhor está lhe dizendo: eu te amo, não tenhas medo, eu estou contigo. Obrigado, Senhor, porque essas palavras são tuas, estão no Evangelho. Não tenhas medo, eu estou contigo. Coragem, são palavras dele, é para mim e para você. Nada de desânimo, nada de baixar a cabeça. As noites escuras amanhecem, as dificuldades mais difíceis passam. E com Deus, tudo é possível. Toca, ó Espírito Santo, os meus irmãos, minhas irmãs que estão fazendo tratamentos tão difíceis, de quimioterapia, radioterapia, hemodiálise. Não permitas que eles desistam. Ilumina-os, fortalece-os com o dom que de ti procede, Espírito Santo de Deus. Fica conosco. Realiza agora no coração dos fiéis as tuas obras. Aquelas obras extraordinárias que operastes no início da pregação do Evangelho. Dá-nos um coração grande, generoso, incapaz de esquecer os pobres. Leva-nos pelos caminhos da solidariedade. Leva-nos pelos caminhos da fraternidade. Revela-nos tudo quanto o Pai Celestial quer nos falar agora, nesse momento. Dá-nos firmeza de propósitos para o seguimento de Jesus, para não vacilarmos diante desse mundo materialista e ateu. Fica conosco. Tu és nossa força. Tu és a razão de nossa vida. Cooperadores e cooperadoras dessa rádio, dai-lhes a saúde do corpo e da alma. Suplico-vos, dai-nos santas vocações sacerdotais, religiosas e leigas. Peço-vos, pelos que não creem, pelos que blasfemam contra o vosso nome, mostrai-lhes o vosso rosto humano e divino. Suplico-vos, Senhor, pelas crianças, para que cresçam em estatura e santidade, como vós crescieis, Jesus, na casa de Nazaré. Suplico-vos, mais uma vez, a saúde dos enfermos, a santificação do clero. Peço-vos, Por fim, por cada pessoa que agora reza conosco, vós sois onisciente, tudo sabeis, abençoai-as particularmente e dai-lhes a bravura dos apóstolos, uma fé íntegra e inabalável em tempos tão difíceis. Pai nosso que estás no céu, santificado seja o vosso nome, venha a nós o vosso reino, seja feita vossa vontade, assim na terra como nos céus.
2: O pão nosso de cada dia nos dai hoje, perdoai-nos as nossas ofensas, assim como nós perdoamos a quem nos tens ofendido, e não nos deixeis cair em tentação, mas livrai-nos do mal.
0: Ave Maria, cheia de graça, o Senhor é convosco. Bendita sois vós entre as mulheres, bendito é o fruto do vosso ventre, Jesus.
2: Santa Maria, Mãe de Deus, rogai por nós, pecadores, agora e na hora de nossa morte. Amém.
0: Creio em Deus Pai, Todo-Poderoso, Criador do céu e da terra, e em Jesus Cristo, seu único Filho, nosso Senhor, que foi concebido pelo poder do Espírito Santo, nasceu da Virgem Maria, padeceu sob Pôncio Pilatos, foi crucificado, morto e sepultado. Desceu à mansão dos mortos, ressuscitou ao terceiro dia, subiu aos céus, está sentado à direita de Deus Pai Todo-Poderoso, de onde há de vir a julgar os vivos e os mortos.
2: Creio no Espírito Santo, na Santa Igreja Católica, na comunhão dos santos, na remissão dos pecados, na ressurreição da carne, na vida eterna. Amém.
0: Ó sangue e água que jorraste do coração de Jesus, como fonte de misericórdia para nós,
2: eu confio em vós.
0: Eterno Pai, eu vos ofereço o corpo e o sangue, a alma e a divindade do vosso diletíssimo Filho, nosso Senhor Jesus Cristo, em expiação de nossos pecados e dos pecados do mundo inteiro. Pela sua dolorosa paixão,
2: tende misericórdia de nós e do mundo inteiro.
0: Pela sua dolorosa paixão,
2: tende misericórdia de nós e do mundo inteiro.
0: Pela sua dolorosa paixão,
2: tende misericórdia de nós e do mundo inteiro.
0: Pela sua dolorosa paixão,
2: tende misericórdia de nós e do mundo inteiro.
0: Pela sua dolorosa paixão,
2: tende misericórdia de nós e do mundo inteiro.
0: Pela sua dolorosa paixão,
2: tende misericórdia de nós e do mundo inteiro.
0: Pela sua dolorosa paixão,
2: tende misericórdia de nós e do mundo inteiro.
0: Pela sua dolorosa paixão,
2: tende misericórdia de nós e do mundo inteiro.
0: Pela sua dolorosa paixão,
2: tende misericórdia de nós e do mundo inteiro.
0: Pela sua dolorosa paixão,
2: tende misericórdia de nós e do mundo inteiro.
0: Ó sangue e água que jorraste do coração de Jesus como fonte de misericórdia para nós,
2: eu confio em vós.
0: Eterno Pai, eu vos ofereço o corpo e o sangue, a alma e a divindade do vosso diletíssimo Filho, nosso Senhor Jesus Cristo, em expiação de nossos pecados, dos pecados do mundo inteiro.
2: Pela sua dolorosa paixão,
0: tende misericórdia de nós e do mundo inteiro.
2: Pela sua dolorosa paixão,
0: tende misericórdia de nós e do mundo inteiro.
2: Pela sua dolorosa paixão,
0: tende misericórdia de nós e do mundo inteiro.
2: Pela sua dolorosa paixão,
0: tende misericórdia de nós e do mundo inteiro.
2: Pela sua dolorosa paixão,
0: tende misericórdia de nós e do mundo inteiro.
2: Pela sua dolorosa paixão,
0: tende misericórdia de nós e do mundo inteiro.
2: Pela sua dolorosa paixão,
0: tende misericórdia de nós e do mundo inteiro.
2: Pela sua dolorosa paixão,
0: tende misericórdia de nós e do mundo inteiro.
2: Pela sua dolorosa paixão,
0: tende misericórdia de nós e do mundo inteiro.
2: Pela sua dolorosa paixão,
0: tende misericórdia de nós e do mundo inteiro. Ó sangue e água que jorraste do coração de Jesus como fonte de misericórdia para nós,
2: eu confio em vós.
0: Eterno Pai, eu vos ofereço o corpo e o sangue, a alma e a divindade do vosso diletíssimo Filho, nosso Senhor Jesus Cristo, em expiação de nossos pecados e dos pecados do mundo inteiro. Pela sua dolorosa paixão,
2: tende misericórdia de nós e do mundo inteiro.
0: Pela sua dolorosa paixão,
2: tende misericórdia de nós e do mundo inteiro.
0: Pela sua dolorosa paixão,
2: tende misericórdia de nós e do mundo inteiro.
0: Pela sua dolorosa paixão,
2: tende misericórdia de nós e do mundo inteiro.
0: Pela sua dolorosa paixão,
2: tende misericórdia de nós e do mundo inteiro.
0: Pela sua dolorosa paixão,
2: tende misericórdia de nós e do mundo inteiro.
0: Pela sua dolorosa paixão,
2: tende misericórdia misericórdia de nós e do mundo inteiro.
0: Pela sua dolorosa paixão.
2: Tende misericórdia de nós e do mundo inteiro.
0: Pela sua dolorosa paixão.
2: Tende misericórdia de nós e do mundo inteiro.
0: Pela sua dolorosa paixão.
2: Tende misericórdia de nós e do mundo inteiro.
0: Pela sua dolorosa paixão.
2: Tende misericórdia de nós e do mundo inteiro.
0: Ó sangue e água que jorraste do coração de Jesus, como fonte de misericórdia para nós.
2: Eu confio em vós.
0: Eterno Pai, eu vos ofereço o corpo e o sangue, a alma e a divindade do vosso diletíssimo Filho, nosso Senhor Jesus Cristo, em expiação de nossos pecados, dos pecados do mundo inteiro.
2: Pela sua dolorosa paixão,
0: tende misericórdia de nós e do mundo inteiro.
2: Pela sua dolorosa paixão,
0: tende misericórdia de nós e do mundo inteiro.
2: Pela sua dolorosa paixão,
0: tende misericórdia de nós e do mundo inteiro.
2: Pela sua dolorosa paixão,
0: tende misericórdia de nós e do mundo inteiro.
2: Pela sua dolorosa paixão,
0: tende misericórdia de nós e do mundo inteiro.
2: Pela sua dolorosa paixão,
0: tende misericórdia de nós e do mundo inteiro.
2: Pela sua dolorosa paixão,
0: tende misericórdia de nós e do mundo inteiro.
2: Pela sua dolorosa paixão,
0: tende misericórdia de nós e do mundo inteiro.
2: Pela sua dolorosa paixão,
0: tende misericórdia de nós e do mundo inteiro.
2: Pela sua dolorosa paixão,
0: tende misericórdia de nós e do mundo inteiro. Ó sangue e água que jorraste do coração de Jesus como fonte de misericórdia para nós,
2: eu confio em vós.
0: Eterno Pai, eu vos ofereço o corpo, o sangue, a alma e a divindade do vosso diletíssimo Filho, nosso Senhor Jesus Cristo, em expiação de nossos pecados e dos pecados do mundo inteiro. Nesta quinta terceira, humildemente nós nos ajoelhamos aqui nesse estúdio e o fazemos diante de nosso Senhor Jesus Cristo, porque cremos na sua palavra: onde dois ou mais estiverem reunidos em meu nome, eu estarei no meio deles. Ó amor de todo amor, por que não sois amado? Atendei nossas súplicas, vinde nosso auxílio, apressai-vos e socorrei-nos. Rezemos juntos. Pela sua dolorosa paixão, tende misericórdia de nós e do mundo inteiro. Pela sua dolorosa paixão, tende misericórdia de nós e do mundo inteiro.
2: Pela sua dolorosa paixão, tende misericórdia de nós e do mundo inteiro.
0: Pela sua dolorosa paixão, tende misericórdia de nós e do mundo inteiro. Pela sua dolorosa paixão, tende misericórdia de nós e do mundo inteiro. Pela sua dolorosa paixão, tende misericórdia de nós e do mundo inteiro. Pela sua dolorosa paixão, tende misericórdia de nós e do mundo inteiro. Pela sua dolorosa paixão, tende misericórdia de nós e do mundo inteiro. Pela sua dolorosa paixão, tende misericórdia de nós e do mundo inteiro. Pela sua dolorosa paixão,
2: tende misericórdia de nós e do mundo inteiro.
0: Deus Santo,
2: Deus Forte,
0: Deus Imortal,
2: tende piedade de nós e do mundo inteiro.
0: Deus Santo,
2: Deus Forte,
0: Deus Imortal,
2: tende piedade de nós e do mundo inteiro.
0: Jesus Misericordioso,
2: eu confio em vós.
0: Jesus Misericordioso,
2: eu confio em vós.
0: Jesus Misericordioso,
2: eu confio em vós.
0: Não há poder maior do que o poder da Santíssima Trindade. É com esse poder que nós nos revestimos. Em nome do Pai, do Filho e do Espírito Santo.
2: Amém. Amém.

Fica, Senhor, comigo. Fica, Senhor, com cada pessoa que agora reza conosco. Leva-nos pelos teus caminhos. Livra-nos dos medos, das inseguranças. Confirma-nos na fé. Liberta-nos de toda tristeza. Confiamos em tua palavra. Realize em nós a tua obra. Não nos deixes vacilar. Torna-nos alegres na esperança do teu reino. Obrigado mesmo a você que, de diferentes lugares desse Brasil, acompanha através da emissora predileta, mais amada, a emissora de Jesus, de Nossa Senhora, portanto, toda sua, Rádio Agnus Dei. Agora, vamos nos preparar para ouvir e meditar o Evangelho de Nosso Senhor Jesus Cristo.

0: Senhor esteja convosco.
1: Ele está no meio de nós.
0: Proclamação do Evangelho de Nosso Senhor Jesus Cristo segundo Mateus.
1: Glória a vós, Senhor.
0: 19º capítulo, versículos 3 a 12. Naquele tempo, alguns fariseus aproximaram-se de Jesus e perguntaram para o tentar: é permitido ao homem despedir sua esposa por qualquer motivo? Jesus respondeu: nunca lestes que o Criador, desde o início, fez homem e mulher? E disse: por isso o homem deixará seu pai e sua mãe e se unirá à sua mulher, e os dois serão uma só carne. De modo que já não são dois, mas uma só carne. Portanto, o que Deus uniu, o homem não separe. Os fariseus perguntaram: então como é que Moisés mandou dar certidão de divórcio e despedir a mulher? Jesus respondeu: Moisés permitiu despedir a mulher por causa da dureza de vosso coração, mas não foi assim desde o início. Por isso vos digo: quem despedir sua mulher, a não ser em caso de união ilegítima, e se casar com a outra, comete adultério. Os discípulos disseram a Jesus: se a situação do homem com a mulher é assim, não vale a pena casar-se. Jesus respondeu: nem todos são capazes de entender isso, a não ser aqueles a quem é concedido. Com efeito, existem homens incapazes para o casamento porque nasceram assim, outros porque os homens assim os fizeram, outros ainda se fizeram incapazes disso por causa do reino dos céus. Quem puder entender, entenda.

texto que nós ouvimos aborda o tema da família, o sacramento do matrimônio, a indissolubilidade desse sacramento. Sim, porque a verdadeira união do homem com a mulher, sob o olhar de Deus e a sua bênção na igreja, gera um vínculo, uma comunhão, uma aliança indivisível, fundada no amor. Onde não existe amor, não existe a presença de Deus. Não tem sentido. Mas para os que creem, essa é uma verdade. Família é o dom mais lindo que Deus realizou na obra de sua criação. Família é santuário de vida. Porque o homem e a mulher, como Deus assim os fez, e agora nessa confusão, quer dizer que a gente está errado, que tanto faz como tanto fez, que homem pode não ser homem, mulher pode não ser mulher, é só querer. Desde o princípio, diz o Evangelho, Deus os fez homem e mulher. E Deus os fez a sua imagem e semelhança. Respeitar essas pessoas que pensam assim é dever de todos nós. Mas compactuar com suas ideias é pecado. Respeitá-las, sim. Legitimar o que é ilegítimo, não. Ter caridade para com elas. Exercer o ministério da acolhida, da escuta, de ajudar as pessoas. Mas nunca querer legitimar o pecado. Vocês estão compreendendo? E Jesus descreve, não é? Porque os judeus reagiram e disseram: e então, por que Moisés mandou dar carta de divórcio à mulher? Jesus disse: desde o princípio não foi assim. Moisés fez isso por causa da dureza de vosso coração. Por isso o homem deixará seu pai, sua mãe, se unirá à sua mulher. E os dois já não são dois, mas uma só carne, um só amor. Como é bonito quando a gente encontra famílias que vivem assim. Eu tive a felicidade de celebrar uma missa de ação de graças por um casal que comemorava com os filhos, com os netos, 60 anos de casamento. Foi uma experiência para mim tão gratificante, porque depois da bênção, ele resolveu pedir a palavra. Que discurso simples, mas tão belo. Olhando para aquela anciã que outrora lhe foi dada quando jovem como esposa, ambos envelhecidos, porque o tempo envelhece e o tempo passa, mas o amor é eterno. E ele disse: eu casei com você por amor, obrigado por todos esses anos vividos no amor. E a igreja aplaudiu. É, esse mundo maldito não vai compreender essas coisas, porque elas são totalmente divinas. Essa raça de víbora nunca vai entender o esplendor do amor na família. Querem destruí-la a qualquer custo. E você sabe quem é que fala assim, quem se pronuncia assim, abertamente. É só ligar um televisor num programa de noticiário ou num programa de debate e você vai encontrar essas pessoas falando com arrogância, como se fossem detentoras da verdade. Eu fico olhando e dizendo: pobres criaturas, estão na contramão. Porque sem família não existe futuro para a humanidade. E não venho dizer o contrário, que agora no Brasil não pode mais nem se celebrar o Dia das Mães nem dos Pais. A orientação é celebrar nas escolas públicas o Dia dos Cuidadores. Oh, gente má, perversa. Mãe não se substitui, meu filho. Pai não se substitui. Às vezes se separam, mas continuam sendo o que são: mãe, pai, porque Deus assim os fez. Quem tem capacidade para entender, que entenda. E que não sejamos dúbios, legitimando, aplaudindo essa gente. Sejamos cristãos de verdade e não apenas cristãos de carteirinha do IBGE. Sejamos testemunhas do Evangelho. E se for necessário sofrer por causa disso, soframos.
porque nós desejamos ardentemente a eternidade. Dai-nos, Senhor, um coração de discípulo, de discípula. Dai-nos uma fé íntegra, inabalável em tempos tão difíceis. Dai-nos uma esperança firme quando tantos perderam-na. Dai-nos um amor perfeito, Senhor, como quereis. Assim seja. Amém.

bonita, lindíssima música, né? E como se encaixa no evangelho que nós ouvimos, como nos ajuda a compreender o projeto de Deus, que Deus fez a família para ser o sacrário do seu amor, templo de sua presença na história humana. Família é bênção divina, é dom inefável do seu amor. E quem se levanta contra a família está na contramão, não deve ter nosso apoio. Assim como quem é a favor do aborto, seja de que lado for, seja quem for, não interessa, está na contramão, está contra a lei de Deus. Porque o nosso Deus é o Deus da vida, e a vida começa e deve ser respeitada desde a sua concepção até o seu término natural. É assim que fala a igreja, essa é a doutrina da igreja, essa é a doutrina de Jesus Cristo, esse é o ensinamento dos papas, essa é a nossa causa. Amém. Queridos irmãos e irmãs, vamos agora meditar um trechozinho do Diário de Santa Faustina.

escolhi o número 205 do Diário de Santa Faustina, onde encontramos a seguinte passagem. Participastes muito de minha paixão, por isso faço com que tenhas também uma grande participação na minha glória, na minha alegria.

participaste muito da minha paixão. Nós podemos contemplar a Sagrada Face como eu estou fazendo agora aqui nesse estúdio, porque somos devotíssimos da espiritualidade da Sagrada Face. Contemplar a paixão do Senhor e dizer: nós vos adoramos, Senhor Jesus Cristo, e vos bendizemos, porque por vossa Santa Cruz remistes o mundo. E Jesus disse a Santa Faustina: porque você participa muito da minha paixão, você medita, você tem também uma grande participação na minha glória, a glória do ressuscitado. É lindo demais, não é? Viver o Evangelho é a experiência mais gratificante da vida. Quantos escutam e nem prestam atenção? Outros tantos nem procuram ouvir. Outros mais nem a igreja frequentam. Eu estou dizendo uma verdade. Procuremos o Senhor, ávidos do seu amor. Procuremos estar com Ele para suportarmos as adversidades da vida e vencê-las em nome dEle. Estejamos com Ele para praticarmos a verdadeira caridade, que é assumir os sofrimentos dos pobres, dos injustiçados. Compromisso de luta diária para partir o pão com quem passa fome. Lutar por uma sociedade nova, justa, igualitária, segundo os princípios do Evangelho. Longe de nós seguirmos as loucuras dos homens em suas ideologias absurdas. Nós seguimos a palavra de Deus. Nós seguimos a lei de Deus. Antes de obedecer aos homens, devemos obedecer primeiro a Deus. Você compreendeu? E a resposta virá. As bênçãos cairão sobre você, sobre sua casa, sobre sua família. É uma questão de tudo ou nada. De ser ou não ser. Pois Jesus diz: quem não está comigo, dissipa, separa. E Paulo, apóstolo, diz: vós sois de Cristo. Andai, pois, como filhos da luz e não como filhos das trevas. Assim seja. Amém.

foi muito bom estar com você, participar da sua vida, estar nesse horário em comunhão fraterna na presença de Jesus. O tempo passou tão rápido. Cumprimento os aniversariantes de hoje e às 5 horas quero citar seus nomes. Citaremos também os nomes das pessoas que já partiram, dos nossos irmãos e irmãs que adormeceram na fé, como fazemos todos os dias, dizendo que já partiram, dos nossos irmãos e irmãs que adormeceram na fé, como fazemos todos os

0: ligadinho com o santuário, oferta do nosso queridíssimo prego, que tem 20 por 8 e 5 mil reais em espécie. Pode pegar seu talão lá na rádio. Nós vamos distribuir com todas as pessoas que acreditam no que fazemos, para fazermos um Natal, como sempre, todo para o Menino Jesus, com o tema Menino Deus, Menino Meu. E agora vocês vão ficar com o Padre Edson, com esse programa extraordinário, Querigma. Eu termino dizendo: o Senhor esteja convosco.
1: Ele está no meio de nós.
0: Abençoe-vos o Deus Todo-Poderoso, Pai, Filho e Espírito Santo. Amém.

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Olá, meu irmão, minha irmã, muito boa tarde a você que me escuta agora pela rádio Agnus Dei FM, em nossa frequência 106.7, pelo nosso aplicativo ou pela nossa página terradamisericórdia.com.br. Estamos começando mais um querigma com as dúvidas católicas para você nesta segunda-feira, dia 17 de agosto de 2026. Programa de número 31. Estamos juntos, saudando a você que está conosco na cidade, no campo, onde quer que esteja, nos acompanhando nesta tarde de segunda-feira. Estamos aqui, ainda que com a voz meio cambaleante, porque enfim, a virose de novo nos atacou, não é? Essa semana, comecei a semana ruim, assim, com a voz esquisita, mas estou me cuidando, e se cuidem também vocês, para não ficarem doentes, porque enfim, precisamos estar bem para servir ao reino de Deus. Querigma, portanto, dessa segunda-feira está no ar. Eu mais

Quero começar o programa agradecendo a todos vocês que me felicitaram ontem por ocasião do meu aniversário. A todos vocês que mandaram mensagens pelo zap, pelas redes sociais, pela rádio, enfim. Muito obrigado a todos pelas orações, pelo carinho, pela lembrança. Deus os abençoe sempre mais. Obrigado pela lembrança do meu aniversário ontem. Vamos começar então com as perguntas de hoje? Vamos, vamos sim. Hoje nós temos perguntas que vêm de todo lado. A primeira pergunta que chega aqui, Marluce Costa, ela é lá de Caruaru, ouvindo a gente pelo aplicativo. Diz, padre, boa tarde, queria saber uma coisa. Ontem eu fui para a missa, na festa da Assunção de Nossa Senhora, e no salmo de responsorial se cantou um refrão que dizia assim: à vossa direita se encontra a rainha com veste esplendente de ouro de Ofir. Que ouro é esse e como é que a gente pode entender essa expressão ouro de Ofir? O que é que era Ofir? Boa pergunta, muito boa pergunta. Marluce, obrigado pela presença e participação. No salmo de ontem, era o salmo 44, que fala da presença de Nossa Senhora no Antigo Testamento, comparando-a com a rainha que fica à direita do rei, cortejada por todos, com veste esplendente de ouro de Ofir. O ouro de Ofir era um tipo de ouro da mais alta qualidade. Ofir, na verdade, é uma região que não se sabe ao certo onde ficava. A Bíblia não diz onde ficava, mas ela nos dá algumas orientações, algumas pistas assim. Por exemplo, os navios de Salomão, eles levavam 3 anos para irem até Ofir, buscar os bens e voltar. A frota partia do Mar Vermelho, conforme nos conta o primeiro livro dos Reis, no capítulo 9, e Ofir provavelmente ficava em algum lugar ali perto do Oceano Índico. Quando os navios voltavam de Ofir, eles traziam o famoso ouro puro e também as pedras preciosas. Traziam madeira, traziam marfim, trazia também animais como macacos, pavões. Tudo isso está contado no primeiro livro dos Reis, ali no capítulo 10. Ofir podia ser um lugar onde esses bens se encontravam ou um centro comercial onde se podia comprar. O ouro de Ofir era precioso porque era muito puro. A qualidade de um tipo de ouro é medida pela sua pureza, não é? Quando o ouro é minado, ele vem misturado com impurezas, terra, detritos, outras pedras. O melhor ouro é aquele que tem menos impurezas. Ouro puro é ouro apenas, sem nada misturado. Para remover as impurezas do ouro, aí vem uma passagem bíblica bonita de São Pedro, né? No capítulo 1. O ouro passava por um processo de purificação com fogo. E por isso mesmo se diz que a fé da gente é provada como o ouro é provado no fogo. Aquilo que não era ouro era queimado, deixando apenas o ouro puro, derretido. Quanto mais isso era feito, mais puro o ouro ficava. Então o ouro de Ofir era um ouro muito bem refinado, possivelmente com poucas impurezas, mesmo antes de ser purificado. Era uma mercadoria muito valiosa dos tempos da Bíblia e tinha mais valor que o ouro normal. Então, quando o Salmo cita: à vossa direita se encontra a rainha com veste esplendente de ouro de Ofir, é para dizer que a roupa da rainha era revestida com o melhor ouro que existia. Para falar da grandeza, da beleza e da dignidade da Virgem Maria, prefigurada no Antigo Testamento como a rainha que se senta ao lado do rei.

0: uma segunda pergunta que nos chega aqui. É uma pergunta muito curiosa. Ela vem de Recife, de Carla Patrícia. E ela pergunta: padre, existe um padroeiro para os políticos?
1: Existe.
0: Existe, Carla. Existe, sim. E esse padroeiro chama-se São Thomas More. É um dos maiores exemplos de santidade na história da igreja. Ele nasceu na Inglaterra no século XV. Ele era advogado, era escritor, pai de família e era chanceler do reino, secretário do reino. Foi um homem piedoso, profundamente piedoso, fiel à consciência cristã, morreu martirizado. São Thomas More foi firme em sua fé, recusou-se a trair a verdade. Ele foi canonizado em 1935 e é hoje padroeiro dos estadistas e políticos. Mas por que então ele é padroeiro dos políticos? Então, para isso a gente precisa conhecer um pouco mais a vida dele. Ele foi um católico que viveu entre os anos 1478 e 1535 na Inglaterra. Era um advogado brilhante, um escritor, grande escritor, político inclusive de destaque. Ele alcançou o cargo de chanceler do reino, a posição mais alta do governo inglês depois do rei. Era um homem profundamente religioso, com uma intensa vida de oração e prática sacramental. Era casado, era pai de 4 filhos e um educador muito dedicado. Ele viveu a sua vocação cristã no mundo, mas com integridade e alegria. Ele se recusou a jurar fidelidade ao rei como chefe da nova igreja anglicana, e por isso ele foi preso, foi julgado e foi morto. Até o fim, ele permaneceu firme na verdade, dizendo: morro como bom servo do rei, mas primeiro como servo de Deus. Ele foi executado no dia 6 de julho de 1535 na Torre de Londres, acusado de traição porque não apoiou o novo casamento do rei e não reconheceu a autoridade religiosa de Henrique VIII. Ele subiu ao lugar do martírio, perdoando aqueles que lhe fizeram mal, os seus algozes, e afirmando a sua fidelidade a Deus acima de tudo. A igreja celebra Thomas More no dia 22 de junho. O exemplo de São Thomas More nos lembra que todos os cristãos devem agir segundo a verdade, mesmo quando isso traz sofrimento. A consciência não é uma licença para fazer o que se quer, mas é uma exigência para fazer o que é certo, à luz da fé. Para os fiéis que atuam na política, que atuam no direito e nas funções públicas, São Thomas More é modelo de integridade e de coragem, por isso ele é padroeiro dos políticos. No ano 2000, São João Paulo II escreveu uma carta proclamando São Thomas More patrono dos governantes e dos políticos. Naquela carta, o Papa explicou as várias razões que ele acreditava que Thomas More merecia esse título especial, modelo para os políticos, especialmente aqueles que professam a fé católica. Ele é um exemplo virtuoso para aqueles que tomam decisões nacionais tão importantes, especialmente da proteção da vida e da família. São João Paulo II também proclamou São Thomas More como padroeiro dos políticos porque ele tinha compromisso com a verdade. O homem não pode separar-se de Deus, nem a política da moral, dizia o Papa.

0: Você está no Querigma, as dúvidas católicas aqui na nossa rádio Agnus Dei FM. Quero mandar um abraço ao pessoal da Vila Nápoles, lá em Pesqueira, com quem eu estive ontem na celebração da Santa Missa. Um abraço a vocês todos da área pastoral Nossa Senhora do Carmo, com o seu pároco, o padre Eduardo Valença. Obrigado pela audiência, obrigado pela sintonia. Sei que tem gente lá em Pesqueira ouvindo a gente, acompanhando a gente. Linha aberta pelo 87991853312, você participando pelo WhatsApp nosso. Vou repetir. 87991853312. Ontem nós celebramos na igreja, no mês vocacional, o Domingo dos Religiosos e Religiosas. E a gente já explicou aqui no programa o que é um religioso e uma religiosa, não já? Você lembra? Ou você perdeu esse programa? Não é possível. Se perdeu, deixa eu lembrar rapidinho aqui, ó. Uma religiosa é uma freira. Toda vez que falo na igreja religiosas, é uma freira. Agora, um religioso pode ser um padre, pode ser um irmão que pertence a alguma congregação religiosa. Ou seja, tem vários, né? Franciscanos, carmelitas, salesianos. Aqui na nossa diocese tem os filhos da missão, tem filhos de Santana. A gente tem quem mais? Os redentoristas, a gente tem os lazaristas lá em Sertânia. Então, esses padres, são 15 aqui na diocese, e eles fazem parte de congregações religiosas, estão ligados aos superiores, e nós, diocesanos, estamos ligados ao bispo. Aqui na Diocese de Pesqueira são 6 congregações religiosas que estão espalhadas nas paróquias. Um abraço a todos os religiosos e religiosas. O dia deles foi celebrado ontem, na vocação, com espelho em Nossa Senhora, na festa da Assunção de Maria, não é? Nós vamos ao intervalo comercial agora, e na volta nós vamos conversar, sabe o quê? A gente vai conversar sobre a questão da inveja. Tem uma pergunta aqui sobre inveja. Você está pensando que inveja é só querer ter o que o outro tem? É não. A igreja tem outras explicações ainda sobre isso, viu? Eu volto daqui a pouco, depois do intervalo. Até já.
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Voltamos ao som da bela oração de Santa Teresa de Ávila, musicada pela irmã Miriam Collins. Nada te perturbe, que música linda é esta. Como é bonita essa melodia, como faz bem, como enche a alma da gente ouvir uma melodia bonita dessas. Vamos ouvir um pouquinho então?

Estamos em nosso querigma nesta tarde de segunda-feira com você, vivendo a catequese católica pelo nosso WhatsApp 87991853312. E agora a pergunta que vem, vamos tratar de um tema agora que mexe muito com muita gente, que é a questão da inveja. Já chegou essa pergunta aqui várias vezes, ela já chegou aqui. O que que a igreja fala sobre a inveja? No Catecismo da Igreja Católica, a inveja é um pecado capital. A palavra inveja significa direcionar o olhar para o outro, projetar os olhos sobre o outro, fixar-se em outro no sentido negativo e malicioso. Quando a gente pega o dicionário da língua portuguesa, a inveja é definida assim: um desgosto ou pesar pelo bem ou pela felicidade de alguém. É um desejo violento de possuir o bem alheio. Mas o que está por trás da inveja? Nós temos nos mandamentos da lei de Deus que diz: não cobiçarás as coisas alheias. Desde pequeno que a gente é ensinado a vencer a inveja, não ter inveja das pessoas. Isso tanto na catequese quanto em casa. O 10º mandamento da lei de Deus é claro que não devemos desejar desordenadamente o que pertence a outra pessoa, que isso é pecado. No entanto, à medida que nós crescemos, nós vamos enfrentando diferentes situações em que esse sentimento aparece e não sabemos o que fazer com ele. Um erro que se comete com muita frequência é tentar reprimir a inveja ou negá-la, porque é um sentimento ruim. Para a ciência, o sentimento de inveja é aquele que você tem quando percebe que alguém está melhor que você. Só que o Catecismo da Igreja Católica, quando cita São Gregório Magno, o Catecismo ensina que da inveja nascem o ódio, a maledicência, a calúnia, a alegria causada pelo mal do próximo e a tristeza causada pela prosperidade do próximo. Por isso é preciso lutar contra ela. Para conseguir isso, o primeiro passo é reconhecê-la. Normalmente a pessoa que é invejosa não reconhece que é invejosa, é muito difícil. Depois que se reconhece é que se perde o medo dela. Há dois sentimentos que normalmente costumam ser confundidos: ciúme e inveja. O ciúme, ele envolve a visão de ameaças nos relacionamentos. Na inveja, a ameaça é dirigida à sua posição. Dar espaço à inveja e perceber quando ela aparece vai permitir uma pessoa não ter medo dela. Há uma pergunta chave que deve ser respondida diante da inveja: que problemas ela apresenta em minha vida? Aí precisa fazer em cima disso três perguntas mais concretas. Por que que eu estou invejando aquela pessoa? Como eu posso utilizar essa pessoa como modelo? O que que eu posso aprender para mudar minha própria situação? Aí sim se passa do medo de um sentimento para um plano de ação pessoal. Talvez uma pessoa não inveje a promoção de trabalho do seu colega porque acredita ser melhor do que ele, mas porque ela se sente desvalorizada e não sabe como expressar isso para o seu chefe. Nós temos vários santos que lidaram com essa questão, que diziam assim: da próxima vez que você sentir inveja, não se esqueça de respirar fundo e fazer esse exercício de reflexão. Mas antes, coloque em prática o conselho de São Bernardo: para vencer a inveja, invoque Nossa Senhora. Em uma de suas orações, São Bernardo disse assim: se te golpearem as ondas da soberba, da maledicência, da inveja, olha para a estrela, invoca Maria. E para estar mais seguro da sua proteção, não te esqueças de imitar os seus exemplos. Seguindo Maria, não te perderás no caminho. Implorando a ela, não entrarás em desespero. Pensando nela, não te desencaminharás. Então, qual é a melhor forma de combater a inveja? Na Bíblia tem a história conhecida de Caim e Abel, dois irmãos de sangue: Abel, pastor de ovelhas, Caim, agricultor. Os dois foram fazer sacrifícios ao Senhor e Caim ofereceu frutos da terra e Abel ofereceu os primogênitos do seu rebanho. Deus olhou para Abel e sua oferenda e não olhou para Caim. Então Caim deixou o coração endurecer
e deu valor ao ciúme, que levou à inveja, que é um pecado capital. Isso lá no livro do Gênesis, o capítulo 4. Caim ficou com inveja de Abel, porque ele representa aquele que é dócil. E por isso, obteve o olhar de Deus, como mostra a carta aos Hebreus, no capítulo 11. Movido pela inveja, Caim chega ao extremo de matar o irmão, derramando o sangue do seu irmão. Nós podemos matar de outras formas. Nós podemos executar os irmãos dos nossos afetos, separar e extinguir da nossa vida. A inveja é um pecado capital. E as filhas geradas pela inveja são murmuração, fofocar, falar sobre os outros de forma geral, mesmo que sejam fatos verdadeiros. Outra coisa, detratação, maldizer, difamar, recorrer à calúnia para denegrir a imagem de alguém. Ódio, não apenas se incomodar com a superioridade da outra pessoa, mas também desejar o seu mal em todos os aspectos. Ficar feliz pela adversidade alheia, alegrar-se com a desgraça de outro. Fica claro que a inveja possui um caráter que vai crescendo passo a passo. Ela pode evoluir da simples cobiça para um sentimento de posse, querer a qualquer custo, e até para algo mais destrutivo. Se eu não posso ter, ninguém mais pode ter. São João Crisóstomo dizia que os invejosos são piores que o diabo, porque o diabo não inveja os outros diabos, enquanto que os homens não respeitam sequer os participantes de sua própria natureza. Nós temos que lidar com isso, porque às vezes também pode acontecer que nós, uma outra vez, sejamos invejosos. Devemos entender que admirar a beleza, o sucesso, a inteligência e esforçar-se para também alcançá-los não significa ter inveja, não. Mas o fato de não ficarmos felizes com o bem-estar do outro é o primeiro sinal de que a inveja está brotando. E a inveja, além de ser contra o 10º mandamento, é como o câncer. Ela cresce silenciosa e vai nos tomando por inteiro. Não há como remediar, sendo necessário então tirá-la completamente. A melhor forma de combater a inveja é por meio da inversão de valores. Como assim? Transformando os seus principais pecados, o materialismo exagerado, a cobiça, o sentimento de posse e destruição, transformando tudo isso no contrário. As virtudes como espiritualidade, como doação ao outro, generosidade. Santo Agostinho, ele sugeriu transformar a inveja em admiração e imitação. Ou seja, em vez de nos entristecermos pelas qualidades e vitórias do próximo, temos que admirá-las e dar graças a Deus por elas.

0: Nós vamos ao intervalo comercial e voltamos daqui a pouco com mais Querigma. Vamos falar daqui a pouco sobre os dons do Espírito Santo, mas precisamente sobre o dom do entendimento. E também vamos conversar um pouco sobre a Salve Rainha, para você entender de onde vem como foi feita. Você conhece a origem da Salve Rainha? A gente conversa daqui a pouco.
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Estamos de volta para o terceiro e último bloco do nosso querigma nesta tarde de segunda-feira. As dúvidas católicas, o aprofundamento da doutrina católica aqui na Rádio Agnus Dei FM. Saudando a você das cidades, do campo, onde quer que você esteja conosco ligado. Um grande abraço a você, obrigado pela companhia. Daqui a pouco temos a Santa Missa às 5 horas da tarde aqui na nossa Rádio Agnus Dei. Ainda no clima da festa de ontem, estamos ouvindo a canção Vem Maria Mulher. É uma canção que foi composta lá para o Círio de Nazaré, lá no ano 2018. Duas leigas, Rosa Maria e Lourdes, feita de modo bonito para expressar o Magnificat. Vamos ouvir um pedacinho.

pegando bonde nessa canção de Maria, a gente traz aqui uma pergunta da nossa ouvinte, que veio lá do Brejo da Madre de Deus, Maria Francisca, e ela pergunta: padre, quem inventou a Salve Rainha? É importante aqui dizer o seguinte: sempre foi importante rezar, mas tão importante quanto rezar é a gente saber de onde vêm as orações que nós rezamos. O Catecismo, no número 971, lá no parágrafo 971, ele diz que a piedade da Igreja para com a Nossa Senhora pertence à própria natureza do culto cristão. A Santíssima Virgem é com razão venerada pela Igreja com um culto especial. E na verdade, a Santíssima Virgem é, desde os tempos mais antigos, honrada com o título de Mãe de Deus, um dos quatro dogmas marianos. E sob a sua proteção se acolhem os fiéis, implorando-a em todos os perigos e necessidades. Assim nos diz o Catecismo da Igreja. Este culto a Maria, embora inteiramente singular, é diferente do culto de adoração que se presta ao Filho dela, ao Verbo encarnado, assim como ao culto ao Pai e ao Espírito Santo. Bom, existem duas versões para a origem da Salve Rainha. A primeira é de um monge beneditino chamado Hermano. Esse monge, ele sofria de deformações físicas que o levavam a caminhar e a escrever com grande dificuldade. Acredita-se que isto fosse de nascença. Segundo a tradição, quando se constatou isso, a mãe dele consagrou o monge à Nossa Senhora e o educou na devoção a ela. E apesar da deficiência física, ele chegou a ser mestre de noviços na Ordem dos Beneditinos. Foi exatamente entre os sofrimentos e esperanças que esse monge teria composto a Salve Rainha. Menos aquela parte que diz: ó clemente, ó piedosa, ó doce Virgem Maria. Essa parte aí só foi acrescentada mais de um século depois por São Bernardo. A outra versão que existe sobre a origem da Salve Rainha, e essa versão desse bispo, ela terminava somente dizendo assim: e depois desse desterro, mostrai-nos Jesus, bendito fruto do vosso ventre. Quando foi que São Bernardo acrescentou isso então? A Salve Rainha já tinha se popularizado há muito tempo entre os cristãos. Na véspera de Natal do ano 1146, São Bernardo foi enviado para a Alemanha como representante do Papa, e nessa viagem dele muitos milagres aconteceram. O bispo de lá e os padres e o povo foram ao encontro de São Bernardo e levaram, ao toque dos sinos, com cânticos, levaram São Bernardo até o imperador e os príncipes alemães, que o receberam com todas as honras, porque ele era enviado do Papa. Enquanto o coro cantava Salve Rainha, São Bernardo, que era monge, ficou profundamente comovido, e quando terminou a música, ele se prostrou 3 vezes e acrescentou a cada vez uma das aclamações, enquanto caminhava até o altar sobre o qual brilhava a imagem de Maria. Então, a invocação passou, a partir de então, a fazer parte da Salve Rainha. Então ficou: ó clemente, ó piedosa, ó doce e sempre Virgem Maria. Portanto, existem duas versões para a origem da Salve Rainha. Seja como for, ou uma ou outra, importante é que a gente compreenda o que a gente está rezando, que é uma das mais belas orações do tesouro da Igreja.

E agora chega, não é uma pergunta propriamente, mas é um pedido que nos chega aqui no nosso zap. Alguém que mora em Camaragibe. Padre, boa tarde. Acompanho o seu programa pelo aplicativo e queria que o senhor falasse um pouco sobre a importância e o que é o dom do entendimento, um dos 7 dons do Espírito Santo. Eu queria entender melhor o que é isso. Quem nos pede aqui do nosso zap é Lucas, lá de Camaragibe. Lucas, então é o seguinte: o Espírito Santo tem 7 dons: sabedoria, entendimento, conselho, fortaleza, ciência, piedade e temor de Deus. Isso está lá no profeta Isaías, no capítulo 11, na Bíblia. Esses dons são recebidos no batismo e são aperfeiçoados com a crisma. A igreja diz que eles servem para conduzir a alma à perfeição cristã e auxiliam as pessoas nas lutas da vida espiritual. Agora, o dom do entendimento é aquele que ilumina as verdades da fé, preparando a pessoa para a contemplação e para a caridade. Vamos entender melhor isto. A palavra inteligência vem do latim, que significa ler interiormente. Então, o dom do entendimento, ele dá capacidade a gente para penetrar no sentido espiritual das verdades reveladas por Deus. É o dom da intuição. Diferentemente do raciocínio, da razão, o dom do entendimento, ele vai por via de intuições espirituais, ou seja, não é uma coisa racional. A alma não analisa, ela vê com os olhos do coração, iluminados pela graça. Esse dom tem raiz na caridade. Quem ama a Deus possui uma conaturalidade com as coisas divinas e por isso é capaz de percebê-las com maior profundidade. São Paulo diz: o que está unido ao Senhor é um só espírito com ele, lá na primeira carta aos Coríntios, capítulo 6. Então a fé nos faz aderir às verdades reveladas por Deus, mas é o dom do entendimento que nos faz penetrar nessas verdades. Como é que a gente pode cultivar o dom do entendimento, então? Esse dom cresce de acordo com a alma que vai progredindo no amor e na vida espiritual. Embora esse dom a gente receba no batismo, ele se desenvolve conforme a caridade aumenta. Ele se manifesta de maneira especial nos momentos de adoração, nos retiros espirituais, quando se recebe a Eucaristia ou em outras ocasiões de intensa oração. Para cultivar o dom do entendimento, diz a igreja, nós precisamos viver em estado de graça, buscar o silêncio e a meditação das verdades da fé, praticar a caridade, que é a raiz do dom do entendimento, e meditar as escrituras com o coração aberto para que o Espírito Santo tenha nos dizer. Então, o dom do entendimento é um dom de luz. Ele não substitui a fé, claro que não, mas ilumina a fé, aprofunda a fé. Ele nos faz passar daquela fé cega para a clareza espiritual. Não é ver com os olhos da carne, mas com os olhos do Espírito. Em tempos de confusão e de superficialidade como a gente está vivendo hoje, esse dom é mais do que necessário, do que nunca. E aí a oração mais clara que a gente deve fazer para ter o dom do Espírito Santo é esta: Senhor, que eu veja.

Querigma de hoje fica por aqui. Voltaremos amanhã, às 4 horas da tarde, para mais um momento de catequese e de evangelização com você. Um grande abraço para você, Deus abençoe e até amanhã.

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Olhai, ó Deus, que sois a nossa proteção, vede a face do eleito vosso ungido. Na verdade, um só dia em vosso templo vale mais do que milhares fora dele. Que belas palavras. E aqui estamos, no templo do Senhor, nesse santuário da Divina Misericórdia em Serra das Varas, Arco Verde, Pernambuco, Brasil, quando nos encontramos e nos reunimos e nos colocamos com fé e confiança no poder divino, apresentando as intenções que trazemos em nosso coração.

0: São tantos motivos, mas queremos então, a priori, rezar pela paz mundial, juntos também rezarmos pela nossa conversão, conversão de todos nós pecadores. E com todas essas motivações, também apresentamos aquelas dos irmãos e irmãs que estão conosco em casa e pedem as nossas orações, rezando pela saúde de Maria de Lourdes Pereira da Silva, pela saúde de Maria Moura da Silva, pela saúde de Ximene Gabriela Padilha de Almeida Moura, súplica a Nossa Senhora da Misericórdia pela peregrinação agora no dia 28 deste mês, quando essa peregrinação está vindo para o nosso santuário. Também rezamos por Sueli de Fátima, que está no processo de quimioterapia. Súplica a Nossa Senhora, pois adora essa menina de Deus, de 2 aninhos, que está com um tumor maligno. Oração pela saúde de Janira Simão, que está enferma, e que assim unidos rezamos pela restauração da sua saúde. E rezamos pela saúde Bia da Lagoa da Porta. Rezamos pelas intenções de vocês que estão em casa, sintonizados pela nossa Agnus Dei, FM 106.7. Rezando pelas intenções do Papa Leão, de Dom José Luiz, minhas intenções, intenções do Padre Deus, as intenções de vocês, pela paz nas nossas famílias, nas nossas comunidades, confiantes e assim com a certeza de que mais uma vez o nosso Deus acolhe todas as nossas súplicas, pedidos e agradecimentos, em nome do Pai, do Filho e do Espírito Santo.
1: Amém.
0: O Deus da esperança que nos cumula de toda alegria e paz em nossa fé, pela ação do Espírito Santo, esteja sempre convosco.
1: Bendito seja Deus que nos reuniu no amor de Cristo.
0: E aqui nos reunimos no amor de Cristo. Mas para bem celebrarmos o mistério da nossa fé, reparamos a Deus os nossos pecados e assim juntos cantamos.

0: Deus Pai de misericórdia, tenha compaixão de nós, perdoe os nossos pecados e nos conduza cada vez mais à vida eterna.
1: Amém.
0: Oremos, irmãos e irmãs. Ó Deus, preparastes para quem vos ama bens que nossos olhos não podem ver. Acendei em nossos corações a chama da caridade, para que, amando-vos em tudo e acima de tudo, corramos ao encontro das vossas promessas que superam todo desejo. Por nosso Senhor Jesus Cristo, vosso Filho, que é Deus e convosco vive e reina na unidade do Espírito Santo por todos os séculos dos séculos.
1: Amém.
0: Escutemos a palavra de Deus.
2: Leitura da profecia de Ezequiel. A palavra do Senhor foi dirigida nestes termos: Filho do homem, vou tirar de ti, por um mau súbito, o encanto de teus olhos. Mas não deverás lamentar-te, nem chorar ou derramar lágrimas. Geme em silêncio, sem fazer o luto dos mortos. Põe o turbante na cabeça, calça e sandália nos pés, sem cobrir a barba, nem comer o pão dos enlutados. Eu tinha falado ao povo pela manhã, e à tarde minha esposa morreu. Na manhã seguinte, fiz como me foi ordenado. Então o povo perguntou-me: Não nos vai explicar o que tem a ver conosco as coisas que tu fazes? Eu respondi-lhes: A palavra do Senhor foi me dirigida nestes termos. Fala à casa de Israel, assim diz o Senhor Deus: Vou profanar o meu santuário, o objeto de vosso orgulho, o encanto de vossos olhos, o alento de vossas vidas. Os filhos e as filhas que lá deixastes tombarão pela espada. E fareis assim como eu fiz. Não cobrireis a barba, nem comereis o pão dos enlutados. Levareis o turbante à cabeça, a sandália aos pés, sem vos lamentar nem chorar. Definhareis por causa de vossas próprias culpas, gemendo uns para os outros. Ezequiel servirá para vós como sinal. Fareis exatamente o que ele fez. Quando isso acontecer, sabereis que eu sou o Senhor Deus. Palavra do Senhor.
1: Graças a Deus.

0: Senhor esteja convosco.
1: Ele está no meio de nós.
0: Proclamação do Evangelho de nosso Senhor Jesus Cristo, segundo Mateus.
1: Glória a vós, Senhor.
0: Capítulo 19, versículos 16 a 22. Naquele tempo, alguém aproximou-se de Jesus e disse: Mestre, o que devo fazer de bom para possuir a vida eterna? Jesus respondeu: Por que tu me perguntas sobre o que é bom? Um só é o bom. Se tu queres entrar na vida, observa os mandamentos. O homem perguntou: Quais mandamentos? Jesus respondeu: Não matarás, não cometerás adultério, não roubarás, não levantarás falso testemunho, honra teu pai e tua mãe, e ama o teu próximo como a ti mesmo. O jovem disse a Jesus: Tenho observado todas essas coisas, o que ainda me falta? Jesus respondeu: Se tu queres ser perfeito, vai, vende o que tu tens, dá o dinheiro aos pobres e terás um tesouro no céu. Depois vem e segue-me. Quando ouviu isso, o jovem foi embora cheio de tristeza, porque era muito rico. Palavra da salvação.
1: Glória a vós, Senhor.
0: Que pelas palavras do Santo Evangelho sejam perdoados os nossos pecados. Amém. Amados irmãos e irmãs, todo luto sempre deixa todos os seres humanos fragilizados. E assim nos encontramos tão fragilizados e sensíveis quando alguém de nossa família, conhecido, vem então a falecer. E o profeta Ezequiel estava de luto. Não foi fácil para ele viver esse luto diante do falecimento da sua esposa. E ele então precisou dar testemunho de uma força tamanha quando Deus exigia dele a obediência e o silêncio, para que a comunidade não fosse sentida diante da dor e do luto que ele se encontrava. E aí Deus vê de que o profeta precisa externar o que é importante para que as outras pessoas pudessem enxergar nele esta força que se vem de Deus, que é um testemunho. E como toda ação de Deus em nossa vida exige uma resposta, e aí cabendo então dentro dessa resposta a responsabilidade, o discernimento, o compromisso, e aí nos colocarmos nesta fortaleza, porque assim Deus nos dá esta força para nós superarmos e vencermos as nossas fragilidades, os nossos lutos. E aqui nos encontramos o profeta Ezequiel vivendo esta obediência. Porque quando se vem do lado contrário, tipo assim, quando há uma desobediência, então se vêm as consequências que contraria. Mas quando se há a obediência, se vem então a ação de Deus para com os seus. E assim toda esta leitura nos envolve para nós então percebermos e ao mesmo tempo sentirmos de que Deus não desampara aos seus, mas que Ele está sempre nos rodeando e nos fortalecendo para nós vencermos as nossas tristezas, os nossos lutos, as nossas saudades. Nosso Deus deu então algumas orientações para que o profeta Ezequiel assim pudesse se apresentar para toda a casa de Israel, para que por meio do seu testemunho pudesse transmitir a mensagem ao povo de Israel. Conforme vocês ouviram no finalzinho, Ezequiel servirá para vós um sinal, testemunho, um sinal, sinal de Deus. Fareis exatamente o que ele fez. Então o testemunho de Ezequiel é o sol de Deus, é a extensão de Deus para o povo de Israel. Fareis exatamente o que ele fez. Quando isso acontecer, sabereis que eu sou o Senhor. Então vejam, irmãos e irmãs, as exigências de Deus para com o seu povo ontem e para com o seu povo hoje. E assim Deus vai sempre cobrar de nós, porque Deus, ele jamais esquecerá o seu povo, conforme a gente rezou no Salmo. Esqueceram de Deus que o gerou. Mas Deus não esquecerá daqueles que assim são obedientes e procura fazer a sua vontade. Quando muitos desviaram e ainda estão desviando do Senhor, Deus vive verdadeiro, buscando os deuses falsos. E aí provocam também a ira de Deus, buscando os ídolos vazios, provocando e esquecendo e abandonando o Deus verdadeiro. E com isso, Deus espera que os seus se mantenham na responsabilidade, no compromisso e também na obediência. Portanto, meus irmãos e minhas irmãs, no Evangelho, alguém pergunta ao Senhor: Mestre, o que devo fazer de bom para possuir a vida eterna? Não é só observar os mandamentos por excelência, mas também ter esse desapego total, desapegar-se de tudo, das coisas terrenas, ter esse desapego. Por mais que nós procuremos piedosamente, ou com toda piedade, olharmos os mandamentos e assim vivemos intensamente, conforme nos pede cada mandamento do Senhor, mas também a gente não pode ficar sendo atormentado pelos bens terrenos, pelas coisas materiais da terra, porque o Senhor quer que todos nós tenhamos esse desapego dos bens da terra, porque também nós não vamos levá-los. Não se tem no caixão nenhuma gaveta para se colocar as riquezas, os bens materiais. E aí, esta vivência dos mandamentos ajuda nós a termos uma ação concreta, a darmos testemunho desta ação de Deus, tendo esse desapego e vivemos intensamente a sua palavra. E aí, meus irmãos, é doloroso quando nós ouvimos pelas redes sociais esta onda de violência muito grande. Quando hoje, lá em Petrolina, logo cedo, um pai de família foi levar a sua pequena criança, mais ou menos uns 6 a 7 anos, para a escola, e foi abordado de uma forma violenta, sendo assassinado na frente da criança, e a criança então se desespera. O que será desta criança quando vendo toda aquela imagem, e aí se vem toda uma reação em que ela mais tarde vai sofrer, porque esse luto vai ser um luto doloroso na vida dessa criança, quando precisará, é claro, de um acompanhamento para poder viver esse luto tão doloroso que assim pequena viu o seu pai sendo assassinado. E tantos outros casos e fortes que a gente tem observado por aí afora. Mas uma coisa é certa: Deus sempre nos dará o consolo, Deus sempre nos dará o conforto, Deus sempre nos sustentará para nós nos mantermos de pé, para nós vencermos as tribulações de cada dia. Portanto, meus irmãos e minhas irmãs, que no início dessa nova semana, procuremos sempre fazer a vontade de Deus, nos mantermos obedientes ao nosso Deus vivo e verdadeiro, para assim continuarmos contando com as bênçãos e as chuvas de graças da parte de Deus, nosso Pai. Assim seja. Amém. Apresentemos a Deus as nossas preces, os nossos pedidos, as nossas súplicas, e a cada resposta a gente diz: Senhor, ouvir-nos e ajudar-nos. Todos, Senhor, ouvir-nos e ajudar-nos.
2: Irmãos e irmãs, elevemos a Deus, peçamos ao Senhor que nossa comunidade viva com fidelidade o Evangelho, fortalecendo a unidade, a comunhão e a fraternidade, rezemos.
3: Senhor,
2: ouvi-nos e ajudai-nos. Peçamos ao Senhor que cada vocação em nossa igreja encontre apoio, acolhida e estímulo para responder com coragem ao chamado divino. Rezemos.
3: Senhor, ouvi-nos e ajudai-nos.
2: Peçamos ao Senhor que, iluminados pelos ensinamentos de Cristo, sejamos testemunhas firmes de esperança e servidores dedicados aos mais necessitados. Rezemos.
3: Senhor,
1: ouvi-nos e ajudai-nos.
0: Senhor, ouvir-nos e ajudar-nos. Tu conheces todas as nossas necessidades, Tu conheces todas as nossas, os nossos sentimentos, e é diante da vossa presença, ó Pai, que assim também somos chamados a nos mantermos fiéis. Quando o Senhor nos exige coragem, discernimento, responsabilidade diante da vida e de nossas escolhas. E assim, procuremos, irmãos e irmãs, durante esta semana, temos essa consciência de nos voltarmos mais para o Deus vivo e verdadeiro, se mantendo obediente. É através da obediência e da fidelidade que nós nos mantemos enxertados ao Deus amor, ao Deus esperança. Que o nosso caminho, que a nossa caminhada seja também acompanhada pelos anjos portadores de paz, para nos livrar e nos proteger de toda a ação do mal, de toda a ação do encardido. Deus vivo e verdadeiro, Deus de bondade, que nos chamais a oferecer um testemunho autêntico, fortalecer em nós a busca constante pela unidade e ouvir as preces da vossa igreja, por Cristo nosso Senhor.
1: Amém.
0: Cantemos.

0: Orai, irmãos e irmãs, mais uma vez comigo, para que esse sacrifício que é meu e que é vosso, seja então aceito por Deus Pai Todo-Poderoso.
1: Receba, Senhor, por tuas mãos esse sacrifício, pela glória do seu nome, para nosso bem de toda a sua santa igreja.
0: Ó Deus, nós os apresentamos as nossas oferendas e trocamos convosco os nossos dons, oferecendo-vos o que nos destes. Esperamos receber-vos em nós. Por Cristo nosso Senhor.
1: Amém.
0: O Senhor esteja convosco.
1: Ele está no meio de nós.
0: Corações ao alto.
1: O nosso coração está em Deus.
0: Demos graças ao Senhor nosso Deus.
1: É nosso dever e nossa salvação.
0: Na verdade, é digno e justo. É nosso dever e salvação dar-vos graças sempre em todo lugar, Senhor Pai Santo, o vosso amado Filho Jesus Cristo. Ele é a vossa palavra viva pela qual tudo criastes. Ele é o nosso Salvador e Redentor, que se encarnou pelo Espírito Santo e nasceu da Virgem Maria. Ele, para cumprir a vossa vontade e adquirir para vós um povo santo, estendeu os braços na hora da sua paixão, a fim de vencer a morte e manifestar a ressurreição. Por isso, com os anjos e todos os santos, proclamamos vossa glória, dizendo a uma só voz:
1: Santo, Santo, Santo,
0: Senhor Deus do Universo, o céu e a terra proclamam a vossa glória, hosana nas alturas. Bendito que vem em nome do Senhor, hosana nas alturas. Na verdade, ó Pai, vós sois santo e fonte de toda santidade. Santificai, pois, estes dons, derramando sobre eles o vosso Espírito, a fim de que se torne para nós o corpo e o sangue de nosso Senhor Jesus Cristo.
1: Enviai o vosso Espírito Santo,
0: estando para ser entregue. E abraçando livremente a paixão, Jesus tomou o pão, pronunciou a bênção de ação de graças, partiu e o deu a seus discípulos, dizendo: Tomai todos e comei, isto é o meu corpo que será entregue por vós.

0: Do mesmo modo, no fim da ceia, ele tomou o cálice em suas mãos e, dando graças novamente, o entregou a seus discípulos, dizendo: tomai todos e bebei. Este é o cálice do meu sangue, o sangue da nova e eterna aliança, que será derramado por vós e por todos para a remissão dos pecados. Faze isto em memória de mim. Mistério da fé.
1: Anunciamos, Senhor, a vossa morte e proclamamos a vossa ressurreição. Vinde, Senhor Jesus.
0: Celebrando, pois, o memorial da morte e ressurreição do vosso Filho, nós oferecemos ao Pai o pão da vida e o cálice da salvação. E vos agradecemos porque nos tornastes dignos de estar aqui na vossa presença e vos servir.
1: Aceitai, ó Senhor, a nossa oferta.
0: Suplicando-vos, pedimos que, participando do corpo e sangue de Cristo, sejamos reunidos pelo Espírito Santo no só corpo.
1: O Espírito nos una no só corpo.
0: Lembrai-vos, ó Pai, da vossa Igreja, que se faz presente pelo mundo inteiro. Que ela cresça na caridade, em comunhão com o Papa Leão, com o nosso Bispo José Luiz, os bispos do mundo inteiro, os presbíteros, os diáconos e todos os ministros do vosso povo.
1: Lembrai-vos, ó Pai, da vossa Igreja.
0: Lembrai-vos também, na vossa misericórdia, os nossos irmãos e irmãs que adormeceram na esperança da ressurreição, rezando por todas as almas do purgatório, e também rezando por Carmelita de Oliveira de Moraes, João Alexandre de Mendonça, Antônio André Sobrinho, Julieta André de Lima, José Osvaldo Lira, Maria do Socorro Cordeiro, José Ivanilson Cordeiro, Auristério Liberal Nascimento, Tarcísio Liberal Nascimento, nossos familiares, parentes e tantos quantos já partiram desta vida, acolhei-os junto a vós na luz da vossa face.
1: Concedei-lhes, ó Senhor, a luz eterna.
0: Enfim, nós os pedimos, tende piedade de todos nós e dá-nos participar da vida eterna com a Virgem Maria, Mãe de Deus, com São José, seu castíssimo esposo, os apóstolos, os nossos patronos, Santa Faustina, São Padre Pio, São João Paulo II e todos os santos que neste mundo viveram na vossa amizade, a fim de vos louvarmos e glorificarmos por Jesus Cristo, vosso Filho. Por Cristo, com Cristo e em Cristo, a vós, Deus Pai Todo-Poderoso, na unidade do Espírito Santo, toda honra e toda glória,

0: guiados pelo Espírito de Jesus, iluminados pela sabedoria do Evangelho, ousamos dizer: Pai nosso que estás nos céus, santificado seja o vosso nome, venha a nós o vosso reino, seja feita a vossa vontade, assim na terra como no céu. O pão nosso de cada dia nos dai hoje, perdoai-nos as nossas ofensas, assim como nós perdoamos a quem nos tem ofendido, e não nos deixeis cair em tentação, mas livrar-nos do mal. Livrar-nos de todos os males, ó Pai, e dar-nos hoje a vossa paz. Ajudados pela vossa misericórdia, sejamos sempre livres do pecado e protegidos de todos os perigos, enquanto aguardamos a feliz esperança e a vinda do nosso Salvador, Jesus Cristo.
1: Vosso é o reino, o poder e a glória para sempre.
0: Senhor Jesus Cristo, dissestes aos vossos apóstolos: eu vos deixo a paz, eu vos dou a minha paz. Não olheis os nossos pecados, mas a fé que anima a vossa igreja. Dá-lhe segundo o vosso desejo a paz e a unidade. Vós que sois Deus com o Pai e o Espírito Santo.
1: Amém.
0: A paz do Senhor, irmãos e irmãs, esteja sempre convosco.
1: O amor de Cristo nos

0: Eu sou o pão vivo descido do céu, diz o Senhor. Quem comer deste pão viverá eternamente. Eis Jesus, o Cordeiro de Deus, que tira o pecado do mundo.
1: Senhor, eu não sou digno que entreis em minha morada, mas dizei uma só palavra e serei salvo.
0: Que o corpo e o sangue de Cristo que vamos receber nos guarde para a vida eterna. A vocês, irmãos e irmãs, que estão sempre conosco, sintonizados com a nossa Agnusia FM 106.7 e também participando da Santa Missa Insular, sinta-se também atraídos por Jesus, fazendo essa comunhão espiritual. Unidos estamos e permaneceremos diretamente do Santuário da Vila Misericórdia, em Serra das Varas, Arco Verde, Pernambuco, Brasil. Cantamos.

0: Graças e louvores se dei a cada momento
1: ao Santíssimo Diviníssimo Sacramento.
0: Graças e louvores se dei a cada momento
1: ao Santíssimo Diviníssimo Sacramento.
0: Graças e louvores se dei a cada momento
1: ao Santíssimo Diviníssimo Sacramento.
0: Alma de Cristo,
1: santificai-me.
0: Corpo de Cristo,
1: salvai-me.
0: Sangue de Cristo,
1: inebriai-me.
0: Água do lado de Cristo,
1: purificai-me.
0: Paixão de Cristo,
1: confortai-me.
0: Ó bom Jesus,
1: ouvi-me.
0: Dentro de vossas chagas,
1: escondei-me.
0: Não permiteis
1: que me separes de vós.
0: Do espírito maligno,
1: defendei-me.
0: Na hora da minha morte, chamai-me, mandai-me ir para vós, para que com os vossos anjos e santos vos louvem por todos os séculos dos séculos.
1: Amém.
0: Oremos, irmãos e irmãs. Unidos a Cristo por este sacramento, humildemente imploramos vossa clemência, Senhor, para que, a Ele configurados na terra, mereçamos participar de sua glória no céu. Por Cristo nosso Senhor.
1: Amém.
0: Nossa gratidão a Deus pelo dom da vida, gratidão a Deus por mais esta nova semana, gratidão a Deus por tudo quanto Ele tem nos dado até aqui, e assim gratidão a Deus pelo dom da vida desses nossos irmãos cooperadores, que assim se doam, amam a obra da misericórdia, se mantendo fiéis a esta obra da misericórdia. Obrigado pelo seu amor a esta obra da misericórdia e pela sua fidelidade. E assim parabenizamos a você, Célio da Silva, Hilda Maria de Melo Leite, Ivânia Simone Cordeiro Silva, Maria das Neves da Silva Moraes, Rejane Sérgio Ferreira. Que Deus cubra de bênçãos, saúde e paz e prosperidade nos vossos trabalhos. Também em festa, e assim rezamos por Maria Helena Barbosa, por uma graça alcançada. Ave Maria, cheia de graça, o Senhor é convosco, bendita sois vós entre as mulheres, bendito é o fruto do vosso ventre, Jesus.
1: Santa Maria, Mãe de Deus, rogai por nós, pecadores, agora e na hora de nossa morte. Amém.
0: Pelos que pedem as nossas orações, pela saúde dos doentes, pela paz e pela conversão dos pecadores. Ave Maria, cheia de graça, o Senhor é convosco. Bendita sois vós entre as mulheres, bendito é o fruto do vosso ventre, Jesus.
1: Santa Maria, Mãe de Deus, rogai por nós, pecadores, agora e na hora de nossa morte. Amém.
0: Pelas almas do purgatório e por todos quantos já partiram do nosso convívio, principalmente as vítimas da violência, das guerras, da fome, da peste, dos desastres. Dá-lhe, Senhor, descanso eterno e brilhe para sempre a luz de Cristo.

0: Senhor esteja convosco.
1: Ele está no meio de nós.
0: Pela intercessão de Nossa Senhora, Mãe de Deus e Mãe Nossa, e de São José, seu castíssimo esposo, desça sobre vós, sobre vossa casa, sobre vossa família, sobre o nosso santuário, sobre vocês que estão conosco por esta ronda da nossa Agnus Dei FM 106.7, que essa bênção vos acompanhe, em nome do Pai, do Filho e do Espírito Santo.
1: Amém.
0: Que a alegria do Senhor seja a vossa força. Boa noite, ida em paz e que o Senhor vos acompanhe.
1: Graças a Deus.

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0: 6 horas. Na tradição da igreja, a hora da Anunciação a Maria. Estamos juntos e queremos nos dirigir à Mãe de Jesus, Mãe de Deus e Mãe da Igreja. Ó Virgem Clementíssima, escutai nossas preces. Vinde nosso auxílio, colocai-nos sob a vossa proteção. Convido você que me escuta a rezar conosco a belíssima oração do Ângelus. Estamos reunidos e reunidas em nome do Pai, do Filho e do Espírito Santo.
1: Amém.
0: O anjo do Senhor anunciou a Maria.
1: E ela concebeu do Espírito Santo.
0: Ave Maria, cheia de graça, o Senhor é convosco. Bendita sois vós entre as mulheres. Bendito é o fruto do vosso ventre, Jesus.
1: Santa Maria, Mãe de Deus, rogai por nós, pecadores, agora e na hora de nossa morte. Amém.
0: Eis aqui a serva do Senhor.
1: Faça-se em mim segundo a vossa palavra.
0: Ave Maria, cheia de graça, o Senhor é convosco. Bendita sois vós entre as mulheres. Bendito é o fruto do vosso ventre, Jesus.
1: Santa Maria, Mãe de Deus, rogai por nós, pecadores, agora e na hora de nossa morte. Amém.
0: E o Verbo se fez carne
1: e habitou entre nós.
0: Ave Maria, cheia de graça, o Senhor é convosco. Bendita sois vós entre as mulheres. Bendito é o fruto do vosso ventre, Jesus.
1: Santa Maria, Mãe de Deus, rogai por nós, pecadores, agora e na hora de nossa morte. Amém.
0: Glória ao Pai, ao Filho e ao Espírito Santo,
1: como era no princípio, agora e sempre. Amém.
0: Oremos. Ó Deus, derramai a vossa graça em nossos corações, para que, conhecendo pela mensagem do anjo a encarnação do vosso Filho, cheguemos por sua paixão e cruz à glória da ressurreição. Por nosso Senhor Jesus Cristo vos pedimos, na unidade do Espírito Santo.
1: Amém.
0: Tenham todos e todas uma abençoada noite. Que o Senhor fecunde seus corações e ilumine seus caminhos. O Senhor vos abençoe e vos guarde. Em nome do Pai, do Filho e do Espírito Santo.
1: Amém.

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0: Louvado seja nosso Senhor Jesus Cristo.
1: Para sempre seja louvado.
0: Boa noite, amados irmãos e irmãs. Estamos iniciando o Momento Mariano, através da rádio Agnus Dei FM 106.7, a rádio do Senhor Jesus, ao vivo com você, através da live, através do nosso Facebook e as redes sociais, para você rezar conosco. Que a graça e a paz de Jesus, Mestre, o amor de Maria, invada os nossos corações. Nas segundas-feiras, tradicionalmente, estamos com as irmãs vicentinas, as postulantes, a vovó Anabel e o Lucas Mateus. Boa noite!
2: Boa noite!
0: Como ensaiaram bem hoje, toda segunda-feira, inclusive a vovó Anabel também, né, no mesmo tom.
3: É o coral, né?
0: Muito bem, vovó. A palavra é sua.
3: Boa noite, irmã Gilson. Eu quero já parabenizar as irmãs pelo momento belíssimo que aconteceu ontem no nosso santuário, né? Depois de 2 dias de retiro, não é isso, irmã? Foi culminado com um momento de ação de graças, onde as jovens, quantas jovens mesmo que tinha, irmã?
4: 23 jovens.
3: Entraram profissionalmente em ação de graças, né? Com a imagem de Nossa Senhora das Graças, que foi algo assim que foi muito expressivo, né? Pelo encerramento da Semana da Família, de forma mais particular pelas vocações, né? Isso, irmã Laiane?
4: Sim, realizamos na noite da sexta-feira, o sábado e o domingo, finalizamos o encontro vocacional. Então, foi um momento de muita graça, de partilha, de crescimento na fé, de aprofundamento no que Deus quer realizar em nossas vidas. Foi muito bom.
3: E o despertar, né, nessas jovens, né, como o padre dizia para elas, não tenham medo, se Jesus chamar, não tenham medo de dizer sim.
4: Né? Isso é o que a gente sempre conversa. Não precisa ter medo para realizar a vontade de Deus, porque a vontade de Deus é sempre a melhor, né? É sempre a melhor parte.
3: Com certeza. Pois é, Gilson, foi assim esse momento ontem, né? E nos surpreendemos, né, irmã, com aquele quantitativo de pessoas no nosso santuário.
0: Como sempre. Aos domingos?
4: Sim, foi uma graça, foi uma graça de Deus a gente participar daquele momento, das pessoas prestigiarem também, de elevar a Deus a ação de graças pela vida consagrada. Então, as jovens tiveram uma experiência única.
3: E jovens não só de Arco Verde, né? Tinha jovens de Garanhuns, não era isso?
4: Isso, de Garanhuns, de Paranatama, de... Tinha uma jovem de Mirandiba, tinha irmãs de Mirandiba, irmãs de Serra Talhada, jovens aqui de Arco Verde.
3: Foi muito bonito, né? Uma jovem que estava completando 30 anos, né, de vida vocacionada, não é isso?
4: Isso, uma irmã Luziana, consagrada. Celebrou ontem 30 anos de vida consagrada, 30 anos que ela é filha da caridade.
3: Pois é, e foi assim nosso momento,
0: que bom,
3: nosso dia no nosso santuário.
0: Infelizmente não pude estar presente, estava em outra missão. Amados irmãos e irmãs, terço na mão, inimigo no chão. Vamos iniciar o nosso momento orante, agradecendo por tudo quanto foi vivenciado nesse retiro, né, da sexta-feira até o domingo, com as irmãs, com as postulantes, com todas, né, nesse período do mês vocacional. Agradecemos ao Senhor nesta oração por este êxito e pelas vocações que vão se consolidando e vão se confirmando para a missão religiosa. Pelo sinal da Santa Cruz, livra-nos Deus, nosso Senhor, dos nossos inimigos. Em nome do Pai, do Filho e do Espírito Santo. Amém.
1: Amém.
0: Divino e amado Jesus, a vós oferecemos este terço que vamos rezar, contemplando os mistérios de nossa redenção. Concedei-nos, por intercessão da bem-aventurada Virgem Maria, vossa Mãe Santíssima, a quem nos dirigimos, as virtudes que nos são permitidas para bem rezá-lo, e a graça de alcançarmos as indulgências desta santa devoção. Pela Igreja, pela unidade, pelas vocações, por todos os ministérios e pastorais, na comunhão com o Papa Leão, o nosso Bispo Dom José Luiz, pelo Santuário Jesus Misericordioso em Serra das Varas, pelo Padre Adilson, Padre Antônio, por todos os servos e servas, pelos cooperadores da obra da misericórdia e da rádio, pelas intenções que vamos partilhar aqui com as irmãs vicentinas, com a vovó Anabel. Irmã Laiane.
4: Rezemos este texto em ação de graças, por todas as graças que Nossa Senhora derrama sobre nós, sobre as nossas vidas. Rezemos pela vida consagrada presente na igreja, pelos missionários. Rezemos pelos enfermos, aqueles que estão à espera de uma cura, de uma graça, de um milagre, aqueles que vão passar por algum procedimento cirúrgico, pelas mulheres que desejam engravidar, por aquelas também que necessitam de uma libertação. Confiemos a Nossa Senhora às famílias, para que reinem a paz.
3: Que assim seja.
0: Amém. Amém. Anabel.
3: Queremos, Senhor, te agradecer por todo o bem que tens realizado em nossas vidas, pelos livramentos também que tem acontecido, Jesus. Muitas vezes nem percebemos que algo que não aconteceu é porque tu estavas dando o livramento. E já te entregar mais uma vez, confiantemente, a Romaria dos Homens do Terço, dia 27 de setembro, para que desde já possamos nos colocar a serviço da vida, da esperança, na esperança de ver homens e mulheres renovados, famílias restauradas e cada vez mais evangelizando com renovado ardor missionário.
0: Assim seja. Queremos, pois, também apresentar ao Senhor as orações pelos que estão privados da liberdade, pelos encarcerados não só nos vícios, nas celas, pelos desamparados, desempregados, agonizantes, pelas almas e fiéis que padecem no purgatório, pelos falecidos. E aqui eu quero rezar indistintamente, não tenho nomes, mas as notícias ao início desse dia de hoje mostraram situações tão tristes, situações conflitantes dentro de famílias. Um filho que matou um pai. Visto e divulgada essa notícia, causa um constrangimento muito grande por essas famílias enlutadas. Rezemos, pois, para que haja paz entre as nações, do recrudescimento das duas guerras no Oriente Médio, Ucrânia e Rússia. Misericórdia, Senhor, desses povos. Tantas crianças vítimas, tantos mutilados, e homens e mulheres das equipes internacionais de saúde, Cruz Vermelha Internacional. Rezemos por esses irmãos de várias nações que estão lá no fronte, doando suas vidas para minorar os sofrimentos dessas nações. Pela pátria brasileira e pelo entendimento entre os que estão iniciando as campanhas políticas nesse país. Diante das intenções apresentadas, professemos a nossa fé. Creio.

Pai nosso que estais nos céus, santificado seja o vosso nome. Venha a nós o vosso reino. Seja feita a vossa vontade, assim na terra como

0: livra-nos do mal. Amém.
1: Louvemos a Maria, filha amada do Pai Eterno.
2: Ave Maria, cheia de graça, o Senhor é convosco. Bendita sois vós entre as mulheres, e bendito é o fruto do vosso ventre, Jesus.
3: Santa Maria, Mãe de Deus, rogai por nós, pecadores, agora e na hora de nossa morte. Amém.
1: Louvemos a Maria, Mãe admirável de Deus Filho.
4: Ave Maria, cheia de graça, o Senhor é convosco. Bendita sois vós entre as mulheres, e bendito é o fruto do vosso ventre, Jesus.
5: Santa Maria, Mãe de Deus, rogai por nós, pecadores, agora e na hora de nossa morte. Amém.
1: Louvemos a Maria, esposa fidelíssima do Divino Espírito Santo.
6: Ave Maria, cheia de graça, o Senhor é convosco. Bendita sois vós entre as mulheres, bendito é o fruto do vosso ventre, Jesus.
5: Santa Maria, Mãe de Deus, rogai por nós, pecadores, agora e na hora de nossa morte. Amém.
1: Glória ao Pai, ao Filho e ao Espírito Santo.
5: Como era no princípio, agora e sempre. Amém.

0: misericórdia.
1: Ó Deus, sede para nós força e proteção.
0: Jesus, Maria e José, nossa família vossa é.
1: Maria, mãe da Eucaristia,
0: passa na frente.
1: São Miguel Arcanjo,
0: protegei-nos e defendei-nos no combate.
1: Nossa Senhora da Medalha Milagrosa,
0: roga

0: Mistérios da alegria, o anúncio do Evangelho. E antes de meditarmos o primeiro mistério, vamos ouvir com a vovó Anabel as intenções que nos foram enviadas através do call center.
1: Queremos pedir orações pela saúde de Ximene, Gabriele e Padilha de Almeida Moura, por Sueli de Fátima, que está no processo de quimioterapia. Súplica a Nossa Senhora por Isadora, criança de 2 anos, que está com tumor. Oração pela saúde de Janira Simão, que está enferma. Que Jesus restaure sua saúde e a saúde de todos nós. E orações pela saúde de Bia, da Lagoa da Porta.
0: Mistérios gozosos, mistérios da alegria, o primeiro mistério. Contemplemos a anunciação do arcanjo à Virgem Maria. Irmã Laiane.
2: Pai nosso que estás nos céus, santificado seja o vosso nome. Venha a nós o vosso reino. Seja feita a vossa vontade, assim na terra como no céu.
3: O pão nosso de cada dia nos dai hoje. Perdoai as nossas ofensas, assim como nós perdoamos a quem nos tem ofendido. E não nos deixeis cair em tentação, mas livrai-nos do mal. Amém.
2: Ave Maria, cheia de graça, o Senhor é convosco. Bendita sois vós entre as mulheres, e bendito é o fruto do vosso ventre, Jesus.
3: Santa Maria, Mãe de Deus, rogai por nós, pecadores, agora e na hora de nossa morte. Amém.
2: Ave Maria, cheia de graça, o Senhor é convosco. Bendita sois vós entre as mulheres, e bendito é o fruto do vosso ventre, Jesus.
3: Santa Maria, Mãe de Deus, rogai por nós, pecadores, agora e na hora de nossa morte. Amém.
2: Ave Maria, cheia de graça, o Senhor é convosco. Bendita sois vós entre as mulheres, e bendito é o fruto do vosso ventre, Jesus.
3: Santa Maria, Mãe de Deus, rogai por nós, pecadores, agora e na hora de nossa morte. Amém.
2: Ave Maria, cheia de graça, o Senhor é convosco. Bendita sois vós entre as mulheres, e bendito é o fruto do vosso ventre, Jesus.
3: Santa Maria, Mãe de Deus, rogai por nós, pecadores, agora e na hora de nossa morte. Amém.
2: Ave Maria, cheia de graça, o Senhor é convosco. Bendita sois vós entre as mulheres, e bendito é o fruto do vosso ventre, Jesus.
3: Santa Maria, Mãe de Deus, rogai por nós, pecadores, agora e na hora de nossa morte. Amém.
2: Ave Maria, cheia de graça, o Senhor é convosco. Bendita sois vós entre as mulheres, e bendito é o fruto do vosso ventre, Jesus.
3: Santa Maria, Mãe de Deus, rogai por nós, pecadores, agora e na hora de nossa morte. Amém.
2: Ave Maria, cheia de graça, o Senhor é convosco. Bendita sois vós entre as mulheres, e bendito é o fruto do vosso ventre, Jesus.
3: Santa Maria, Mãe de Deus, rogai por nós, pecadores, agora e na hora de nossa morte. Amém.
2: Ave Maria, cheia de graça, o Senhor é convosco. Bendita sois vós entre as mulheres, e bendito é o fruto do vosso ventre, Jesus.
3: Santa Maria, Mãe de Deus, rogai por nós, pecadores, agora e na hora de nossa morte. Amém.
2: Ave Maria, cheia de graça, o Senhor é convosco. Bendita sois vós entre as mulheres, e bendito é o fruto do vosso ventre, Jesus.
3: Santa Maria, Mãe de Deus, rogai por nós, pecadores, agora e na hora de nossa morte. Amém.
2: Ave Maria, cheia de graça, o Senhor é convosco. Bendita sois vós entre as mulheres, e bendito é o fruto do vosso ventre, Jesus.
3: Santa Maria, Mãe de Deus, rogai por nós, pecadores, agora e na hora de nossa morte. Amém.
2: Glória ao Pai, ao Filho e ao Espírito

0: vossa misericórdia.
1: Ó Deus, sede para nós força e proteção.
0: Jesus, Maria e José, nossa família vossa é.
1: Maria, Mãe da Eucaristia,
0: passa na frente.
1: São Miguel Arcanjo,
0: protegei-nos e defendei-nos no combate.
1: Nossa Senhora das Graças,
0: rogai por nós.
2: Atendendo aos pedidos através da live, registramos a presença, a participação de Rita Angelina, rezando por todos que estão aqui na rádio, pela paz no mundo inteiro. E uma feitosa boa noite. Gratidão ao Senhor pela vida, por mais um dia de vitórias. Severino Araújo, santa noite a todos. Osana e Adilson Ramos, sempre conosco. Graciane Maria, boa noite. Gercilda Nascimento, pedindo oração por todos da família. Estão rezando no sítio Pereiro, município de Buíque. Boa noite, irmãos buiquenses. Estendemos a nossa saudação aos irmãos lá no Catimbau. As famílias que rezam conosco também. Lourdes Paulino, boa noite. Oração pelos amigos, pela família. Maria de Fátima Corte Real apresenta aqui os seus pedidos, saudando as irmãs e a todos que estão participando no texto. E também pedindo oração pelo irmão Ulisses, e que Jesus abençoe. Feliz aniversário para o Ulisses. Parabéns, irmão. Boa noite. Aqui temos Rose Lúcia também rezando conosco. Grazi Araújo, missionária, querida comunidade de São Geraldo Magela. Boa noite a toda a família. Maria Rodrigues, boa noite. Ela está agradecendo a Deus por tudo quanto o Senhor lhe concedeu até agora de sucesso na vida. Milene Tenório, lá em Mimoso, apresentando aqui saudações à vovó Anabel ausente. Você não pôde ir no sábado. Muito bem, obrigado mais uma vez pela receptividade, pelo apoio a essa equipe da Igreja de Mimoso. Muito obrigado pela gentileza e também estendendo um agradecimento ao padre Pedro Alain por ter nos concedido celebrar com vocês mais uma vez. Segundo o mistério da alegria, a visitação de Nossa Senhora à sua prima Santa Isabel.
3: Pai nosso que estás nos céus, santificado seja o vosso nome. Venha a nós o vosso reino. Seja feita a

0: Ave Maria, cheia de graça, o Senhor é convosco. Bendita sois vós entre as mulheres. Bendito é o fruto do vosso ventre, Jesus.
1: Santa Maria, Mãe de Deus, rogai por nós, pecadores, agora e na hora de nossa morte. Amém.
0: Ave Maria, cheia de graça, o Senhor é convosco. Bendita sois vós entre as mulheres. Bendito é o fruto do vosso ventre, Jesus.
1: Santa Maria, Mãe de Deus, rogai por nós, pecadores, agora e na hora de nossa morte. Amém.
0: Ave Maria, cheia de graça, o Senhor é convosco. Bendita sois vós entre as mulheres. Bendito é o fruto do vosso ventre, Jesus.
1: Santa Maria, Mãe de Deus, rogai por nós, pecadores, agora e na hora de nossa morte. Amém.
0: Ave Maria, cheia de graça, o Senhor é convosco. Bendita sois vós entre as mulheres. Bendito é o fruto do vosso ventre, Jesus.
1: Santa Maria, Mãe de Deus, rogai por nós, pecadores, agora e na hora de nossa morte. Amém.
0: Ave Maria, cheia de graça, o Senhor é convosco. Bendita sois vós entre as mulheres. Bendito é o fruto do vosso ventre, Jesus.
1: Santa Maria, Mãe de Deus, rogai por nós, pecadores, agora e na hora de nossa morte. Amém.
0: Ave Maria, cheia de graça, o Senhor é convosco. Bendita sois vós entre as mulheres. Bendito é o fruto do vosso ventre, Jesus.
1: Santa Maria, Mãe de Deus, rogai por nós, pecadores, agora e na hora de nossa morte. Amém.
0: Ave Maria, cheia de graça, o Senhor é convosco. Bendita sois vós entre as mulheres. Bendito é o fruto do vosso ventre, Jesus.

0: Amém.
1: Ave Maria, cheia de graça, o Senhor é convosco. Bendita sois vós entre as mulheres. Bendito é o fruto do vosso ventre, Jesus.
2: Santa Maria, Mãe de Deus, rogai por nós, pecadores, agora e na hora de nossa morte. Amém.
1: Ave Maria, cheia de graça, o Senhor é convosco. Bendita sois vós entre as mulheres. Bendito é o fruto do vosso ventre, Jesus.
2: Santa Maria, Mãe de Deus, rogai por nós, pecadores, agora e na hora de nossa morte. Amém.
1: Ave Maria, cheia de graça, o Senhor é convosco. Bendita sois vós entre as mulheres. Bendito é o fruto do vosso ventre, Jesus.
2: Santa Maria, Mãe de Deus, rogai por nós, pecadores, agora e na hora de nossa morte. Amém.
1: Glória ao Pai, ao Filho e ao Espírito Santo.
2: Como era no princípio, agora e sempre. Amém.
3: Ó meu Jesus, perdoai-nos, livrai-nos.

0: vossa misericórdia.
1: Ó Deus, sede para nós força e proteção.
0: Jesus, Maria e José, nossa família vossa é.
1: Maria, mãe da Eucaristia,
0: passa na frente.
1: São Miguel Arcanjo,
0: protegei-nos e defendei-nos no combate.
1: Nossa Senhora das Lágrimas,
0: rogai por nós.
1: Rezemos agora agradecendo pelo dom da vida dos aniversariantes. Vovó Anabel.
2: Queremos parabenizar todos os nossos queridos irmãos e irmãs cooperadores da nossa obra. O Célio da Silva, a Hilda Maria de Melo Leite, a Ivânia Simone Cordeiro Silva, Maria das Neves da Silva Moraes, Rejane Sérgio Ferreira. Também ação de graças pelas conquistas de Maria Helena Barbosa, por uma aprovação, uma ação de graças, um anonimato por uma aprovação.

0: pelo aniversário de André Antunes e ação de graças pelo aniversário de Doris Carvalho.
1: E nós queremos mais uma vez agradecer a Deus pelo aniversário do Ulisses, irmão.
0: Isso, nosso querido
1: nossa
0: irmão
1: querida
0: Ulisses.
1: Fátima, irmã Laiane.
2: Nós temos também que agradecer pelo dom da vida de irmã Luzinete e de irmã Maria Ilza, que está celebrando hoje o dom da sua vida.
1: Muito bem, parabéns, Deus as abençoe. Saúde, paz, vida longa, prosperidade e sabedoria no caminhar. Queremos agradecer também aos irmãos da Reitoria de São Miguel, que já estão celebrando, Anabel, desde sábado, a quaresma de
0: quaresma
1: São Miguel.
0: Quaresma de São Miguel,
1: a saudade daquele período que nós transmitimos,
0: sim.
1: Não é?
0: Isso.
1: Mas vão se modificando as situações. O importante é que a comunidade dessa hora está reunida, já para iniciar às 19 horas, mais uma noite, não é? Só não reza no domingo, não é? De segunda a sábado,
0: uhum.
1: Não é? Então, a nossa gratidão a essa querida comunidade que nos acompanha, o Terço Mariano. Queremos agradecer também aos irmãos do Residencial Maria de Fátima. Estive conversando com alguns que moram lá. Que alegria saber que vocês nos acompanham. E é uma população bem numerosa. É um grande local também de evangelização católica. Muito obrigado a vocês que nos acompanham. Queremos agradecer também aqui. Temos os pedidos de oração de Maria do Socorro. Roselúcia Siqueira agradece aqui a citação. Melissa Santana, boa noite. Estou pedindo oração pelos que estão enfermos. Maria passa na frente pela restauração e libertação de tantos. Jesus cura, com certeza. Eliane Costa Bezerra, pedindo oração pela cura da ansiedade da sua filha Kelly. Nalvinha Mendes, boa noite. Obrigado. Aqui ela coloca as orações pelas crianças. Irmã, por esta lembrança. Terceiro mistério gozoso, o nascimento de Jesus em Belém.
3: Pai nosso que estás nos céus, santificado seja vosso nome. Venha a nós o vosso reino. Seja feita a vossa vontade, assim na terra como no céu.
4: O pão nosso de cada dia nos dai hoje. Perdoai as nossas ofensas, assim como nós perdoamos a quem nos tem ofendido. E não nos deixeis cair em tentação, mas livrai-nos do mal. Amém.
3: Ave Maria, cheia de graça, o Senhor é convosco. Bendita sois vós entre as mulheres, e bendito é o fruto do vosso ventre, Jesus.
4: Santa Maria, Mãe de Deus, rogai por nós, pecadores, agora e na hora de nossa morte. Amém.
3: Ave Maria, cheia de graça, o Senhor é convosco. Bendita sois vós entre as mulheres, e bendito é o fruto do vosso ventre, Jesus.
4: Santa Maria, Mãe de Deus, rogai por nós, pecadores, agora e na hora de nossa morte. Amém.
3: Ave Maria, cheia de graça, o Senhor é convosco. Bendita sois vós entre as mulheres, e bendito é o fruto do vosso ventre, Jesus.
4: Santa Maria, Mãe de Deus, rogai por nós, pecadores, agora e na hora de nossa morte. Amém.
3: Ave Maria, cheia de graça, o Senhor é convosco. Bendita sois vós entre as mulheres, e bendito é o fruto do vosso ventre, Jesus.
4: Santa Maria, Mãe de Deus, rogai por nós, pecadores, agora e na hora de nossa morte. Amém.
3: Ave Maria, cheia de graça, o Senhor é convosco. Bendita sois vós entre as mulheres, e bendito é o fruto do vosso ventre, Jesus.
4: Santa Maria, Mãe de Deus, rogai por nós, pecadores, agora e na hora de nossa morte. Amém.
3: Ave Maria, cheia de graça, o Senhor é convosco. Bendita sois vós entre as mulheres, e bendito é o fruto do vosso ventre, Jesus.
4: Santa Maria, Mãe de Deus, rogai por nós, pecadores, agora e na hora de nossa morte. Amém.
3: Ave Maria, cheia de graça, o Senhor é convosco. Bendita sois vós entre as mulheres, e bendito é o fruto do vosso ventre, Jesus.
4: Santa Maria, Mãe de Deus, rogai por nós, pecadores, agora e na hora de nossa morte. Amém.
3: Ave Maria, cheia de graça, o Senhor é convosco. bendita sois vós entre as mulheres, e bendito é o fruto do vosso ventre, Jesus.

0: Amém.
1: Ave Maria, cheia de graça, o Senhor é convosco. Bendita sois vós entre as mulheres, e bendito é o fruto do vosso ventre, Jesus.
2: Santa Maria, Mãe de Deus, rogai por nós, pecadores, agora e na hora de nossa morte. Amém.
1: Ave Maria, cheia de graça, o Senhor é convosco. Bendita sois vós entre as mulheres, e bendito é o fruto do vosso ventre, Jesus.
2: Santa Maria, Mãe de Deus, rogai por nós, pecadores, agora e na hora de nossa morte. Amém.
1: Glória ao Pai, ao Filho e ao Espírito Santo,
2: como era no princípio, agora e sempre. Amém.
3: Ó meu Jesus,

0: misericórdia.
1: Ó Deus, sede para nós força e proteção.
0: Jesus, Maria e José, nossa família vossa é.
1: Maria, mãe da Eucaristia,
0: passa na frente.
1: São Miguel, arcanjo,
0: protegei-nos e defendei-nos no combate.
1: Nossa Senhora da Saúde,

0: Rezemos agora em solidariedade às famílias enlutadas.
1: Queremos rezar pelos irmãos falecidos Carmelita de Oliveira Moraes, João Alexandre de Mendonça, Antônio André Sobrinho, Julieta André de Lima, José Osvaldo Lira, Manuel Rosendo da Silva, José Augusto Gomes. Por esses irmãos e irmãs, descanso eterno dá-lhe, Senhor.
2: A luz perpétua e o resplendor.
1: Gilson, nós temos uma notícia muito boa.
0: Graças
1: viu,
0: a Deus.
1: Viu, irmã Laiane? A Ximene, que é mãe de aluna do Colégio Sim. Imaculada, a prima dela me informa que ela está bem, saiu da UTI, está na enfermaria, as taxas estão normais, as plaquetas melhoraram, se permanecer aumentando, recebe alta amanhã ou quarta-feira.
3: Que bênção.
1: Que bênção. Louvado seja Deus.
0: Para sempre seja louvado.
3: Amém.
0: Como é bom ouvir uma notícia assim.
3: Isso.
0: Eu me coloco nesse momento no lugar. Pode ter certeza, é um alívio. Deus seja louvado pela saúde dessa irmã. Logo, logo vamos rezar por ela e talvez com ela, né, partilhando esse
1: Isso.
0: momento como testemunho e grande,
1: Isso,
0: grande
1: exatamente.
0: Testemunho. Ela participar pelo telefone, enfim, ouvir ao vivo, então tocou no meu coração. Já Jaciara Isidoro, boa noite, obrigado pela participação. Queremos agradecer também aos irmãos que estão conosco aqui bem pertinho, no Alto Cardeal. Lourdes Paulino, mais um momento. Driele Nunes, Cleibiana Barros.
1: A Cleibiana é funcionária do Colégio Imaculado,
0: isso,
1: é a Bibi.
0: Isso.
3: Nosso abraço,
1: Bibi.
0: Exatamente.
1: Abraço.
0: Rezando pela missão Vicentina e pela paz do mundo. Obrigado, querida irmã. Felicidade Oliveira retornou, ela estava ausente, eu estava viajando.
1: Certamente.
0: Felicidade Oliveira lá em Portugal. Nossa Senhora de Fátima, conceda paz ao mundo inteiro, mãe intercessora. Lembrando sempre o marido que foi para a Pátria Celeste, não é? E o menino Danilo Anjos está aqui, não é?
1: Um abraço, querido.
0: Um abraço,
1: Danilo.
0: Querido menino, lá em Caruaru. Filhos e filhas da misericórdia, em Caruaru. Obrigado, Danilo, pelo testemunho. Quarto mistério gozoso, a apresentação do menino Jesus no templo.
4: Pai nosso que estais no céu, santificado seja o vosso nome. Venha a nós o vosso reino, seja feita a vossa vontade, assim na terra como no céu.
2: O pão nosso de cada dia nos dai hoje. Perdoai as nossas ofensas, assim

0: Ave Maria, cheia de graça, o Senhor é convosco. Bendita sois vós entre as mulheres, e bendito é o fruto do vosso ventre, Jesus.
1: Santa Maria, Mãe de Deus, rogai por nós, pecadores, agora e na hora de nossa morte. Amém.
0: Ave Maria, cheia de graça, o Senhor é convosco. Bendita sois vós entre as mulheres, e bendito é o fruto do vosso ventre, Jesus.
1: Santa Maria, Mãe de Deus, rogai por nós, pecadores, agora e na hora de nossa morte. Amém.
0: Ave Maria, cheia de graça, o Senhor é convosco. Bendita sois vós entre as mulheres, e bendito é o fruto do vosso ventre, Jesus.
1: Santa Maria, Mãe de Deus, rogai por nós, pecadores, agora e na hora de nossa morte. Amém.
0: Ave Maria, cheia de graça, o Senhor é convosco. Bendita sois vós entre as mulheres, e bendito é o fruto do vosso ventre, Jesus.
1: Santa Maria, Mãe de Deus, rogai por nós, pecadores, agora e na hora de nossa morte. Amém.
0: Ave Maria, cheia de graça, o Senhor é convosco. Bendita sois vós entre as mulheres, e bendito é o fruto do vosso ventre, Jesus.
1: Santa Maria, Mãe de Deus, rogai por nós, pecadores, agora e na hora de nossa morte. Amém.
0: Ave Maria, cheia de graça, o Senhor é convosco. Bendita sois vós entre as mulheres, e bendito é o fruto do vosso ventre, Jesus.
1: Santa Maria, Mãe de Deus, rogai por nós, pecadores, agora e na hora de nossa morte. Amém.
0: Ave Maria, cheia de graça, o Senhor é convosco. Bendita sois vós entre as mulheres, e bendito é o fruto do vosso ventre, Jesus.
1: Santa Maria, Mãe de Deus, rogai por nós, pecadores, agora e na hora de nossa morte. Amém.
0: Ave Maria, cheia de graça, o Senhor é convosco. Bendita sois vós entre as mulheres, e bendito é o fruto do vosso ventre, Jesus.
1: Santa Maria, Mãe de Deus, rogai por nós, pecadores, agora e na hora de nossa morte. Amém.
0: Ave Maria, cheia de graça, o Senhor é convosco. Bendita sois vós entre as mulheres, e bendito é o fruto do vosso ventre, Jesus.
1: Santa Maria, Mãe de Deus, rogai por nós, pecadores, agora e na hora de nossa morte. Amém.
0: Ave Maria, cheia de graça, o Senhor é convosco. Bendita sois vós entre as mulheres, e bendito é o fruto do vosso ventre, Jesus.
1: Santa Maria, Mãe de Deus, rogai por nós, pecadores, agora e na hora de nossa morte. Amém.
0: Glória ao Pai, ao Filho e ao Espírito Santo,
1: como era no princípio, agora e sempre. Amém.
2: Ó meu Jesus,
1: perdoai.

0: Sua misericórdia.
1: Ó Deus, sede para nós força e proteção.
0: Jesus, Maria e José, nossa família vossa é.
1: Maria, mãe da Eucaristia,
0: passa na frente.
1: São Miguel Arcanjo,
0: protegei-nos e defendei-nos no combate.
1: Nossa Senhora, mãe da Santa Esperança,
0: rogai por nós.
1: Valéria Leite, lá em Zabelê, na Paraíba. Boa noite, obrigado pela participação sempre, pelo testemunho. Jaqueline Silva, pedindo oração pela sua família. Lembra a mãe, os irmãos, os filhos. Maria Luísa, boa noite, família Mariana. Também temos aqui a participação de Inês. Ela diz aqui, Inês de Arco Verde. Estou acompanhando vocês todas as noites. Muito obrigado. Seja bem-vinda. Motive outras pessoas também a participar. Obrigado por esse carinho, por essa participação. Lembramos também o Antônio Luiz, sempre conosco. Obrigado. Temos também a Leandra Fernandes, de Custódia. Boa noite. Pedindo oração pela família, por uma família que está em clamor com a perda do filho. Ela nos citou. Bom, por essa família nós estamos rezando que Deus conceda a paz a essa família. Queremos também lembrar que os irmãos que rezam conosco em Ipojuca, família ipojuquense, sempre rezando conosco. Vamos contemplar o quinto mistério doloroso, ou melhor, gozoso, perdão. Quinto mistério gozoso, a perda, o encontro do menino Jesus no templo. Vovó.
2: Pai nosso que estais nos céus, santificado seja o vosso nome. Venha a nós o vosso reino. Seja feita a vossa vontade, assim na terra como no céu.
0: O pão nosso de cada dia nos dai hoje. Perdoai as nossas ofensas, assim

0: mal. Amém.
1: Ave Maria, cheia de graças, o Senhor é convosco. Bendita sois vós entre as mulheres. Bendito é o fruto do vosso ventre, Jesus.
0: Santa Maria, Mãe de Deus, rogai por nós, pecadores, agora e na hora de nossa morte. Amém.
1: Ave Maria, cheia de graças, o Senhor é convosco. Bendita sois vós entre as mulheres. Bendito é o fruto do vosso ventre, Jesus.
0: Santa Maria, Mãe de Deus, rogai por nós, pecadores, agora e na hora de nossa morte. Amém.
1: Ave Maria, cheia de graças, o Senhor é convosco. Bendita sois vós entre as mulheres. Bendito é o fruto do vosso ventre, Jesus.
0: Santa Maria, Mãe de Deus, rogai por nós, pecadores, agora e na hora de nossa morte. Amém.
1: Ave Maria, cheia de graças, o Senhor é convosco. Bendita sois vós entre as mulheres. Bendito é o fruto do vosso ventre, Jesus.
0: Santa Maria, Mãe de Deus, rogai por nós, pecadores, agora e na hora de nossa morte. Amém.
1: Ave Maria, cheia de graças, o Senhor é convosco. Bendita sois vós entre as mulheres. Bendito é o fruto do vosso ventre, Jesus.
0: Santa Maria, Mãe de Deus, rogai por nós, pecadores, agora e na hora de nossa morte. Amém.

0: Ave Maria, cheia de graças, o Senhor é convosco. Bendita sois vós entre as mulheres. Bendito é o fruto do vosso ventre, Jesus.
1: Santa Maria, Mãe de Deus, rogai por nós, pecadores, agora e na hora de nossa morte. Amém.
0: Ave Maria, cheia de graças, o Senhor é convosco. Bendita sois vós entre as mulheres. Bendito é o fruto do vosso ventre, Jesus.
1: Santa Maria, Mãe de Deus, rogai por nós, pecadores, agora e na hora de nossa morte. Amém.
0: Ave Maria, cheia de graças, o Senhor é convosco. Bendita sois vós entre as mulheres. Bendito é o fruto do vosso ventre, Jesus.
1: Santa Maria, Mãe de Deus, rogai por nós, pecadores, agora e na hora de nossa morte. Amém.
0: Ave Maria, cheia de graças, o Senhor é convosco. Bendita sois vós entre as mulheres. Bendito é o fruto do vosso ventre, Jesus.
1: Santa Maria, Mãe de Deus, rogai por nós, pecadores, agora e na hora de nossa morte. Amém.
0: Glória ao Pai, ao Filho e ao Espírito Santo.
1: Como era no princípio, agora e sempre. Amém.
0: Ó meu Jesus,
1: perdoa

0: as que mais precisarem da vossa misericórdia.
1: Ó Deus, sede para nós força e proteção.
2: Jesus, Maria e José, nossa família vossa é.
1: Maria, mãe da Eucaristia,
2: passa na frente.
1: São Miguel Arcanjo,
2: protegei-nos e defendei-nos no combate.
1: Nossa Senhora, Rainha da Paz,
2: rogai por nós.
3: Socorro Mergulhão, boa noite, obrigado pela participação, paz e bem. A Felicidade Oliveira diz o seguinte: olá, Gilson e vovó Anabel, não esqueci de vocês, estive fora e estou começando de novo. Ela fala setembro aqui, uma colocação. Deus lhes dê muita saúde, a você também, Felicidade. Muito obrigado, espero um dia conhecer pessoalmente. E a vovó Anabel também vai estar junto, viu?
1: Com certeza. Estaremos aqui no estúdio juntas.
3: Infinitas graças
2: vos damos, soberana rainha, pelos benefícios que todos os dias recebemos de vossas mãos maternais.

0: rogai por nós, Santa Mãe de Deus,
1: para que sejamos dignos das promessas de Cristo.
0: Ó Maria concebida, sem pecado,
1: rogai por nós que recorremos a vós.
0: Maria, Mãe da Eucaristia,
1: passa na frente.
0: São Miguel Arcanjo,
1: protegei-nos e defendei-nos no combate.
0: Nossa Senhora Aparecida, padroeira do Brasil,
1: rogai por nós.
2: Antes mesmo de darmos início à novena, eu queria lembrar o nosso querido irmão lá da Lagoa da Porta, o Romildo, que pediu orações por sua mãe, Dona Bia. Encontra-se enferma no hospital, a situação dela bem delicada. Rezemos também por Dona Bia da Lagoa da Porta.
0: Perfeitamente. Agora vamos rezar a novena da Medalha Milagrosa.
3: Façamos juntos a súplica a Nossa Senhora.

0: necessidades.
1: Se você tem um pedido a fazer a Nossa Senhora, faça nesse momento. Se você traz consigo a medalha milagrosa, coloque ela sobre suas mãos e peça.

0: seja.
1: Ouçamos o quarto dia da novena.
2: Quarto dia, os braços estendidos e as mãos abertas de Maria. O livro dos Provérbios se fecha com um belo elogio à ativa e trabalhadora dona de casa, a mulher virtuosa, de inestimável valor. Dela se diz que estende a mão para o pobre e ajuda o indigente. Maria, que nos foi dada como mãe por Jesus na cruz, é a verdadeira mulher virtuosa, a perfeita dona de casa que nada deixa faltar aos seus filhos, pobres e indigentes, a caminho da casa do Pai. A casa aqui na terra é a igreja peregrina. O verdadeiro dono é Jesus. Mãe de Jesus e nossa mãe, o coração de Maria se abre. Seus braços e suas mãos se estendem, um gesto de comunicação, de graças sobre o globo, a terra de seus filhos, irmãos de Jesus. Maria, ao tornar-se mãe de Jesus, logo se levanta para servir. Põe-se a caminho pelas montanhas para levar a família e a vizinhança pobre de Isabel, sua parenta, a presença de Jesus e a alegria da efusão do Espírito Santo. Primeira missionária da Boa Nova do Senhor, convoca-nos a levantar-nos da inércia, a nos desinstalar do comodismo e do conforto de nossos privilégios, a sacudir nossa indiferença diante de tantos irmãos excluídos, pobres, indigentes, à margem dos caminhos da vida, e a abrir o coração e as mãos para servi-los com a força de nossos braços e o suor do nosso rosto. Desafia-nos a partir em missão para levar Jesus e com ele levar a alegria e a esperança de transformar este vale de aridez em terra fértil, partilhada, cujas trilhas se enchem de fartura. No banquete amoroso do mundo novo onde habita a justiça, sala de espera do reino definitivo do seu filho. Para isso, vai nossa prece confiante. Ó Maria concebida sem pecado,
0: rogai por nós que recorremos a vós.
1: Bênção de Nossa Senhora das Graças. A nossa proteção está no nome do Senhor,
0: que fez o céu e a terra.
1: Por invocação da bem-aventurada Virgem Maria, intitulada Nossa Senhora das Graças e reveladora da Medalha Milagrosa. Por invocação de São Vicente de Paulo, de Santa Luísa de Marilac e de Santa Catarina Laboré, rogo a Deus Pai sobre nós, com piosas bênçãos e graças, que a paz, a alegria, a saúde, o bem-estar e a prosperidade estejam sempre junto a nós, e que as horas difíceis da vida, as angústias e os sofrimentos sejam superados com a ajuda de Deus, por meio de Maria. A todos nós, abençoe o Deus Onipotente, Deus Pai, Deus Filho e Deus Espírito Santo.
3: Amém.
1: Oração.
0: Santíssima Virgem, eu creio e confesso, Vossa Santa Imaculada Conceição, pura e sem mancha, ó Puríssima Virgem Maria, por vós.

0: Espírito, a perseverança na prática do bem, uma santa vida e uma boa morte. Amém.
1: Amados irmãos e irmãs, concluindo a novena da Medalha Milagrosa, concluímos também o nosso momento orante, o momento mariano desta segunda-feira, agradecendo às irmãs vicentinas, às postulantes, vovó Anabel, Lucas Mateus e a você que nos acompanhou. Obrigado. Continue ligado. Dentro de instantes, o Instituto recebe até às 21h. Oração e a sua participação. Vamos continuar acompanhando a programação 24 horas da evangelização através da Rádio Agnus Dei, a rádio do Senhor Jesus. O convite se renova para amanhã, a partir das 18 horas, estamos novamente aqui, unidos em oração, pela vida, pela valorização e defesa do bem precioso, a vida que provém do Senhor. Rezemos, não há poder maior
0: do que o poder da Santíssima Trindade, e é com este poder que nós nos revestimos, em nome do Pai, do Filho e do Espírito Santo. Amém.
1: Louvado seja nosso Senhor Jesus Cristo.
0: Para sempre seja louvado.
1: Salve Maria, a nossa alegria. Boa noite e até amanhã.
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2: Se conhecêssemos o valor do santo sacrifício da missa, que zelo não teríamos em assisti-la. São João Maria Vianney.
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noite, família. Bem-vindos, poderoso texto do combate. Começa agora, segundo dia da quaresma de São Miguel. E a escada de Jacó vem nos lembrar que nós também temos uma escada, a escada da vitória, que o Senhor quer construir junto com você ao longo desta caminhada de 40 dias com São Miguel, o glorioso príncipe das milícias celestes. E eu quero convidar você já a se entusiasmar, porque a vitória é certa, sob o manto de Maria, com São Miguel e os santos anjos, a vitória é certa. Eu quero pedir que você deixe o seu like aqui para isso ajudar na evangelização. E bem rápido, a irmã Maria Alex e as irmãs vão cantar mais uma vez, só um pouquinho, só o refrão. Quem como Deus? Ninguém. E vocês vão avisar todo mundo. Gente, tem bloco novo hoje no texto do combate. Eu vou trazer um caso para você de quase sequestro. Presta atenção. Chama o povo que você conhece, porque esse é um alerta muito importante para esta noite. Mas vamos rezar. Isso é para rezar. Vai lá e conscientiza cada pessoa. Envie nos seus grupos, coloque no seu Instagram, coloque no seu status do WhatsApp. Compartilha. É quaresma de São Miguel. É tempo de combate, é tempo de graça.

Jesus, amém. Seja muito bem-vindo, você que está aqui pela primeira vez. Se inscreva no nosso canal, é muito bom fazer parte desta família Exército de São Miguel. Gente, primeiro dia da quaresma, no dia 15, nós fomos mais de 1 milhão e 100 mil aparelhos conectados. 1 milhão e 100 mil de aparelhos conectados. Isso significa que a graça de Deus, os anjos estão chegando mais longe. Nós temos que nos alegrar muito com isso. Vamos rezar agora a coroa das lágrimas de Nossa Senhora, que nos prepara, que nos entrega esta noite de oração e de libertação. Vamos cantar a Virgem Dolorosíssima, a nossa Mãe do Céu.

0: Amém, Jesus. Bendito seja Deus. Vamos rezar a nossa coroa das lágrimas, colocando o nosso Brasil, entregando o nosso país. Coloca nos comentários de onde você fala agora, a cidade, o estado ou o país. Se você estiver em outro país também, com certeza os frutos desta oração chega para você também, tá certo? Olha só, vamos lá, eu vou entrar aqui e eu quero ver vocês colocando, dizendo de onde são, e a gente vai entregar esses lugares agora nas mãos de Nossa Senhora das Lágrimas, tá bom? Já estamos aqui em quase 15 mil pessoas. Santa Luzia, Paraíba, Cruz, Ceará, Piracicaba, São Paulo, Deus abençoe, Teresina, Piauí, São Romão, Minas Gerais, Brasil, Minas Gerais. Também Brasília, Governador Lindenberg, Americana, São Paulo, Cajueira, Alagoas, Garanhões, no lindo Pernambuco, Portugal também, tem outros países. Deus abençoe, sejam todos muito, muito, muito bem-vindos. Vamos rezar a coroa das lágrimas, pedindo que as lágrimas dela recaiam agora sobre cada um desses estados, sobre cada um dessas cidades, em cada recanto do nosso país. Pelo sinal da Santa Cruz, livra-nos Deus nosso Senhor dos nossos inimigos, em nome do Pai, do Filho e do Espírito Santo. Amém. Oração inicial. Eis-nos aqui aos vossos pés, ó Dulcíssimo Jesus crucificado, para vos oferecermos as lágrimas daquela que com tanto amor vos acompanhou no caminho doloroso do Calvário. Fazei, ó bom Mestre, que nós saibamos aproveitar da lição que elas nos dão, para que na terra, realizando a vossa santíssima vontade, possamos um dia no céu vos louvar por toda a eternidade. Amém. Vede, ó Jesus, que são as lágrimas daquela que mais vos amou na terra
1: e que mais vos ama no céu.
0: Meu Jesus, ouvi os nossos rogos.
1: Pelas lágrimas de vossa Mãe Santíssima.
0: Meu Jesus, ouvi os nossos rogos.
1: Pelas lágrimas de vossa Mãe Santíssima.
0: Meu Jesus, ouvi os nossos rogos.
1: Pelas lágrimas de vossa Mãe Santíssima.
0: Meu Jesus, ouvi os nossos rogos.
1: Pelas lágrimas de vossa Mãe Santíssima.
0: Meu Jesus, ouvi os nossos rogos.
1: Pelas lágrimas de vossa Mãe Santíssima.
0: Meu Jesus, ouvi os nossos rogos.
1: Pelas lágrimas de vossa Mãe Santíssima.
0: Meu Jesus, ouvi os nossos rogos.
1: Pelas lágrimas de vossa Mãe Santíssima.
0: Vede, ó Jesus, que são as lágrimas daquela que mais vos amou na terra
1: e que mais vos ama no céu.
0: Meu Jesus, ouvi os nossos rogos.
1: Pelas lágrimas de vossa Mãe Santíssima.
0: Meu Jesus, ouvi os nossos rogos.
1: Pelas lágrimas de vossa Mãe Santíssima.
0: Meu Jesus, ouvi os nossos rogos.
1: Pelas lágrimas de vossa Mãe Santíssima.
0: Meu Jesus, ouvi os nossos rogos.
1: Pelas lágrimas de vossa Mãe Santíssima.
0: Meu Jesus, ouvi os nossos rogos.
1: Pelas lágrimas de vossa Mãe Santíssima.
0: Meu Jesus, ouvi os nossos rogos.
1: Pelas lágrimas de vossa Mãe Santíssima.
0: Meu Jesus, ouvi os nossos rogos.
1: Pelas lágrimas de vossa Mãe Santíssima.
0: Vede, ó Jesus, que são as lágrimas daquela que mais vos amou na terra
1: e que mais vos ama no céu.
0: Meu Jesus, ouvi os nossos rogos.
1: Pelas lágrimas de vossa Mãe Santíssima.
0: Meu Jesus, ouvi os nossos rogos.
1: Pelas lágrimas de vossa Mãe Santíssima.
0: Meu Jesus, ouvi os nossos rogos.
1: Pelas lágrimas de vossa Mãe Santíssima.
0: Meu Jesus, ouvi os nossos rogos.
1: Pelas lágrimas de vossa Mãe Santíssima.
0: Meu Jesus, ouvi os nossos rogos.
1: Pelas lágrimas de vossa Mãe Santíssima.
0: Meu Jesus, ouvi os nossos rogos.
1: Pelas lágrimas de vossa Mãe Santíssima.
0: Meu Jesus, ouvi os nossos rogos.
1: Pelas lágrimas de vossa Mãe Santíssima.
0: Vede, ó Jesus, que são as lágrimas daquela que mais vos amou na terra
1: e que mais vos ama no céu.
0: Meu Jesus, ouvi os nossos rogos.
1: Pelas lágrimas de vossa Mãe Santíssima.
0: Meu Jesus, ouvi os nossos rogos.
1: Pelas lágrimas de vossa Mãe Santíssima.
0: Meu Jesus, ouvi os nossos rogos.
1: Pelas lágrimas de vossa Mãe Santíssima.
0: Meu Jesus, ouvi os nossos rogos.
1: Pelas lágrimas de vossa Mãe Santíssima.
0: Meu Jesus, ouvi os nossos rogos.
1: Pelas lágrimas de vossa Mãe Santíssima.
0: Meu Jesus, ouvi os nossos rogos.
1: Pelas lágrimas de vossa Mãe Santíssima.
0: Meu Jesus, ouvi os nossos rogos.
1: Pelas lágrimas de vossa Mãe Santíssima.
0: Vede, ó Jesus, que são as lágrimas daquela que mais vos amou na terra.
1: E que mais vos ama no céu.
0: Meu Jesus, ouvi os nossos rogos.
1: Pelas lágrimas de vossa Mãe Santíssima.
0: Meu Jesus, ouvi os nossos rogos.
1: Pelas lágrimas de vossa Mãe Santíssima.
0: Meu Jesus, ouvi os nossos rogos.
1: Pelas lágrimas de vossa Mãe Santíssima.
0: Meu Jesus, ouvi os nossos rogos.
1: Pelas lágrimas de vossa Mãe Santíssima.
0: Meu Jesus, ouvi os nossos rogos.
1: Pelas lágrimas de vossa Mãe Santíssima.
0: Meu Jesus, ouvi os nossos rogos.
1: Pelas lágrimas de vossa Mãe Santíssima.
0: Meu Jesus, ouvi os nossos rogos.
1: Pelas lágrimas de vossa Mãe Santíssima.
0: Vede, ó Jesus, que são as lágrimas daquela que mais vos amou na terra.
1: E que mais vos ama no céu.
0: Meu Jesus, ouvi os nossos rogos.
1: Pelas lágrimas de vossa Mãe Santíssima.
0: Meu Jesus, ouvi os nossos rogos.
1: Pelas lágrimas de vossa Mãe Santíssima.
0: Meu Jesus, ouvi os nossos rogos.
1: Pelas lágrimas de vossa Mãe Santíssima.
0: Meu Jesus, ouvi os nossos rogos.
1: Pelas lágrimas de vossa Mãe Santíssima.
0: Meu Jesus, ouvi os nossos rogos.
1: Pelas lágrimas de vossa Mãe Santíssima.
0: Meu Jesus, ouvi os nossos rogos.
1: Pelas lágrimas de vossa Mãe Santíssima.
0: Meu Jesus, ouvi os nossos rogos.
1: Pelas lágrimas de vossa Mãe Santíssima.
0: Vede, ó Jesus, que são as lágrimas daquela que mais vos amou na terra.
1: E que mais vos ama no céu.
0: Meu Jesus, ouvi os nossos rogos.
1: Pelas lágrimas de vossa Mãe Santíssima.
0: Meu Jesus, ouvi os nossos rogos.
1: Pelas lágrimas de vossa Mãe Santíssima.
0: Meu Jesus, ouvi os nossos rogos.
1: Pelas lágrimas de vossa Mãe Santíssima.
0: Meu Jesus, ouvi os nossos rogos.
1: Pelas lágrimas de vossa Mãe Santíssima.
0: Meu Jesus, ouvi os nossos rogos.
1: Pelas lágrimas de vossa Mãe Santíssima.
0: Meu Jesus, ouvi os nossos rogos.
1: Pelas lágrimas de vossa Mãe Santíssima.
0: Meu Jesus, ouvi os nossos rogos.
1: Pelas lágrimas de vossa Mãe Santíssima.
0: Vede, ó Jesus, que são as lágrimas daquela que mais vos amou na terra.
1: E que mais vos ama no céu.
0: Vede, ó Jesus, que são as lágrimas daquela que mais vos amou na terra.
1: E que mais vos ama no céu.
0: Vede, ó Jesus, que são as lágrimas daquela que mais vos amou na terra.
1: E que mais vos ama no céu.
0: Oração final. Virgem Santíssima e Mãe das Dores, nós vos pedimos que junteis os vossos rogos aos nossos, a fim de que Jesus, vosso Divino Filho, a quem nos dirigimos em nome das vossas lágrimas de Mãe, ouça as nossas preces e nos conceda, com as graças que desejamos, a coroa da vida eterna. Amém. Por vossa mansidão divina, ó Jesus manietado,
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0: Ó Virgem dolorosíssima,
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nosso testemunho desta noite, mas eu quero pedir mais uma vez, deixa o seu like aqui, o seu gostei, porque isso é muito, muito, muito importante para a nossa evangelização. E se você não é inscrito ainda, se inscreve. Eu quero acolher, eu nem sei quantas são mais, já perdi as contas, mas eu trago amanhã atualizado para vocês. Já são muitas, dezenas de rádios que estão transmitindo o nosso poderoso terço do combate. Então quero saudar todos os ouvintes de cada rádio que neste momento transmite o poderoso terço do combate. Se por acaso você quiser vir durante o terço do combate também aqui para o canal Irmã Kelly Patrícia Oficial. Durante o dia também temos outras programações, também o vídeo diário da Quaresma de São Miguel. Enfim, vem fazer parte desta família também. Eu trago um testemunho para você agora, daqui a pouquinho, a pregação com o querido Frei Josué, que já está conosco aqui. O texto do combate hoje está imperdível. Frei Josué Ironis Pudaro, grande amigo nosso, ministro de cura e libertação. Irmão Luiz Maria, irmão Estevão Maria, irmão João da Cruz, hoje à noite nos promete muitas bênçãos, muitas graças vindo da parte de Deus. Vamos ao nosso testemunho da Luciana. Eu tenho uma amiga muito querida, que durante muitos anos viveu distante de Deus. Seu coração estava preso às coisas do mundo e isso trazia muitos sofrimentos para sua vida. Ela vivia desanimada, enfrentava a depressão, estava desempregada, infeliz em seu casamento e muitas vezes parecia não encontrar sentido nem esperança para continuar. Mas Deus, em sua infinita misericórdia, tinha planos muito maiores para ela. Tudo começou quando ela passou a participar da Quaresma de São Miguel Arcanjo, aqui em Taubaté. Sem perceber, estava dando os primeiros passos de uma caminhada que transformaria completamente a sua vida espiritual. Foi então que sentiu o desejo de apresentar a ela a programação do Instituto Hesed. Olha a importância de divulgar, não é? Especialmente a Quaresma de São Miguel e o Terço do Combate. Mostrei as transmissões, as orações e expliquei a importância daquela batalha espiritual travada diariamente pela força da oração. E foi ali que Deus começou a agir poderosamente. Através da Quaresma de São Miguel Arcanjo, ela aprendeu a confiar mais no Senhor e a lutar espiritualmente contra tudo aquilo que a afastava de Deus. E através do Terço do Combate, sua fé foi sendo fortalecida dia após dia. Aquela mulher que antes alimentava a tristeza passou a alimentar a esperança. Aquela que vivia reclamando passou a bendizer e agradecer. Aquela que se sentia derrotada passou a lutar com as armas do céu. Uma das maiores graças aconteceu na sua vida sacramental. Havia muitos anos que ela não se confessava e por viver em situação de pecado não podia receber Jesus na Eucaristia. Mas a graça de Deus a alcançou profundamente. Através das orações, das formações, da Quaresma de São Miguel e do Terço do Combate, o seu coração foi sendo tocado e transformado. Hoje, ela busca frequentemente o sacramento da reconciliação e pode receber Jesus na Santa Comunhão. Ver essa transformação é algo que emociona profundamente o meu coração. Pouco a pouco, comecei a perceber os frutos da ação de Deus em sua vida. Ela se tornou uma pessoa mais paciente, mais humilde, mais gentil, mais mansa. Sua maneira de falar mudou, sua maneira de agir mudou e principalmente a sua maneira de viver a fé mudou. Posso dizer sem medo de errar que Deus realizou nela uma verdadeira obra de conversão. E como o Senhor é fiel, as graças espirituais vieram acompanhadas de muitas bênçãos concretas. Ela conseguiu um emprego e passou a experimentar diariamente a providência divina. No local onde trabalha existe uma capela e ela aproveita essa graça para fazer adoração a Jesus sempre que pode. Quando teve a oportunidade de escolher um dia de folga, escolheu a quinta-feira para poder participar da Santa Missa. Hoje, sempre que participo das novenas, dos terços e das transmissões do Instituto Hesed, vejo a minha amiga presente, rezando, evangelizando e interagindo com os irmãos. E meu coração se enche de alegria, porque acredito que não existe milagre maior do que uma alma resgatada para Deus. Olha, não existe maior milagre do que uma alma resgatada para Deus. Foi São Miguel Arcanjo
quem a ajudou a lutar. Foi Nossa Senhora quem a conduziu pela mão. Foi Jesus que transformou seu coração. Por isso sou profundamente grata ao Instituto. Deus utilizou essa missão, a Quaresma de São Miguel e o texto do combate como instrumentos da graça para alcançar uma alma que estava ferida e devolvê-la ao caminho da fé. Nosso sonho é conhecer pessoalmente o Instituto Hesed, rezar, louvar e agradecer junto com vocês por tudo que Deus tem realizado em nossas vidas. Obrigada por ser instrumento de Deus na salvação das almas. Obrigada por anunciarem esperança aos que perderam, por fortalecer os que estão cansados e por ajudarem a tantas pessoas a reencontrarem o amor de Cristo. Hoje, ao olhar para ela, posso dizer, vale a pena perseverar na Quaresma de São Miguel. Vale a pena rezar o texto do combate e confiar na intercessão da Virgem Maria e dos Santos, porque quando uma alma se abre à graça de Deus, o impossível acontece. A Jesus toda honra, toda glória, pelos séculos dos séculos. Amém. Guarda esta palavra, não existe milagre maior do que o resgate de uma alma para Deus, a conversão dela, voltar a viver na graça de Deus, porque ela prepara o terreno para muitas graças. Olha como depois veio o emprego, olha como depois veio tantas bênçãos e tantas graças. E olha o que ela disse também, é importante perseverar na oração, perseverar na Quaresma de São Miguel, é tempo de graça. Coloca nos comentários agora, enquanto nós vamos rezar ao Espírito Santo, coloca, é tempo de graça na minha vida. E nós vamos rezar, suplicar ao Espírito Santo que venha derramar suas graças e bênçãos sobre o Frei Josué, que vai pregar agora para nós. Logo depois da pregação, nós temos o bloco novo, Anjo da Guarda em Ação, mostrando para você os perigos que nos rondam e a ação dos santos anjos. Vamos passar essa semana inteira, vamos ver alguns fatos de sequestro de crianças, qual o cuidado, alerta, mas principalmente a união com o Santo Anjo da Guarda. Vamos rezar.

0: Louvado seja nosso Senhor Jesus Cristo.
1: Sempre seja louvado e sua mãe Maria Santíssima.
0: Com grande alegria que venho partilhar um pouquinho nessa quaresma de São Miguel sobre a grande força, a grande batalha que São Miguel e a sua importância para nós em todos os tempos. O texto talvez mais conhecido sobre São Miguel na Sagrada Escritura é o texto do Apocalipse. Eu queria que vocês que podem tomem aí em suas casas Apocalipse 12, versículo 7. Houve uma batalha no céu. Miguel e seus anjos tiveram que combater o dragão. O dragão e seus anjos travaram combate, mas não prevaleceram. Já não houve lugar para eles no céu. Foi então precipitado o grande dragão, a primitiva serpente, chamado demônio e Satanás, o sedutor do mundo inteiro. Foi precipitado na terra e com ele os seus anjos. Palavra do Senhor. Graças a Deus. Meus queridos, aqui nós vemos o que aconteceu no céu. O que aconteceu no céu foi essa grande batalha. São Miguel, instituído por Deus, foi fortalecido da graça do poder de Deus e venceu aquele anjo criado com uma grande perfeição. Mas aquele anjo que foi soberbo, aquele anjo que desprezou a Deus, que disse, não servirei a esse Deus. Segundo São Tomás de Aquino, quando Deus criou os anjos, antes até de nós homens, ele os criou com livre arbítrio e ele submeteu uma prova. Deus, aos anjos e depois a nós homens, ele não exige de nós que a gente naturalmente sirva a ele. Por exemplo, uma planta, um animal, eu sempre digo isso, ela não tem liberdade, ela não tem livre-arbítrio. Criada por Deus como um anjo, como uma planta, como um vegetal, ou como um animal, ele vai ser sempre aquilo que Deus criou. Ele nunca vai se revoltar contra a sua natureza, nunca contra o seu Criador, porque ele não tem liberdade, ele não tem livre-arbítrio. Mas os anjos e os homens, Deus deu essa grande graça. E infelizmente, quando Deus propôs, segundo a Suma Teológica de São Tomás, o seu plano, dizendo que um dia na segunda pessoa da Santíssima Trindade iria se encarnar entre nós, tornar o nosso Salvador, ou seja, os anjos iam ter que adorar um Deus que não se fez um anjo, mas se fez um homem, para, como diz lá na carta de São Paulo, na introdução da carta aos Colossenses, para ele ser o Senhor de todas as coisas visíveis e invisíveis. Os anjos são invisíveis porque eles são puro espírito. Então, para ser Senhor também da criação, desde os minerais, depois os vegetais, os animais e principalmente do homem, da mulher, da criatura humana, Jesus escolheu se encarnar, se fazer homem. E o demônio, que era aquele anjo criado por Deus com uma grande perfeição, justamente para ajudar os outros anjos nessa prova que eles iriam passar, ele não aceitou. É isso que nós vemos, por exemplo, no livro de Ezequiel. Eu queria trazer para vocês essa passagem, quando Deus começa a falar sobre o rei de Tiro, e de repente, na palavra de Deus acontece muito isso, de repente ele começa a falar de uma realidade espiritual, transcendental, ele começa a falar dos anjos. É como o profeta Isaías no capítulo 7, Jesus, Deus manda que o profeta peça ao rei que peça um sinal, e o rei, porque quer fazer a sua própria vontade, não a vontade de Deus, diz: não vou tentar a Deus, não vou pedir sinal nenhum. E de repente o profeta começa a profetizar. De uma realidade material, ele passa para uma realidade espiritual, lá na frente profética, quando ele diz: pois o próprio Senhor vos dará um sinal, eis que a virgem conceberá e dará à luz um filho. É o mesmo movimento aqui, falando desse rei de Tiro. De repente ele se refere àquele que caiu por primeiro, caiu por orgulho. O grande problema do rei de Tiro era o orgulho, pela riqueza, pela sabedoria, pelo comércio. Então ele começou a ficar muito vaidoso, e o profeta, inspirado por Deus, vai dizer que esse pecado do orgulho foi o mesmo pecado de Lúcifer, desse querubim. Olha, vejamos, Ezequiel 28 diz assim, a partir do versículo 11b: eis o que diz o Senhor Deus: eras um selo de perfeição, cheio de sabedoria e de uma beleza acabada. Estavas no Éden, jardim de Deus. Estava coberto de gemas diversas: sardônica, topázio, diamantes, crisólito, ônix e jaspe, safira, carbúnculo e esmeralda, trabalhados em ouro. Tamborins e flautas estavam ao teu serviço, prontos desde o dia em que foste criado. Olha aqui, eras um querubim protetor, colocado sobre a montanha santa de Deus. Passeava entre as pedras de fogo. Que são as pedras de fogo, senão os anjos? Lá no livro do Apocalipse vai dizer que os anjos são como as estrelas, e uma terça parte dessas estrelas foram derrubadas por Lúcifer, pela cauda do dragão. Ele caiu e uma terça parte dos anjos caíram com ele. Aqui o autor sagrado vai chamar os anjos de pedras de fogo, de luzes de Deus, criadas por Deus. Então, ele era o maior dos anjos. Imagine hoje o que é São Miguel. Imagine toda a perfeição da Virgem Maria. Era assim que era Lúcifer, o maior de todos os anjos. Deus colocou toda a luz para que ele ajudasse os anjos, porque os anjos foram criados em hierarquias, em categorias, e ele iria ajudar cada um. Olhe, Deus está nos provando, mas nós devemos querer ver a Deus, nós queremos e devemos permanecer fiéis a nosso Deus. Não obedecer a Deus, nós vamos perder eternamente. Mas ele começou a olhar para si, não é? E no desenvolvimento do teu... foste irrepreensível, versículo 15, de 28 de Hebreus, de Ezequiel. Foste irrepreensível em teu proceder desde o dia em que foste criado, até que a iniquidade apareceu em ti. Quer dizer, ele era perfeito. Deus não criou o demônio, meus irmãos. Deus criou um anjo perfeito, cheio de perfeições, que refletiam a própria glória dele. E quem é que criou o demônio? Quem criou o inferno? Deus só criou o céu. Deus criou os anjos bons, mas submeteu-os a essa prova. E livremente, um anjo chamado Lúcifer, aqui, não quis servir a Deus, não quis adorar a Jesus Cristo, não quis ser um servo de um Deus que prefere se humilhar, se abaixar, que gosta daquele que é humilde, que é tão grande, mas se fez tão pequeno. O Senhor pensou: como é que eu vou adorar um Deus que além de homem vai se fazer um pedaço de pão? Como é que eu vou adorar e honrar um Deus que vai nascer de uma mulher, vai ser criança, vai nascer pobremente? Não aceitou. Esse é o grande drama das pessoas muito inteligentes, das pessoas muito belas, das pessoas que têm muitos dons. Elas esquecem que esses dons todos são de Deus. E ela começa a se revoltar contra Deus. Quantos cientistas receberam de Deus uma inteligência tão brilhante, mas na sua loucura usam toda essa inteligência para justamente tentar provar que Deus não existe, para combater Deus, para cultuar o mal. Como dizia um grande filósofo francês, né, Jean Paul Sartre, se Deus existe, eu vou ter que obedecer a Ele. Então, para mim, Deus não existe. Eu não quero obedecer, eu quero fazer a minha vontade. É simples assim. Porque ninguém vive sem um Deus, meus irmãos. Nenhuma criatura, homem ou anjo, ou adora a Deus, ou adora a si mesmo, ou adora um falso Deus, um ídolo. Ninguém vive sem um poder maior do que Ele. Quando a pessoa não quer, então ela termina se substituindo ou substituindo algo. E é terrível, porque essa também é muito a tramóia do demônio. Ele não vai logo te tirar de Deus e levar para ele, porque ele sabe que ele não vai ser adorado facilmente. Se ele mostrar quem ele é, quanta maldade há nele, que a única alegria dele é nos ver perdidos para sempre, como ele já está perdido. Então o que é que ele faz? Ele nos tira de Deus, nos tira da oração, da graça de Deus, dos sacramentos, da comunidade, dessa vida espiritual que Deus nos conquistou. Ele nos tira de Deus e depois ele nos leva para a gente abraçar a nossa própria vontade. Não quero a vontade de Deus, quero a minha própria vontade, os meus caprichos, os meus desejos, os meus sonhos. Porque ele sabe que quando a gente sai de Deus, e ele vem com toda a força para matar, roubar e destruir. Mas quando a gente está na graça de Deus, ele não pode nada contra nós. Se Deus é por nós, quem será contra nós? Por isso, esse é o grande trabalho do demônio. Outro texto que não é muito conhecido, mas é muito interessante a gente ver o momento exato dessa rebelião que houve no céu, dessa rebeldia liderada por Lúcifer, que depois vai se tornar Satanás, o demônio, o divisor, o inimigo de Deus. Está em Isaías, capítulo 14, se você for ver, capítulo 14, né? Versículo a partir do 12, 14 e 12 de Isaías. Também Isaías falando dessa sátira sobre um tirano de Tiro, né? Ele vai de repente falar da origem de onde vem a soberba, o orgulho, a rebelião contra Deus. Então caíste do céu, astro brilhante, filho da aurora. Então foste banido, abatido por terra, tu que prostravas as nações. Tu dizias: escalarei os céus e erigirei o meu trono acima das estrelas. Está vendo aqui de novo? Os anjos são chamados de estrela. Acima das estrelas, acima dos anjos. Eu me assentarei no monte da assembleia, no extremo norte. Subirei sobre as nuvens mais altas e me tornarei igual ao Altíssimo. Que coisa horrorosa. Vós sereis como deuses. Não é isso que o demônio sussurrou para Adão e Eva, sussurra para nós? Ele quer ser como Deus, ele quer ser adorado. Por isso ele sabe que não vai ser adorado diretamente, ele usa de falsas religiões. Ficamos sabendo com muita tristeza que também aqui no Ceará, não é, se erigiu uma estátua a uma entidade demoníaca, né? Claro, é a liberdade religiosa por um lado, mas isso é muito forte. Também as pessoas querendo prestar homenagens ao mal. É um culto diretamente, é a força do satanismo que se apresenta tantas vezes e principalmente conquista muitos jovens, dizendo que Satanás é bom, que Ele quer nos dar poder, riquezas, grandezas. Ele ofereceu tudo isso a Jesus, mas a gente sabe que Ele é o pior dos agiotas. Se Ele dá qualquer favor, Ele pega a sua alma. Ele só vem para matar, roubar e destruir. Está lá em João 10:10. Eu vim para que todos tenham vida. O demônio só vem para que ele possa matar, roubar e destruir. Essa é a missão de Satanás: fazer-nos perder o que ele já perdeu para sempre. E continuou o texto dizendo: subirei às nuvens mais altas e me tornarei igual ao Altíssimo. E entretanto, eis que fosse precipitado à morada dos mortos. Está aqui. Quando o demônio foi precipitado à mansão dos mortos, ao profundo abismo, não é? Detente para ver-te melhor e procuram reconhecer-te. Porventura é aquele que fazia tremer a terra e abalava os impérios, que fazia do mundo um deserto e destruía as cidades e impedia os prisioneiros de voltarem para a sua glória? Palavra do Senhor. Graças a Deus. Então nós vemos que ele foi precipitado. Ali foi criado o inferno. Ali o inferno começou a existir. Deus não criou o inferno, Deus não criou um demônio. Mais uma vez eu digo isso: Deus criou anjos e os submeteu a uma prova, porque Deus queria que eles passassem por aquela prova e eles poderiam ver eternamente a Deus. Mas se não passassem por aquela prova, eles estariam perdidos para sempre. E é essa também uma das grandes raivas do demônio, porque ele sabe que se nós cairmos por fraqueza, por tentação, pela nossa própria covardia, temos a graça e a misericórdia de Deus, podemos nos levantar, nos arrepender, confessar os nossos pecados, reparar as nossas faltas e voltar à graça de Deus. Mas o demônio, como ele tinha tanto conhecimento de Deus, ele estava tão perto de Deus, como diz a palavra: quem muito foi dado, muito mais será cobrado. Ele não teve volta. Não existe conversão do demônio. O demônio não pode se converter, não pode mudar. E onde entra em tudo isso São Miguel, Frei? São Miguel entra justamente quando Lúcifer gritou, inclusive o nome dele, se você pegar aí esse texto que eu acabei de proclamar, Isaías 14, 12: então caíste do céu, astro brilhante, filho da aurora. Daí vem o nome Lúcifer, feito de luz, astro brilhante. Foste abatido por terra, tu que prostravas as nações. Por quê? Ele gritou. Quando ele conseguiu uma terça parte dos anjos, ele achou na loucura dele que ele ia vencer a Deus. E ele gritou: subirei as nuvens mais altas, me tornarei igual ao Altíssimo. Quando ele gritou essa rebelião, um dos menores anjos do céu, Deus criou os anjos em coros, como eu falei, em hierarquia. São três hierarquias, cada hierarquia tem três coros. Começando das mais altas, tem os serafins, os querubins e os tronos. Essas três hierarquias celestes, elas vivem diante da glória de Deus. Elas são da adoração. Dificilmente sai da presença de Deus. É aquele que Isaías vai ver no capítulo 6, na sua vocação, que eles dizem eternamente: santo, santo, santo é o Senhor Deus do universo. Depois, Deus criou três hierarquias para cuidarem do mundo. Eles estão nos ares. Dessas hierarquias, a gente tem que ter muito um pouco de medo, porque dela caiu a maior parte dos anjos que caíram, foram dessas hierarquias. Por isso que São Paulo, em Efésios 6, vai dizer assim: não é contra homens de carne e sangue que nós temos que lutar, mas contra os principados e as potestades, contra esses espíritos tenebrosos, contra esses que estão nos ares. São os três coros que Deus criou para cuidar da natureza, dos fenômenos naturais. São as potestades, são as virtudes e são dominações. São esses três coros angélicos. Eles estão nos ares. E Deus criou três coros angélicos para cuidar de nós. Os anjos, segundo Hebreus, foram criados para cuidar de nós, para nos dar essa graça de vivermos sempre no caminho da salvação. Então são os principados, cada principado, cada país tem o seu anjo, o anjo de Portugal, não é? O anjo do Brasil, tão bonito ver o anjo do Brasil, o anjo de cada país, de cada cidade. Cada principado era um lugar governado por um príncipe, ou seja, por uma autoridade. Ali tem um anjo de Deus, fortaleza, onde estamos. Todos os lugares têm anjos dos principados de Deus. Depois são os arcanjos. E nesses arcanjos estava São Miguel, ou seja, um dos mais baixos. Abaixo dele só os anjos da guarda. São aquele coro que Deus criou para cuidar de cada um de nós. Quando a gente é concebido no ventre da nossa mãe, imediatamente Deus nos dá um anjo. É aquela festa que nós celebramos, aquela memória que celebramos no dia 2 de outubro, não é? Por isso, meus queridos irmãos e irmãs, São Miguel era um dos menores dos anjos de Deus. Quando Lúcifer, no seu orgulho, na sua loucura, na sua egolatria, na sua cegueira terrível, gritou que escalaria o céu, que seria semelhante ao Altíssimo, que venceria até a Deus, aquele anjo, que até a altura não tinha nome, ele grita a grande expressão que bradou os céus: Micael, ou seja, quem como Deus? Foi o grande grito de São Miguel. Ele levantou. E aquela alma humilde, aquele ser pequenino, que tem coragem de defender a honra de Deus. E Deus que exalta os que se humilham, e derruba do trono os poderosos, que abate os orgulhosos. Deus fez justamente o inverso. Naquele momento, Deus capacitou São Miguel com toda a glória, com toda a graça do céu, com toda a bênção do céu de Deus. E os seus anjos, ou seja, dois terços dos anjos que ficaram fiéis a Deus com São Miguel. E houve a batalha. E já não houve mais lugar. Dois terços dos anjos que ficaram fiéis a Deus com São Miguel. E houve a batalha.

na Quaresma São Miguel estamos todo dia fazendo a ladainha de São Miguel, não é? A gente vai ver protetor do povo israelita e protetor da Santa Igreja. Veja esse texto tão bonito que confirma isso, não é? Capítulo 5 de Josué, versículo 13. Tão bonito isso. Josué é aquele que vai suceder Moisés e vai levar o povo de Deus para a terra prometida. Quando ele está ali celebrando a Páscoa, o maná cessa, o povo já tem a produção dos seus alimentos, já está tomando posse da terra, e aparece quem? Para dizer: eu estou aqui com vocês, eu sou mandado por Deus, eu guardo vocês de todo o mal. Quem é? É o glorioso São Miguel. Veja, Josué 5:13. Josué encontrava-se nas proximidades de Jericó. Nós sabemos que Josué já tinha conseguido a conquista de Jericó e vai conquistar, justamente no capítulo 6, é a conquista de Jericó. Jericó estava uma cidade murada, fechada, como muitas vezes o mundo, não é? Como muitas vezes as ideologias, toda a ação desse mal que quer realmente nos tirar de Deus, nos tirar da graça e da misericórdia de Deus. São Miguel então aparece ali, antes daquela grande batalha, porque vai ser a partir de conquistar Jericó que o povo vai poder entrar e tomar posse da terra de Deus, da terra que Deus escolheu para eles. Então, Josué encontrava-se nas proximidades de Jericó. Levantando os olhos, viu diante de si um homem de pé, com uma espada desembainhada na mão. Por isso que você vai ver sempre a imagem de São Miguel, é com a espada desembainhada, em sinal de batalha, em sinal de guerra, contra toda força que se levanta contra Deus e contra o seu povo, contra a Santa Igreja. Se ele protegeu o antigo povo de Deus, hoje também ele protege a cada um de nós, ele protege a Santa Igreja. Com uma espada desembainhada na mão, Josué foi contra ele. És do nosso, disse ele, ou dos nossos inimigos? Ele respondeu: não, venho como chefe do exército do Senhor. Acabei de dizer que São Miguel foi escolhido como chefe do exército do Senhor. Então era São Miguel que apareceu ali a Josué. Josué prostrou-se com o rosto por terra e disse: que ordena o meu Senhor a seu servo? Olha a devoção, olhe o amor e a confiança que devemos ter a São Miguel. E o chefe do exército do Senhor respondeu: tira o calçado de teus pés, porque o lugar em que te encontras é santo. Nós estamos nesse lugar, não só lugar físico, estamos na Quaresma de São Miguel. É um tempo muito especial, é um tempo muito santo, é um tempo da gente realmente tirar a sandália no sentido de fazer penitência, estar mais ali, prostrado diante de Deus. É um tempo de muita oração, de batalha. O inimigo vai tentar de todas as maneiras nos desanimar. A gente sabe, inclusive, que quando começa a Quaresma de São Miguel, os combates são muito grandes. Mas eu digo para vocês: coragem, tenham força. Quem é? Aquele que é de Deus está no nosso lado, está na nossa frente. São Miguel Arcanjo, com todas as suas milícias celestes, vem em nosso socorro. E nós, no Brasil, nós temos essa grande graça. Tantos movimentos, tanta gente fazendo a Quaresma de São Miguel. Por isso nós precisamos, ainda mais nesse ano santo franciscano, rezar muito a São Miguel. Eu quero terminar mesmo com um testemunho que com certeza vocês já ouviram aqui na Récede, né? Quando a gente chega lá na Basílica de São Miguel, lá na Gruta, no Gargano, Monte Gargano, a gente encontra uma plaquinha na entrada. Aquela plaquinha diz o seguinte: que São Francisco, antes de ir à Terra Santa fazer a grande peregrinação da sua vida, ele, como devotíssimo de São Miguel, inclusive foi ele que começou a Quaresma de São Miguel, esses 40 dias de oração, de jejum que ele fazia, então ele foi até o Gargano, foi

0: peregrinação. Quando ele desceu aquela gruta, ia entrar naquela gruta, ele sentiu aquele lugar tão santo e tão forte, que ele não sentiu digno de entrar ali. Ele se prostrou e disse: esse é um lugar tremendo, é a casa de Deus, é a porta do céu. Eu peço a São Miguel Arcanjo que realmente possa verdadeiramente abençoar, guardar, proteger e iluminar a vida de todos os senhores e das senhoras, e que possamos viver uma quaresma tão santa, tão abençoada. Quero pedir ao grande arcanjo São Miguel que vos abençoe, vos guarde e vos proteja, em nome do Pai, do Filho e do Espírito Santo. Amém.
1: Amém. Deus lhe pague, Frei Josué. O Frei Josué continua conosco no texto do combate, juntamente com os nossos irmãos, e o Ironi Spudaro também. Aí já está aqui o irmão Luiz Maria também, irmão Estevão Maria, irmão João da Cruz. Esta noite está realmente imperdível. E eu falava para vocês de um bloco novo que iniciamos no poderoso terço do combate. Então, vamos agora para a primeira experiência, para a primeira cena que nós vamos ver dentro do nosso novo bloco, o Anjo da Guarda em Ação. Vinheta no ar.

o anjo da guarda em ação. Você vai ver agora, nós vamos ver ao longo de toda a quaresma de São Miguel, situações reais, situações concretas, onde um perigo iminente está para acontecer, mas há uma intervenção do céu. Verdadeiramente o anjo da guarda que move, que faz os movimentos aqui na terra, para o protegido dele ser guardado e ser defendido. E especificamente durante toda esta semana, essa primeira semana da quaresma de São Miguel, nós vamos ver fatos reais de tentativas de sequestro de crianças. Então, pais, alerta. Alerta para alertar seus filhos, alerta para você também ficar atento nas ruas, na escola, com carros que se aproximam, com portas de casa, da sua casa aberta, portões abertos, pessoas que pedem aquela velha história que os idosos, que os mais antigos, os mais sábios sempre ensinaram, não é? Se lhe chamarem para um carro, não vá. Se baterem na porta e não formos nós, não abra. São coisas que nunca irão passar, orientações que nunca passam e tem que ser dado para as crianças. Porque a ousadia é bem grande. Olha esse caso. Um carro passa na rua, o homem saiu. Olha, esse homem que saiu do carro, o carro vai caminhar um pouco mais, sempre tem alguém que protege, sempre tem um amparo, não é? E lá onde ele está indo, tem uma criança na bicicleta. Ele simplesmente arrasta a luz do dia com pessoas passando e ele não quer saber. A pessoa, o homem, o sequestrador, simplesmente arranca a pessoa. Vê que aparecem outras pessoas, aparece outro homem. Essa é a intervenção do anjo. E olha só, a luz do dia. Então, isso vem, Deus colocou muito no nosso coração para também trazermos esse tipo de alerta no texto do combate, porque a ação do mal, ela existe. O mal instrumentaliza pessoas para realizações como essa. Não existe preciosidade maior de ser perdido do que um pai ou uma mãe perder um filho sem saber o paradeiro dele. Você sabia que são 24 mil registros, além daqueles que talvez não sejam registrados, mas 24 mil casos registrados de sequestro de crianças, de desaparecimento, na verdade, de modo geral, de desaparecimento de crianças no Brasil por ano. 24 mil crianças. E isso, a motivação disso são várias. Você vai ver também no decorrer desta semana. Sabemos que pessoas que são sequestradas, sejam crianças, adolescentes ou adultos, muitas vezes são levadas para lugares onde a exploração sexual é exercida, é praticada, tráfico de drogas, tráfico de órgãos. Então, alerta, atenção, atenção para todos os lados, peça a ajuda do seu anjo da guarda. Para você que é pai e mãe, está unido com o seu anjo da guarda e com o anjo da guarda do seu filho também. Com o anjo da guarda dos seus filhos, sentiu uma inquietação, né? Ali no local perto da escola, perto de casa também, você vai ver em casos em que simplesmente a pessoa arranca a criança dos braços dos pais. Então, estamos num tempo de muita alerta e proteção humano, atenção humana, mas também a ajuda do anjo da guarda. Felizmente, tinham pessoas na rua que puderam ajudar este adolescente para a glória e graça de Deus. E você agora vai rezar por suas crianças, por aquelas da sua família, por aquelas que você conhece, porque talvez você não tenha um caso registrado na sua casa de uma criança desaparecida, de uma criança sequestrada, roubada. Mas talvez a inocência do seu filho tenha sido roubada. Talvez a pureza tenha sido sequestrada. Talvez a fé dentro da sua casa tenha sido roubada também, a união tenha sido roubada dentro da sua casa. E nisso também é preciso a ação dos santos anjos, a súplica dos santos anjos pedindo esta proteção. Vamos receber Jesus sacramentado e iniciar o poderoso terço do combate. Enquanto cantamos, aproveita para compartilhar e chamar mais pessoas ainda. Ao final desta live, você vai sentir a diferença da graça de Deus na sua vida. Então, vale a fazer isso também na vida de outras pessoas.

0: agradece ao Senhor, porque é Jesus que entra, é o Cristo vivo na Eucaristia, é Ele, o Senhor dos senhores, o Rei dos anjos, é Ele que enche a sua casa agora com a presença dos anjos, a glória de Deus se manifesta, sua casa agora se transforma num santuário de adoração. Obrigado, Senhor, por estarmos unidos, já somos mais de 50 mil famílias adorando o Senhor. Eu quero agradecer a Deus hoje por ter essa graça de dois grandes missionários, dois grandes amigos do Senhor que estão aqui conosco. O nosso irmão missionário, amigo de tantas batalhas, o Ironi Spudaro. Quanta batalha juntos, né, Ironi? É ou não é?
1: É verdade, tanta batalha, principalmente na Quaresma de São Miguel, dizia hoje, a irmã Chiara, dizia a Madre de manhã também, quanta batalha, mas não podemos desistir. Depois do que ouvimos o Frei José nos trazer na catequese dessa noite, nós temos que conseguir entender isso. Tem anjos que nos ajudam, tem anjos que são criaturas que Deus colocou para nos ajudar, e nós sairemos vencedores em todas as batalhas.
0: Amém, Jesus. E o Frei Josué, amigo de tantos anos também, grande irmão, Frei Josué, eu sou suspeito para falar, porque eu sou muito louco por São Francisco, ainda mais nesse ano do oito centenário, né? Oitavo centenário de São Francisco. É uma alegria muito grande receber São Francisco na pessoa do Senhor.
2: Oh, meu Deus, a gente não é digno, mas a gente agradece muito. E nosso pai São Francisco é maravilhoso mesmo, e grande devoto de São Miguel, como acabei de falar também. Então é uma graça muito grande estar aqui. E a gente tem visto, sabe, irmão, quanto bem a Rece tem feito por esse Brasil afora, e fora, além Brasil. Então é uma graça imensa estar aqui e ser instrumento de Deus, né, Ironi? Na nossa pobreza, nossa pequenez, a gente fica até constrangido de tanta bondade de vocês, tanto trabalho que vocês fazem dia e noite, e agora com esse meio de comunicação mais forte. Deus abençoe, dê força. Amém. E dê graças.
0: Amém, Jesus. É uma alegria muito grande a gente, todos nós pequenininhos, juntando forças, juntando carismas diferentes para salvar almas, né? Para levar o nome do Senhor, o nome maravilhoso do Senhor. Eu queria pedir ao Frei Josué que pudesse já dar essa bênção sacerdotal. Tantos que chegam já nesse momento, no fim do trabalho, cansados, com tantas palavras difíceis, tantas situações amargas, difíceis, e você chega aqui na presença do Cristo vivo, e já o sacerdote trazendo essa bênção para você começar bem esse terço do combate, cheio de fé. Abre o seu coração, o Senhor te trouxe aqui porque Ele quer te dar esse restauro, Ele quer te levantar, Ele quer te fazer esse guerreiro forte, essa guerreira forte, para vencer as batalhas em nome do Senhor.
2: O Senhor esteja convosco.
3: Ele está no meio de nós.
2: Sobre seu dia, sobre sua situação agora, desça do céu pelas mãos de Nossa Senhora, pela poderosa intercessão de São Miguel, a mais rica e profunda bênção do Deus Todo-Poderoso, Pai, Filho e Espírito Santo.
0: Amém. Amém, Jesus. Filho, filha, você que recebe já essa bênção, você transborda essa bênção agora. É hora de você compartilhar, é hora de você chamar mais irmãos na fé para estarem. Olha que bênção, gente, já somos quase 60 mil famílias adorando o Senhor. Então chama mais, nós estamos aqui para evangelizar. Não são números, são almas que serão salvas, que encontrarão com a misericórdia do Senhor. Então o seu compartilhamento tem resgatado tantas almas. Você que nunca compartilhou, faça isso agora. Evangelize, ainda que seja com uma pessoa que Deus traz na sua lembrança, no seu coração. Compartilhe agora. Aqui embaixo tem, no cantinho, você deixa o seu like e logo em seguida evangeliza. Seja um anjo na vida do seu irmão. Enquanto isso, nós cantamos Yeshua.

0: Senhor Jesus, nós te entregamos agora cada intenção que está sendo apresentada, cada oração, cada entrega que está sendo feita, cada nome de filho, de parente, esposo, esposa, cada nome de enfermo, Senhor, nome da família, nome da empresa. Senhor Jesus, ouve o coração dos teus filhos que vem te pedir socorro, que vem aos teus pés te adorar e procurar auxílio no lugar certo, que é diante da tua presença eucarística. Senhor, entra nessa casa, entra nessa empresa, entra nesse trabalho, entra nesse meio de transporte agora e vem em socorro desse teu filho, dessa tua filha. Você, filho, filha, não está sozinho. Você está agora com a sua família de oração. Milhares de irmãos na fé rezam com você. Por isso, faça a sua entrega com confiança. Nós vamos rezar todos juntos com você. E vamos rezar juntos por você, especialmente você que passa por um momento muito difícil. Você que estava para perder a esperança. Nós clamamos ao Senhor por você. Você não está sozinho nessa batalha. Deus nos uniu aqui, uniu carismas diferentes para rezar por você, para rezar com você. Pegue o seu terço agora e coloque diante do Senhor as intenções que você traz no seu coração, e nós iniciamos esse terço por você, pelo sinal da Santa Cruz. Livra-nos, Deus nosso Senhor, dos nossos inimigos. Em nome do Pai, e do Filho, e do Espírito Santo.
1: Amém.
0: Pai nosso que estais no céu, santificado seja o vosso nome. Venha a nós o vosso reino, seja feita a vossa vontade, assim na terra como no céu.
2: O pão nosso de cada dia nos dai hoje, perdoai-nos as nossas ofensas, assim como nós perdoamos a quem nos tem ofendido. E não nos deixeis cair em tentação, mas livrai-nos do mal. Amém.
0: Ave Maria, cheia de graça, o Senhor é convosco. Bendita sois vós entre as mulheres. Bendito é o fruto do vosso ventre, Jesus.
2: Santa Maria, Mãe de Deus, rogai por nós, pecadores, agora e na hora de nossa morte. Amém.
0: Creio em Deus Pai Todo-Poderoso, Criador do céu e da terra, e em Jesus Cristo, seu único Filho, nosso Senhor, que foi concebido pelo poder do Espírito Santo, nasceu da Virgem Maria, padeceu sob Pôncio Pilatos, foi crucificado, morto e sepultado, desceu à mansão dos mortos, ressuscitou ao terceiro dia, subiu aos céus e está sentado à direita de Deus Pai Todo-Poderoso, donde há de vir a julgar os vivos e os mortos. Creio no Espírito Santo, na Santa Igreja Católica, na comunhão dos santos, na remissão dos pecados, na ressurreição da carne, na vida eterna. Amém. Vamos rezar agora essa oração que Nossa Senhora ensinou e se agrada tanto quando nós rezamos, pedindo que ela venha junto com os santos anjos socorrer o povo de Deus, especialmente, mãezinha, aqueles que mais estão precisando desse socorro do céu. Enviai os santos anjos em nome do teu filho Jesus, em especial nessa dezena que vamos clamar pelos enfermos. Pedimos que o arcanjo São Rafael, com os anjos de cura, venham em nosso auxílio. Augusta Rainha dos céus e Senhora dos anjos, vós que recebeste de Deus o poder e a missão de esmagar a cabeça de Satanás, humildemente vos rogamos que envieis as legiões celestes para que as vossas ordens persigam e combatam os demônios por toda a parte, refreando a sua audácia e precipitando-os no abismo. Quem como Deus?
3: Ninguém.
0: Ó bondosa e carinhosa Mãe, vós sereis sempre o nosso amor e a nossa esperança. Ó Divina Mãe, enviai os santos anjos em nossa defesa, afastando para longe de nós o cruel inimigo. Peço ao nosso irmão Ironi que possa ministrar agora essa dezena na sua vida.
4: Estenda suas mãos em direção a Jesus. Ele é o médico dos médicos, mas ele deixou como remédio a oração. O remédio para todos os males é a vida de oração. E vamos nessa noite nesse texto do combate, clamar esse milagre, essa cura, que vem do nome santo de Jesus, das chagas de Jesus, do sangue de Jesus, mas também pelo poder do combate, da intercessão, da graça, do arcanjo, da ciência.

seu exército de cura, ao seu exército que realiza as bênçãos, as graças dos milagres de Deus no seu combate para cada um de nós, para que o Pai seja glorificado. Em nome de Jesus nós te pedimos, ó São Rafael, proporcionai agora que todas as intenções dos filhos e filhas que estão enfermos sejam levados ao coração chagado de Jesus, e pelos merecimentos da chaga desse coração potentíssimo de amor e de misericórdia, sinais, prodígios, milagres de cura física, sinais, prodígios e milagres de libertações espirituais aconteçam nessa hora. Dá-nos, Senhor, junto com São Rafael, uma infusão do teu sangue sobre o nosso sangue. Nós

quem você está orando, o sangue preciosíssimo. São Tomás diz que o ápice do poder do sangue de Jesus, que cura todas as enfermidades, é o sangue na Eucaristia. E é esse sangue que nós nos unimos, que nós mergulhamos agora todo o nosso nada, toda a nossa dor, todo o nosso sofrimento, e te pedimos, cura-nos.

mais por espíritos de morte, de suicídio, e com esses demônios de morte e de suicídio, outras doenças foram acarretadas, a anemia, a insônia, a doença.

Deus, é Deus que está te proporcionando. Eu vejo uma mulher, você está abraçando o teu ventre, você está com risco de perda gestacional, o Senhor está curando, o Senhor está estancando aquele sangramento.

0: toda a raiz de enfermidade, de câncer, toda a raiz de enfermidade proveniente de infecções, toda a raiz de enfermidade de paralisias, de surdez, de cegueira, toda a raiz de enfermidade de doenças incuráveis, de doenças autoimunes, de doenças alérgicas, no nome de Jesus, cessem e que você se torne um testemunho da graça de Deus. Uria cantará lá lá lá lá lá lá lá lá lá.
1: O Senhor está libertando agora pessoas que no passado se envolveram com o ocultismo.
0: Confio.
1: E por isso falsas enfermidades ainda estão influenciando você e pessoas da sua família. O sangue de Jesus está dissolvendo agora toda essa presença do inimigo. Se você ainda sente dor ou algum local do seu corpo que possa ser essa falsa enfermidade, coloca a mão agora, faça o sinal da cruz. Se você quiser, pode colocar o seu terço ou sua cruz nesse local. Enquanto nós cantamos o nome de Jesus, que seja a mão de Jesus agora te tocando, te curando. Yeshua.

0: a graça da libertação, uma pessoa que fez uma tatuagem de uma serpente, de um dragão. Você precisa cobrir essa tatuagem. Até ver você jogando água benta. E a partir daí sua vida virou realmente um inferno. Desculpe o termo, mas é isso que você mesmo dizia. Mas hoje o céu está chegando para você. E, inclusive também, quando falava de escoliose, ironia, Deus me mostrava uma mulher, uma pessoa, não sei se era uma mulher, parecia uma mulher, com uma hérnia de disco terrível. Era tanta dor que ela se contorcia. E o nosso Senhor estava curando completamente.
1: Glórias a ti, Jesus.
0: Também joelhos, pessoas que queriam tanto se ajoelhar, mas era tanta dor. E nosso Senhor vai curar, seu joelho vai se voltar com saúde para se dobrar diante de Jesus. Obrigado, Senhor.
1: Obrigado, Jesus. O Senhor me mostra também homens que muitas vezes zombam da sua esposa, zombam das suas mães que estão rezando o terço do combate. Mas hoje Deus tocou o seu coração e você começou a acompanhar essa oração. O Senhor me mostra um senhor idoso, com bigode branquinho, um pouquinho obeso. O Senhor se ajoelhou agora diante de Jesus e começou a pedir pela sua saúde. Você sentiu que Deus estava te tocando e você abriu o seu coração para a fé no poder do nome de Jesus. E são várias pessoas que não estavam rezando e que por causa da oração de outros foram acompanhando, e a unção do Espírito Santo foi tocando o seu coração. Saiba, filho, saiba, filha, Jesus só pode curar através da fé. E você abriu o seu coração para a fé. Muitos se ajoelharam. Você que está sentindo essa emoção agora, se ajoelhe. Seja por você, seja por um filho doente, seja por uma outra pessoa. Se ajoelhe agora. Me vem aquela cena da Cananeia, Frei. Pessoas que estão pedindo agora, nem por si, mas pedindo com muita força, com muita fé. Peça agora, filho. Ajoelhado, ajoelhada, clama mais uma vez. Clama esse nome que te ama. Jesus quer vir em teu socorro, mas agora Ele está vendo uma atitude de fé em você. Por isso clama esse nome, junto com milhares de irmãos na fé, Yeshua.

0: passar pela cirurgia milagrosamente, mãe. Você apresentou e Deus está curando essa criança.
1: Jesus, nós tomamos posse. O Senhor também pede, meus irmãos, para a gente orar um pouquinho. Eu sei que o texto está, mas assim, muitas pessoas, você falou de automedicação, tomando essa questão dessas canetinhas, sabe? Então, sem nenhuma orientação médica, isso começa a virar uma epidemia. Pessoas doentes, pessoas cansadas, pessoas com queda de cabelo terrível, pessoas assim que vão depressivas, com problemas no pâncreas, nesses órgãos, né, do aparelho digestivo. Então vamos clamar agora a Deus, nosso Senhor, por todas essas pessoas que estão usando, para que usem com responsabilidade.
2: Amém.
1: De acordo com orientação médica, e aqueles que possam ser curados,
2: Jesus,
1: e libertos de todo tipo de automedicação.
3: Confirma esta proclamação do Frei Josué. A visão que o Senhor me dava era muitas pessoas que estavam com uma dor de uma depressão tão profunda, e você, filho, estava se automutilando. Jesus agora expulsa este espírito de morte que assolava a sua vida. Pelo preciosíssimo sangue de nosso Senhor Jesus Cristo, agora esse demônio bate em retirada. Este espírito que te atormentava de automutilação está indo embora agora pelo clamor da igreja, agora que reza com você. Esse é o momento forte de oração, e nós vamos proclamar que não seremos confundidos, porque Jesus, ele está conosco, ele luta por nós, e muitos milagres acontecem nesta noite de oração. Uma mulher que reza conosco: minha filha, o seu nome é Talita, você sofre de bulimia, e o Senhor te liberta agora, te liberta agora pelo poder do nome de Jesus. Canta com fé: não serei confundido.
1: Anorexia nervosa, bulimia, e essas questões em relação à alimentação.
2: E agora, quando nós cantarmos, filhos, já somos quase 70 mil famílias adorando o Senhor. Fala para todo mundo que está pegando fogo aqui nessa adoração do Terço do Combate. Hoje, a noite da unção, enquanto nós cantamos, não serei confundido, você vai trazer agora pessoas que estão nas trevas, vai trazer agora pessoas que estão procurando em lugares errados, longe de Jesus. Elas vão hoje ter um encontro com o Senhor.
3: Amém.
2: Através do seu compartilhamento. Vai lá, compartilha.

olha que alegria, já somos 70 mil famílias juntando as redes sociais. Vamos já chegar nos 70 no YouTube. Com a graça de Deus e com a sua ajuda. Reza agora essa primeira. Gente, estamos só na primeira dezena. Tá pegando fogo. A gente tem que conseguir acabar tempo hoje. Porque hoje promete, viu? Prepara o coração. São Miguel e todos os

0: Abate e rogai por nós.
1: Augusta, Rainha dos Céus e Senhora dos Anjos, vós que recebeste de Deus o poder e a missão de esmagar a cabeça de Satanás, humildemente vos rogamos que envieis as legiões celestes para que as vossas ordens persigam e combatam os demônios por toda parte, refreando a sua audácia e precipitando-os no abismo. Quem como Deus?
0: Ninguém.
1: Ó bondosa e carinhosa Mãe, vós sereis sempre o nosso amor e a nossa

0: inimigo.
1: Vou pedir para o Frei Josué agora ministrar essa libertação de todo vício, de toda idolatria, com a espada poderosa de São Miguel Arcanjo. Hoje é o dia da sua libertação, em nome de Jesus.
2: Pai Celestial, seu Filho Jesus, nosso Senhor, que está aqui, vivo e verdadeiro, ele prometeu na sua palavra, e nós cremos, que quando dois ou mais estivessem reunidos e unidos no nome dele, pedissem uma só coisa, ela seria atendida. Somos mais de 70 mil pessoas, vidas, famílias, desde criança até anciãos, religiosos, leigos, sacerdotes, talvez até bispos, não importa, Senhor, somos o teu povo. E clamamos com toda confiança, Pai Celestial, ao teu coração tão cheio de amor, que com a espada de São Miguel, o Senhor permita que todo vício seja cortado agora pela raiz. Vícios na sexualidade, uma sexualidade desenfreada, fora do plano de Deus. Todo tipo de orgias, todo tipo de impureza, de espírito de impureza, de devassidão, caia por terra pelo poder do sangue de Jesus. Liberta também o seu povo, Senhor, do vício do álcool. O alcoolismo tem destruído tantas vidas, tantas famílias. Senhor, arranca pelo poder do teu sangue precioso agora todo vício do álcool, o uso de drogas, Senhor, todo tipo de drogas, inclusive, como dizia nosso querido Ironi, toda pessoa que se automedica. O Senhor me mostrava pessoas que tomaram tanto antibiótico que já não faz mais efeito e tem essas super bactérias. Pelo poder do sangue de Jesus, pela força da cruz de nosso Senhor, todo vício de automedicação, todo esse sentimento de doenças, de estar sempre prostrado, caia por terra em nome de Jesus. Nosso Senhor, liberte todas as pessoas com compulsão com a comida, toda gula, toda dependência emocional, todo vício de internet, de redes sociais, todo tipo de dependência psicológica, afetiva, relacionamentos que não vão dar em nada, que a pessoa fique insistindo, uma dependência terrível daquela pessoa, pelo poder do sangue de Jesus, seja cortado agora. Você está livre em nome de Jesus. Você está livre também de toda essa superstição, crendices, necessidade de ir na igreja, mas também necessidade de ir aos lugares contaminados, lugares de falsas doutrinas, falsas religiões. Pelo poder do sangue de Jesus, você vai ficar só na igreja católica. É a sua mãe, é a sua fé. Pelo poder do sangue de Jesus, mesmo alguém que disse, se você abandonasse aquele tipo de rituais, aquela religião, aquela sua praxe, você iria ser castigado. Em nome de Jesus, é mentira. Você está livre em nome de Jesus. Nós repreendemos todo espírito rebelde que venha fazer represárias em nome de Jesus, nem sobre nós, em nada que é nosso, nem em nenhum dos nossos. Estamos banhados com o sangue de Jesus. Que o mal não tem poder sobre nós, sobre a nossa mente. Vícios também de cigarro, inclusive esses cigarros eletrônicos, que agora é uma febre entre os jovens. Pelo poder do nome de Jesus, pela força do Santo Evangelho, você seja curado agora, no santíssimo nome de Jesus. Seja liberto em nome de Jesus. Todo vício também de dever, compulsão de comprar e sempre dever. Você nunca vai para frente, você nunca tem uma organização econômica. Pelo santíssimo nome de Jesus, caia por terra todo esse consumismo, essa necessidade de comprar, de agradar, de dar presentes, de ver uma vida que não é compatível com o que, com a sua condição financeira. Pelo santo nome de Jesus, você é livre de tudo isso, da moda, dos modismos deste mundo, toda maneira de viver não cristã. Pelo sangue de Jesus, receba agora essa libertação, em nome do Pai, do Filho e do Espírito Santo. Amém.
1: Eu convido a todos de segurarmos a cruz agora. O Senhor está destruindo muralhas do inferno, muralhas de vício, muralhas de destruição de famílias, muralhas de divisão. Tantos demônios de vícios agora estão sendo humilhados diante de milhares e milhares. Somos 70 mil só no YouTube, gente. 70 mil cruzes levantadas. Se você não tem a cruz, levanta o teu terço agora. Nós vamos declarar com essa canção que todas as muralhas que insistiam em persistir na sua casa agora estão sendo destruídas no nome de Jesus. Como

0: sendo libertas de vícios de masturbação.
1: Levante, Deus, que caiu as muralhas, levante.
0: Hoje é o dia da sua liberdade, filha.
1: Levante,
0: você é pura aos olhos do Senhor.
1: As muralhas.
0: Milagres surgirão.

0: vidas, tantos casais. O Senhor está libertando um homem que ele estava querendo forçar sua mulher a ter relação com outro casal, uma troca de, desculpe falar isso, com troca de casais. Mas a sua esposa, tão humilhada, clamou a Deus. Deus está convertendo esse homem, vai ser um homem tão novo, tão liberto.
1: Glórias
0: de uma Jesus. Sexualidade tão depravada, tão animalesca até. Pelo poder do sangue de Jesus, o Senhor também está libertando pessoas, mulheres principalmente, que viviam dependentes de homens, relacionamentos sem casamento, relacionamentos só baseados no prazer sexual, que lhe impedia de voltar à confissão, à comunhão. O Senhor está livre, minha filha. Você vai confessar, você vai deixar essa pessoa nunca mais. Seu esposo agora é nosso Senhor Jesus Cristo, é Jesus Eucarístico. Você vai voltar à santa comunhão. Você vai ser uma pessoa tão feliz. Você não vai ser mais usada como objeto, filha. Você chora agora, você sabe que é com você. O Senhor também concedendo a graça da nulidade de muitos casamentos que nunca existiram, apesar de terem tido filhos, de terem até algum tempo, mas não foi um casamento. E a igreja declara isso, e vai sair a sua declaração de nulidade. Você vai voltar a casar na igreja, vai voltar a comungar, a confessar, vai voltar a uma vida sacramental. Uma alegria tão grande. Deus está libertando muitos homens do alcoolismo, muitos homens e também mulheres do alcoolismo, nunca mais.
1: Glórias a ti, Jesus.
0: Até pede, você que bebe, mas sem vício. Você consegue beber, como você diz, socialmente, mas por amor à sua família, alguém que já bebeu ou que bebe, você nunca mais beberá. Você fará esse voto de abstinência do álcool, em nome de Jesus, para sempre.
1: Jesus.
0: E vai ser uma grande libertação na sua família, em toda a sua família, até na sua árvore genealógica, em nome de Jesus. Obrigado, Senhor.
1: Levanta a sua cruz agora e diga qual é a muralha que precisa ser derrubada na sua casa, nos seus filhos, na sua vida. O Senhor mostra muito forte, como o Frei dizia, a gula e a compulsão de comprar coisas. Levanta a cruz agora e pede ao Senhor que, no nome dele, da cruz dele, do sangue dele, seja destruída agora com a espada de São Miguel essa muralha do mal, essa muralha de vício. E todos juntos, quase 80 mil famílias, de mãos erguidas com a cruz, clamamos: levante-se, Deus!

0: bem, muito rapidamente, veio tão forte esse Salmo 67. Vocês sabem que esse Salmo 67 é o Salmo dos exorcismos, né? É o principal Salmo de exorcismo da igreja, Salmo 67, que justamente começa com essa invocação. Digam comigo: levanta-se Deus,
1: levanta-se Deus,
0: eis que se dispersam seus inimigos,
1: eis que se dispersam seus inimigos,
0: e fogem diante

0: se ao fogo.
1: Assim perecem os maus diante de Deus.
0: Assim perecem os maus diante de Deus.
1: Os justos, porém, exultam e se rejubilam em sua presença.
0: Transbordam de alegria.
1: Aleluia.
0: Aleluia.
2: E eu peço que você escreva aqui, filho, com toda a fé do seu coração, que você está tomando posse, porque eu repito, é pela fé que o impossível acontece. Levante-se, Deus.

0: esmagar a cabeça de Satanás. Humildemente vos rogamos que envieis as legiões celestes para que as vossas ordens persigam e combatam os demônios por toda parte, refreando a sua audácia e precipitando-os no abismo.
1: Quem como Deus?
0: Ninguém.
1: Ó bondosa e carinhosa Mãe,
0: vós sereis sempre o nosso amor e a nossa

0: inimigo.
1: E neste terceiro mistério, nós queremos, Senhor Jesus, elevar este clamor ao Senhor, pedindo por todos aqueles filhos e filhas que nesse momento estão cansados, fadigados, caídos, que estão ainda prostrados neste vício do pecado, que ainda estão desanimados na caminhada, que não sabem para onde ir. Nós queremos pedir, Senhor, um raio da Tua luz nesse momento. Envia o Teu arcanjo Miguel, o Teu arcanjo Gabriel, o Teu arcanjo Rafael, e que pelo poder destes arcanjos, pelo poder do nosso santo anjo da guarda, este espírito de desânimo possa sair deste filho, sair desta filha, este torpor, esta sonolência. Filhos que rezam agora conosco, e você ficava surpreendido porque você não tinha sono ao longo do dia, mas você se colocava em oração e um torpor vinha ao seu coração. Que esse espírito vá embora nesse momento de oração. E nós queremos cantar junto com o ministério, proclamando, Senhor, que nesta quaresma do glorioso arcanjo São Miguel, que está se iniciando, nós veremos milagres. Milagres surgirão, todos os inimigos vão bater em retirada. Nós queremos ver o poder da Tua onipotência, Senhor. Nós queremos ver o poder da intercessão da Tua Mãe Imaculada e Nossa Mãe, a Virgem Maria. Nós queremos entregar para que São Miguel acorrente agora todo o espírito satânico que atormentava estes filhos, esse espírito de morte, esse espírito de ansiedade, pessoas com transtorno de pânico que tinham medo de dirigir. Nesse momento, Jesus está tomando posse deste espírito demoníaco e lançando aos infernos, e lá ficará acorrentado e não voltará mais a te atormentar. Por isso vamos cantar: te reergue agora, filho, te reergue, sai desta prostração. O Senhor me mostra um homem, você tem 34 anos e faz mais de uma semana, homem de Deus, que você está trancado dentro do quarto e você não sai nem para poder buscar algum emprego, você está desempregado. Recebe a vida novamente na tua vida, porque isso você estava vivendo não era uma vida, isso era um espírito de morte te atormentando, mas hoje você tem vida novamente. Por isso canta tomando posse: milagres surgirão.
2: Milagres surgirão, os inimigos caem.
1: Esse exército se levanta para lutar contigo, filho.

0: Você acompanhou e rezou conosco o Terço de Combate, diretamente do Instituto Hessen.
1: Instantemente o pedimos o bem.
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0: Está no ar a Voz do Brasil. As notícias do governo federal que movimentaram o país no dia de hoje.
1: Olá, boa noite.
2: Boa noite para você que nos acompanha em todo o país.
1: Segunda-feira, 17 de agosto de 2026.
2: Vamos ao destaque do dia.
1: Petrobras confirma a existência de petróleo no litoral do Amapá.
2: Empresa seguirá com estudos para determinar a quantidade e a qualidade do óleo encontrado. Luana Karen.
3: O poço onde a Petrobras encontrou petróleo está localizado a cerca de 175 quilômetros.

0: da costa do Amapá, a uma profundidade de quase 2.900 metros.
1: Brasil registra redução de 30% nas mortes por malária em 2025 em relação ao ano anterior.
2: Foram registrados ainda 118.037 casos, 15% a menos que em 2024. Graziele Bezerra.
3: Se diagnosticada a tempo, a malária tem cura e o tratamento é eficaz.
1: E ainda a arte nas escolas.
2: Homologadas as diretrizes para o ensino na disciplina de educação básica.
1: Estudo deve ser organizado em 4 componentes: artes visuais, dança, música e teatro. Thaís Antônio.
4: De acordo com as novas diretrizes, o ensino de arte nas escolas deve aproximar os estudantes das diferentes formas de fazer e vivenciar a disciplina.
2: E hoje, na apresentação da Voz do Brasil, eu, Mariana Jungmann e Luciano Seixas.
1: E acompanhe a gente ao vivo, acesse Rádio Gov. gov.epc.com.br ou o canal Gov na sua TV aberta.
2: É na costa do Amapá que foi descoberta uma nova riqueza do Brasil.
1: A Petrobras anunciou a existência de petróleo num poço que está sendo perfurado pela empresa.
2: Assim que concluída a perfuração, será feito o levantamento da quantidade de petróleo na região.
1: Hoje, autoridades visitaram um navio sonda da empresa, embarcação adaptada para a perfuração de poços em águas profundas e ultraprofundas.
0: Com a descoberta da Petrobras da presença de petróleo em poço perfurado na margem equatorial, uma comitiva do governo federal visitou nesta segunda-feira o navio sonda da empresa. A embarcação está localizada em região de águas profundas no litoral do Amapá. De acordo com a presidente da Petrobras, Magda Chambriard, o poço começou a ser perfurado em outubro do ano passado e em mais alguns dias deve ter o trabalho de avaliação concluído.
5: Nós descobrimos óleo, né, no Poço Morfo, mas que até agora confirmou todas as nossas expectativas de um potencial relevante de petróleo na margem equatorial, mais especificamente no litoral do estado do Amapá. Esse poço vai acabar nos próximos, talvez, 15, 20 dias, né? Vamos ver quando é que ele acaba. Logo a seguir, nós temos que delimitar essa descoberta, ou seja, a gente tem que saber quanto é que de petróleo tem de fato nessa área, né?
0: Na semana passada, a Petrobras já havia confirmado a presença de hidrocarbonetos na região. Os hidrocarbonetos são compostos orgânicos formados exclusivamente por átomos de carbono e hidrogênio, e onde são encontrados indicam presença de petróleo e gás natural. Com a exploração de novos poços, a Petrobras pretende garantir segurança energética para o futuro. Como destaca o ministro de Minas e Energia, Alexandre Silveira.
6: Que a gente possa se orgulhar de ter sim, 90% da nossa energia elétrica limpa e renovável e 50% da matriz geral. E, portanto, nenhum brasileiro em sã consciência pode abrir mão da sua soberania e das suas riquezas naturais para poder combater miséria, combater fome, fazer desenvolvimento.
0: O poço onde a Petrobras encontrou petróleo está localizado a cerca de 175 quilômetros da costa do Amapá, a uma profundidade de quase 2.900 metros. De acordo com a Petrobras, atualmente cerca de 80% do petróleo extraído no Brasil vem do pré-sal. Essa exploração deve chegar ao pico até 2035. Indicando a necessidade de outras fontes de combustível fóssil. Reportagem Luana Karen.
2: Como deve ser o ensino de arte nas escolas? O Ministério da Educação homologou diretrizes para o ensino do componente curricular na rede de educação básica.
1: O documento estabelece que o ensino deve ser organizado em 4 eixos: artes visuais, dança, música e teatro.
2: O anúncio dessas diretrizes ocorreu hoje e a repórter Thaís Antônio acompanhou tudo e traz os detalhes ao vivo pra gente aqui no estúdio. Boa noite, Thaís.
7: Boa noite, Mariana. Boa noite, Luciano e ouvintes da Voz do Brasil. De acordo com as novas diretrizes, o ensino de arte nas escolas deve aproximar os estudantes das diferentes formas de fazer e vivenciar a disciplina. E para isso ser feito, a arte deve ser dividida em 4 componentes curriculares: artes visuais, dança, música e teatro. O texto complementa a Base Nacional Comum Curricular, que estabelece os conhecimentos, competências e habilidades esperados dos estudantes ao longo da educação básica. Com isso, as escolas passam a ensinar conteúdos, métodos e processos de criação em arte como prática educativa e não apenas como atividade secundária ou recreativa. Outro destaque é a aproximação entre professores, artistas,